Bem-vindos às noites do Kilimanjaro. Ao longo desta hora vou falar de Freddy de Majunga. Freddy de Majunga é um dos melhores artistas de soukous que surgiu em Paris no início da década de 80. É um teclista talentoso e não é realmente do Congo ou das Antilhas, mas sim de Madagascar. Entrou na cena musical nos anos 80. Em 1987, Majunga lançou o seu LP Mulheres Traidoras, que causou alguma polémica no universo do soukous.

Freddy Di Majunga é um nome que surge geralmente entre os grandes da música. Freddy tocou com quase todos os grandes artistas do soukous da sua época, entre eles Diblo Diblá, Dali Kimoko e Lokasa Yambongo. Em 1990, lançou o LP Sudema Diabá, com muito sucesso.

Freddy de Majunga foi um dos membros fundadores do grupo Loketo, onde tocava guitarra-ritmo nos primeiros álbuns, mas permaneceu trabalhando em estúdio. No entanto, Majunga nunca realizou uma digressão com os Loketo. No seu LP homónimo, lançado em 1991, destacaram-se várias músicas, que estiveram nas paradas das rádios de Paris.

Na reta final dos anos 90, muitos músicos de Sucus viram-se obrigados a mudarem-se para outros lugares mais lucrativos. Freddy de Majunga mudou-se para La Réunion, onde trabalhou com vários músicos locais que precisavam de um guitarrista e teclista experiente do seu calibre.

desenrolar dos anos, Freddy de Madjunga decidiu regressar à sua terra natal, Madagascar, onde montou um grande estúdio de gravação para produzir os seus discos e de outros artistas. Apesar disso, Freddy continua a realizar parcerias com grandes figuras do panorama internacional. O ano 2001 foi para Freddy de Madjunga um ano de enorme sucesso, com o lançamento do disco intitulado Cool Cool. Dedicamos o nosso e vosso espaço das noites do Kilimanjaro ao Freddy de Madjunga, um dos virtuosos do estilo musical Sukus. Até a próxima!

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Bem-vindos às noites do Kilimanjaro. Eu sou o Carlos Pedro e vou levar-vos a fazer uma viagem musical na voz de Roger Moreira, da Guiné-Bissau. Roger Moreira nasceu na Guiné-Bissau. Viveu durante alguns anos em Portugal, onde tentou conquistar o mundo da música sem muito sucesso. Radicado na Holanda, é um compositor e intérprete do estilo Cabozouk, Kizomba, Afrozouk e Zouk, mas também canta com excelência músicas tradicionais do Senegal, que marcaram a sua origem e trajetória. Em 1998, Roger gravou Menina Boa Bela com o grupo Dalsif, um disco que obteve um enorme sucesso.

ano 2000, Roger integrou durante um curto espaço de tempo a banda do Splash e logo a seguir deu início à sua carreira a solo com a gravação do disco Calor Pessoal, um verdadeiro sucesso em todos os países africanos de expressão portuguesa.

Roger sempre foi muito solicitado para participar em vários projetos, onde interpretou diversas músicas com sucesso, com especial destaque para a música Morango do Nordeste.

Roger é um intérprete de mão cheia, que canta e encanta os seus seguidores. Em 2005, Roger regressa às gravações e apresenta o álbum Confidência, um disco que foi gravado em França e dedicado à sua primeira filha, Melody.

Em 2014, Roger regressa às gravações em estúdio e apresenta o álbum Essa Mulher. Atualmente, Roger Moreira continua no ativo e tem realizado diversos espetáculos em vários pontos do mundo. As noites do Kilimanjaro dedicou o seu espaço ao artista guineense Roger Moreira. Até a próxima!

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2020 em Conakry. Foi um cantor e tocador de cora guineense. Kanté nasceu em Kissidougou, numa das famílias griot mais conhecidas da região. Depois foi enviado para o Mali, aos 7 anos de idade, onde aprendeu a tocar cora, o instrumento familiar da harpa e da cítara, de que se tornou um intérprete exímio. Também dominava a guitarra e o balafon.

Aos 15 anos de idade, Mori Kanté mudou-se para Bamako e em 1971 integrou a Real Band, onde Salif Keita era o vocalista. Manteve-se na banda durante 7 anos, findos os quais a rivalidade com Keita forçou-o a abandonar a banda, passando a integrar outro grupo, mudando-se posteriormente em 1977 para Costa do Marfim.

Mori Kanté é mais conhecido internacionalmente pelo seu hit de 1987, Yeke Yeke, do álbum intitulado Aquaba Bish, que foi um dos maiores sucessos de sempre de vendas em África, bem como o número 1 em vários países da Europa no ano de 1988, tornando-se no primeiro artista africano a vender mais de 1 milhão de cópias.

Mori Kanté foi nomeado embaixador da boa vontade da FAO em outubro de 2001. Vítima de doença prolongada, Kanté deixou o seu legado bem registado e ajudou a popularizar a música africana e guineense em todo o mundo. Em 1988, Mori Kanté atuou em Portugal durante a Festa do Avante para a felicidade de centenas de pessoas. Dedicamos as noites do Kilimanjaro ao músico guineense Mori Kanté, que ficou eternizado como griot elétrico. Até a próxima!

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Sejam bem-vindos às noites do Kilimanjaro comigo Carlos Pedro. Convidamos do Senegal a Orquestra Baobá para nos fazer companhia ao longo desta hora musical na RDP África. A Orquestra Baobá é uma banda senegalesa criada em 1970 como banda da casa do Baobá Club em Dakar. Muitos dos membros originais da banda já haviam tocado com a Star Band de Dakar na década de 60. Dirigido pelo timbalero e vocalista Bala Sidi B, o grupo contou com os saxofonistas Issa Sissoko e Tierno Coyote, dois cantores, dois guitarristas e uma sessão rítmica com bateria, congas e baixo. Desde a sua formação, a banda tocou predominantemente uma mistura de som cubano, música wolof e, em menor grau, tradições musicais mande.

africanas dominantes da década de 70, gravando 20 álbuns. As suas letras no idioma Wolof e a sua voz definiram o som dos primeiros sucessos do Baobá. Os seus dois primeiros álbuns, sob o nome Orquestra Baobá, foram gravados no Baobá Club entre 1970 e 1972, produzidos pela própria banda. Ambos ostentam o título Orquestra do Baobá.

A banda continuou a realizar digressões por toda a África, popularizando a sua combinação de música afro-cubana, popularizando a sua combinação de música afro-cubana e tradições senegalesas. Ao contrário de outras bandas do país, eles combinaram as harmonias de Casamance e percussão do sul do Senegal com melodias do Togo e Marrocos, a tradição Wolof do norte do Senegal.

Com o selo independente Boer Records, sediado em Dakar, dirigido pelos donos do Baobá Club, o grupo lançou 5 álbuns entre 1975 e 1976.

Em busca de sucesso além do continente africano, a Orquestra Baobá foi a Paris em 1978 para gravar um novo LP com o produtor Abou Sylla. Os dois LPs, com Verra Assa e África 78, embora tenham recebido grande aclamação da crítica, não tiveram sucesso. O grupo perdeu dinheiro na viagem e voltou ao Senegal. Gravaram mais tarde mais dois álbuns.

final da década de 70, a banda encerrou a sua residência no Baobá Club, que fechou as suas portas em 1979. No início dos anos 80, com o advento da cassete, o grupo começou a lançar álbuns nesse formato. Os seus álbuns de 1981, Mohamedou Bamba, os seus álbuns de 1981, Mohamedou Bamba e Sibu Odia, estenderam o seu sucesso na nova década.

À medida que a década de 80 avançava, a concorrência do Mbalax, um novo género inspirado no funk, liderado por Youssou N'Dour na época, dominou a orquestra Baobá. Embora o líder da banda Bala Sidi B tenha tentado fazer algumas mudanças em meados da década de 80, a sua popularidade foi significativamente reduzida. Em 1987, a banda separou-se definitivamente. Chegamos ao fim de mais uma viagem musical nas noites do Kilimanjaro, através dos ritmos da orquestra Baobá do Senegal. Até à próxima!

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Bem-vindos ao Clube Latino. Vou falar do artista cubano Xano Pozo, Luciano Pozo González, mais conhecido como Xano Pozo. Nasceu em Havana em 1915 e faleceu em Nova York em dezembro de 1948. Foi um percussionista cubano. Engraxou sapatos e tocou em muitos lugares e até dançou na conhecida comparsa habanera de Os Dandy. Tanga, buroboya.

Cristiano Pozzo pertencia à sociedade secreta Abacua, o que explica o domínio perfeito que teve dos tambores próprios do rito. Tinha o costume de tocar ritmos sagrados em suas congas, bem como de cantar temas abacuas e lorubás.

Chano Pouso trabalhou nas transmissões públicas da estação de rádio Corrente Azul, ao lado de Charlie Parker e Dizzy, com quem gravou a sua música Manteca.

Em 1942, Chano Pouso mudou-se para Nova York, Estados Unidos, onde integrou a orquestra de Machito, abandonando-a em seguida para unir-se em Chicago ao conjunto dos Jack Scola Dancers. O seu tema mais famoso, Manteca, deu-se a conhecer no mundo do jazz em 1947, durante a apresentação de um big band de nome Pozzo e Gillespie, ainda que não tenha gravado até 1948. Naquele concerto, atuou o pianista John Lewis e o baterista Kenny Clarke. Em Caliente, outra das grandes composições de Chano Pouso. O estilo de Chano levou gradualmente a Gillespie a correr a cada vez mais riscos musicais, o qual desembocou numa fusão perfeita, a de um gênio da harmonia do jazz com um gênio dos ritmos afro-cubanos.

mesmo ano da sua chegada a Nova York, Chano Pouso abriu um clube latino, tema que tem sido usado em vários textos literários e musicais de Guilherme Cabrera Infante.

Em dezembro de 1948, Chano Pozzo morreu numa briga de um bar de Harlem. A discussão começou devido a uma carteira de droga falsa que o assassino lhe tinha vendido. Dedicamos o Clube Latino ao percussionista cubano Chano Pozzo. Até a próxima.

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Sejam bem-vindos ao Clube Latino comigo, Carlos Pedro. Vou falar da história da vida e obra da cantora brasileira Ivete Sangalo. Ivete Sangalo nasceu no Juazeiro em maio de 1972. É uma cantora, compositora, multi-instrumentista, empresária, apresentadora e atriz brasileira. Alcançou o sucesso ainda como vocalista da banda Eva, vendendo mais de 4 milhões de discos e chegou a fazer cerca de 30 shows por mês. Durante toda a sua carreira, já vendeu cerca de 20 milhões de cópias, tornando-se uma das maiores artistas com vendas de discos no Brasil. Ivete Sangalo é uma das maiores e mais importantes figuras da música brasileira, tendo o seu sucesso consolidado na história da cultura nacional. Em 1997, Ivete foi convidada a participar de um evento na cidade de Morro do Chapéu. Lá conheceu o produtor Jonga Cunha, fundador do Bloco Eva, que estava em processo de formação da banda. Estava a iniciar o reinado de Ivete na banda Eva, em uma época de muitos sucessos. Eu não...

Em 1997, a banda entrou para a história da música brasileira lançando o álbum Banda Eva ao Vivo, que vendeu mais de 2 milhões de cópias, transformando a banda na maior sensação do país, chegando a fazer cerca de 30 shows por mês. O Brasil viu que à frente da banda não existia apenas uma cantora de carnaval, mas sim um grande talento. Com uma voz grave e um pouco rouca, Ivete mostrou que tinha talento de sobra, interpretando músicas dos mais variados estilos, vindo a tornar-se, hoje, uma das cantoras brasileiras de maior sucesso da atualidade.

Em 1998, no período de lançamento do álbum Eva, Você e Eu, seu último trabalho junto à banda Eva, Ivete substituiu a apresentadora Xuxa no seu programa Planeta Xuxa, devido à sua licença de maternidade na Rede Globo. A carreira a solo começou oficialmente ao final da Quarta-feira de Cinzas de 1999, quando Ivete participou no último carnaval dela com a banda Eva. Após isso, Ivete passa os vocais da banda para Emanuel Araújo. Entre abril, maio e junho daquele ano, ela gravou as 14 músicas do seu álbum a solo, Ivete Sangalo, misturando vários ritmos, desde o forró ao reggae, sem deixar de lado o axé. O álbum foi muito bem sucedido, recebendo uma certificação de platina, com vendas de mais de 300 mil cópias.

no final do ano 2000, lançou o disco Beat Beleza, onde Ivete se aventurou por outros ritmos, como o pop, sem dispensar o axé. O primeiro single lançado foi Pererê, que se tornou um dos grandes sucessos logo após o carnaval daquele ano, atingindo a segunda colocação nas paradas musicais.

0: coisa ruim.
1: Em 2002, Ivete lançou o disco Festa, cuja faixa título foi o grande sucesso da artista, tornando-se hino do pentacampeonato da Seleção Brasileira de Futebol na Copa do Mundo.

Em setembro de 2003, Ivete Sangalo lançou o quarto álbum a solo, Clube Carnavalesco Inocentes em Progresso. Teve como principal sucesso a canção Sorte Grande, sendo um dos seus maiores sucessos da carreira, conhecida como Poeira, devido ao seu refrão. Passou a ser o hino dos adeptos do Flamengo na campanha da equipa no Campeonato Carioca de 2004.

em 2004, Ivete conquistou grande projeção internacional durante o Rock in Rio Lisboa. Em outubro de 2005, foi lançado o álbum As Supernovas, com os principais sucessos Abalou e Poder.

Em junho de 2006, Ivete esteve em Portugal, onde participou da segunda edição do Rock in Rio Lisboa, sendo escalada para o primeiro dia com um público de mais de 100 mil pessoas. Em junho de 2009, grávida, Ivete lançou o seu 10º álbum de estúdio, Pode Entrar. O álbum inclui um dos seus principais sucessos como Agora Eu Já Sei, que alcançou a 2ª posição nas paradas do Brasil em 2009. Ivete Sangalo gravou vários discos de estúdio e ao vivo, bem como a realização de espetáculos nos 4 cantos do mundo. Ivete é embaixadora da ONU no Brasil na luta contra o tráfico de pessoas, que tem como objetivo mobilizar a opinião pública para combater o tráfico de pessoas. Chegamos ao fim do Clube Latino, dedicado à cantora brasileira Ivete Sangalo. Até a próxima!

0: 7 da manhã em Portugal e Angola, 5 em Cabo Verde, 6 em São Tomé e Príncipe e na Guiné-Bissau, 8 horas em Moçambique e África do Sul. 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
1: Bom dia, o advogado de defesa de Inácio Mena não concorda com a decisão do Supremo Tribunal de Justiça de São Tomé e Príncipe, que anunciou em comunicado a conclusão do processo de extradição do cidadão chileno acusado pela justiça espanhola de prática de crimes financeiros graves. Hamilton Vaz diz que a ordem de extradição do alegado criminoso, ex-conselheiro especial do primeiro-ministro São Tomense Américo Ramos, é ilegal porque há recursos que ainda não foram apreciados.
2: Porque não esperam que a decisão transite em julgado. Quem não entende disso? Mas isso é básico em direito. As decisões têm que transitar em julgado. E depois, o pior de tudo, é que agora há outra decisão do Tribunal Constitucional que saiu ontem. Há acórdão do Tribunal Constitucional que orienta a juiz, que determina a imediata libertação do chileno, colocação em liberdade.
1: Inácio Mena está detido em São Tomé há mais de 4 meses a pedido da Interpol. O seu advogado quer agora impedir a extradição no âmbito da Lei de Cooperação Judiciária Internacional.
2: A nossa Lei de Cooperação Internacional na matéria penal não tem lá elementos que diz se não estão reunidos os requisitos para que a extradição ocorra, tem que se recusar à extradição. E eu vos digo mais, o próprio Supremo está em tanta contradição que próprio eles decidiram anular um acórdão que nós recorremos. Está cá. O Supremo anulou o próprio seu acórdão e mandou refazer, mandou corrigir a rapidez perante um recurso, violando aquilo que o artigo 383 do Código Processo Penal diz que não pode. Reformatio impedius. O reformatio impedius é proibido na nossa lei. E é contrário ao número 1 do artigo 40 da nossa Constituição da República. O Supremo está a fazer tudo isso. Como é que nós podemos ter juízes que estão numa hierarquia do Supremo a fazer coisas dessas?
1: Hamilton Vaz pede a libertação imediata do seu constituinte, alegando uma nova decisão do Tribunal Constitucional na sequência de um recurso interposto junto a esta instância judicial. Donald Trump decidiu cancelar um ataque que estaria previsto para o Irão, depois de, nos últimos dias, ter voltado a ameaçar atingir a República Islâmica com muita força. O presidente dos Estados Unidos escreveu esta madrugada na rede social Truth que Estados Unidos e Israel concordaram em suspender os novos bombardeamentos previstos a pedido do Irão e de outros países da região, mas só se for rapidamente alcançado um acordo. O fim de semana tem sido marcado por notícias sobre a iminência de uma nova vaga de ataque norte-americano, com fontes do governo dos Estados Unidos a adiantar que essa ofensiva poderia mesmo ser lançada por estes dias. Ontem à noite, Teherão prometeu uma resposta decisiva se o plano se concretizasse. Agora Trump recua na intenção de voltar a bombardear o Irão, mas mantém as ameaças. Ceuta desperta agora para uma nova crise, depois da travessia pelo mar de dezenas de milhares de migrantes vindos de Marrocos. Se a grande maioria já abandonou o enclave espanhol, há ainda várias centenas de pessoas que enfrentam a fome e a falta de um lugar onde dormir, sobretudo entre a comunidade de origem subsaariana, que rumou também a cidade autónoma e esbarra na falta de apoio. No único centro de acolhimento de Ceuta, a repórter Ana Romeu descreve um cenário de muita exaustão e de incerteza. Não há mãos a medir com tanta gente a pedir ajuda.
3: Este é o CETI, o único centro de atendimento aqui na cidade autónoma de Ceuta. Está completamente repleto de gente. Lá dentro estão essencialmente magrebinos, cá fora estão os subsaarianos. Estão absolutamente exaustos. Há centenas e centenas de pessoas que vieram da costa ocidental africana, também do Sudão, e que vieram, ao que tudo indica, ao engano. A grande maioria destas pessoas já vivia em Marrocos e ouviram falar de que as fronteiras estavam abertas e que era possível entrar em Espanha e aí encontrar emprego. Basicamente é esta a explicação para que tantas pessoas, sobretudo de origem subsaariana, também na parte da costa ocidental africana, se encontrem aqui, mas estas pessoas não têm qualquer tipo de ajuda. Queixam-se de que não há comida, não há água, dormem há 3 e 4 dias aqui, às portas do centro de acolhimento de Ceuta, que, como disse, está absolutamente repleto, não cabe ninguém. Queixam-se, inclusive, de que não têm água, pedem água, não há ninguém que os acuda. Há raparigas também, muitas delas estão doentes e, de facto, é uma verdadeira tragédia humanitária aquela que se vive aqui. Relativamente à pergunta se vão voltar, todos dizem que não, que querem ficar aqui, que preferem morrer aqui em Ceuta do que regressar a Marrocos. Muitos deles confessaram que foram roubados, que lhes tiraram o dinheiro, que lhes tiraram o telemóvel durante a travessia. Também há a pergunta se alguém os impediu de passar, também não. Dizem que as autoridades marroquinas pura e simplesmente lhes abriram a porta.
1: A desolação em Ceuta, na reportagem da correspondente da Rádio Pública, Ana Romeu. A crise migratória no enclave espanhol vai estar em análise na próxima terça-feira na reunião de urgência dos ministros do interior da União Europeia. O encontro, que vai decorrer em formato de videoconferência, surgiu primeiro a pedido de Espanha e depois de um conjunto de 22 Estados-membros da União que assinaram uma carta aberta. Nessa missiva, incentivada sobretudo por Itália e pela Dinamarca, estes 22 países defendem a necessidade de proteger as fronteiras externas da União Europeia através da dissuasão eficaz e do combate à imigração ilegal. Estes Estados-membros sublinham também que não podem permitir que a entrada descontrolada e a massa de imigrantes alimente a ideia de que é possível entrar de forma ilegal na União Europeia. Portugal e França estão entre os países que não assinaram esta carta. O Futebol Clube de Porto ergueu a supertaça número 25 da história ao bater ontem à noite o Torriense por 1-0 no estádio Cidade de Coimbra. Froholt apontou o golo da vitória aos 38 minutos e os Dragões arrancam assim a temporada com o troféu. Agora é a altura de arrepiar o caminho. O treinador portista Francesco Farioli está já de atenções giradas para os jogos que se seguem e para o trabalho que há pela frente.
4: Win is always important. You say that it is the first one for the new season. I like to consider the last one.
5: Vencer é sempre importante. Foi a primeira vitória da nova época, mas gosto de

0: de incentivo para os próximos obstáculos, a fórmula só pode ser uma: agarrar a mentalidade de fazer mais e melhor.
1: O que fizemos hoje é um fator muito motivador para aquilo que vem para a frente, mas lá está. Temos que saber utilizar esta experiência que hoje adquirimos para nos momentos em que na segunda liga as coisas não estejam fáceis, nos podemos recordar destes momentos, e se queremos voltar a estes momentos temos que utilizar aquilo que fizemos hoje, porque se corrermos menos do que corremos hoje, se lutarmos menos do que lutarmos hoje, se jogarmos menos do que jogamos hoje, não vai ser possível.
0: Torriense e Futebol Clube do Porto, duas equipas já focadas nos próximos capítulos da nova temporada. Em Coimbra, os Dragões fizeram por agora a festa com a conquista da Supertaça Cândido de Oliveira.
2: Foram as notícias na Rádio RTP África, com a edição do jornalista Jerónimo Muniz. 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
4: Um dia bom.

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Uma empresa chinesa, UbiTech, lançou a série U1 de robôs humanoides destinados a servir como companheiros para pessoas solitárias e idosas. Disponíveis nas versões feminina e masculina, os robôs são capazes de conversar, memorizar as preferências do utilizador, sugerir atividades criativas, ajudar com lembretes de medicação e auxiliar no dia-a-dia. O rosto, o penteado e a roupa destes robôs podem ser personalizados. Os preços variam entre os 15 mil e os 127 mil euros. Despedidas com Vanessa Rangel, Avoá e Tainá. Sintam-se bem.

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0: São 8 horas em Portugal e Angola, 6 em Cabo Verde, 7 em São Tomé e Príncipe e na Guiné-Bissau, 9 em Moçambique e na África do Sul. As notícias na Rádio RTP África, com edição do jornalista Jerónimo Lins.
1: Bom dia. Turistas espanhóis, italianos e alemães estão entre as vítimas mortais do acidente com um pequeno avião no Peru. Ao todo, morreram 13 pessoas, sendo que duas faziam parte da tripulação. As outras pertenciam a um grupo de turistas de várias nacionalidades, de acordo com o ministro peruano dos transportes. A aeronave caiu perto de um sítio arqueológico no sul do Peru. Desconhecem-se ainda as causas do acidente. O advogado de defesa de Inácio Mena não concorda com a decisão do Supremo Tribunal de Justiça de São Tomé e Príncipe, que anunciou em comunicado a conclusão do processo de extradição do cidadão chileno acusado pela Justiça Espanhola de prática de crimes financeiros graves. Hamilton Vaz diz que a ordem de extradição do alegado criminoso, ex-conselheiro especial do primeiro-ministro São Tomense Américo Ramos, é ilegal porque há recursos que ainda não foram apreciados.
2: Porque não esperam que a decisão transita em julgado. Quem não entende disso? Mas isso é básico em direito. As decisões têm que transitar em julgado. E depois, o pior de tudo, é que agora há outra decisão do Tribunal Constitucional que saiu ontem. Há acórdão do Tribunal Constitucional que orienta a juiz, que determina a imediata libertação do chileno, colocação em liberdade.
1: Inácio Mena está detido em São Tomé há mais de 4 meses a pedido da Interpol. O seu advogado quer agora impedir a extradição no âmbito da Lei de Cooperação Judicial Internacional.
2: A nossa Lei de Cooperação Internacional na matéria penal não tem lá elementos que diz, se não estão reunidos os requisitos para que a extradição ocorra, tem que se recusar à extradição. E eu vos digo mais, o próprio Supremo está em tanta contradição que próprio eles decidiram anular um acórdão que nós recorremos. Está cá. O Supremo anulou o próprio seu acórdão e mandou refazer, mandou corrigir a rapidez perante um recurso, violando aquilo que o artigo 383 do Código de Processo Penal diz que não pode. Reformatio impedius. O reformatio impedius é proibido na nossa lei. E é contrário ao número 1 do artigo 40 da nossa Constituição da República. O Supremo está a fazer tudo isso. Como é que nós podemos ter juízes que estão numa hierarquia do Supremo a fazer coisas dessas?
1: Hamilton Vaz pede a libertação imediata do seu constituinte, alegando uma nova decisão do Tribunal Constitucional na sequência de um recurso interposto junto a esta instância judicial. Ceuta desperta agora para uma nova crise depois da travessia pelo mar de dezenas de milhares de migrantes vindos de Marrocos. Se a grande maioria já abandonou o enclave espanhol, há ainda várias centenas de pessoas que enfrentam a fome e a falta de um lugar onde dormir, sobretudo entre a comunidade de origem subsaariana, que arrumou também a cidade autónoma e esbarra na falta de apoio. No único centro de acolhimento de Ceuta, a repórter Ana Romeu descreve um cenário de muita exaustão e de incerteza. Não há mãos a medir com tanta gente a pedir ajuda.
3: Este é o SETI, o único centro de atendimento aqui na cidade autónoma de Ceuta. Está completamente repleto de gente. Lá dentro estão essencialmente magrebinos, cá fora estão os subsaarianos. Estão absolutamente exaustos. Há centenas e centenas de pessoas que vieram da costa ocidental africana, também do Sudão, e que vieram, ao que tudo indica, ao engano. A grande maioria destas pessoas já vivia em Marrocos e ouviram falar de que as fronteiras estavam abertas e que era possível entrar em Espanha e aí encontrar emprego. Basicamente é esta a explicação para que tantas pessoas, sobretudo de origem subsaariana, também na parte da costa ocidental africana, se encontrem aqui, mas estas pessoas não têm qualquer tipo de ajuda. Queixam-se de que não há comida, não há água, dormem há 3 e 4 dias aqui, às portas do Centro de Acolhimento de Ceuta, que, como disse, está absolutamente repleto, não cabe ninguém. queixam-se inclusive de que não têm água, pedem água, não há ninguém que os acuda. Há raparigas também, muitas delas estão doentes e de facto é uma verdadeira tragédia humanitária aquela que se vive aqui. Relativamente à pergunta se vão voltar, todos dizem que não, que querem ficar aqui, que preferem morrer aqui em Ceuta do que regressar a Marrocos. Muitos deles confessaram que foram roubados, que lhes tiraram o dinheiro, que lhes tiraram o telemóvel durante a travessia. Também há a pergunta se alguém os impediu de passar, também não. Dizem que as autoridades marroquinas pura e simplesmente lhes abriram a porta.
1: A desolação em Ceuta, na reportagem da correspondente da Rádio Pública, Ana Romeu.
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Amigos, saudações e aquele abraço quente de quem vos tem muito respeito e carinho também, por esta longa jornada de uma mão cheia de anos numa convivência globalizada, juntando os ouvintes do universo RDP África e Rádio Cultura da Rádio Nacional de Angola. Eu sou o Carlos Gonçalves e estar aqui não me custa nada e por isso trago com

0: forte emigrou, uma realidade ainda atual. Amigos, fiquem conosco.
1: Cláudio Chay.

O que lhe digo é que ainda tem uma semana para ver na AJA, a Associação José Afonso, em Lisboa, ali mesmo em frente à Assembleia da República, a exposição Um Cruzamento de Violências, Arrogância como Alimento da Ignorância. Uma proposta inquietante de alerta para a alienação mediática que banaliza a violência e silenciam as maiorias, enquanto minorias ruidosas se apropriam do espaço democrático. Isso mesmo está na teorização do sociólogo Nelo dos Santos, que fez uma brilhante introdução à exposição, destacando que esta é uma exposição que combina espiritualidade, memória e crítica social, marcada

pela presença das reflexões do professor Anil Samarte, a quem já dedicamos aqui também uma edição, afirmando-se como um grito partilhado que apela à consciência e à ação. É assim que vamos proceder quando regressarmos do encontro dos mais velhos com os deuses que a nossa mana do Recife brasileiro chamou em Quimbundo. Alcione.

0: Agora que já juntamos os santos todos, é hora de refletir sobre essa proposta de expressão filosófica que lê o nosso tempo no gesto artístico da Dília Fraguito Samar e a lucidez da curadoria do sociólogo Manuel Dias dos Santos, o nosso bom amigo Nelo, um poço de sensibilidade e conhecimento.
1: O que dizer da artista, o que dizer da escolha do tema para esta mesma exposição, cruzamento de violências. Esse título foi escolhido numa perspectiva de conversas que Adília, o falecido Anil Samart, sempre presente na vida de muitas pessoas que aqui estão e que o conheceram muito profundamente e conviveram com ele durante muitos anos, provavelmente reconhecerão as palavras deles em muitas das obras aqui presentes, que nos remetem justamente para refletir como a violência, quando naturalizada e normalizada, está presente no nosso dia a dia e já nem sequer nos causa indignação. O que a Dília faz com todas essas obras, sejam as que estão em papel, sejam as que estão em tela ou em radiografias, que é importante também dizer, há aqui um reaproveitamento de diversos materiais, ou naquelas duas instalações que aqui estão, são um revelar dessa mesma violência todos os dias presentes. E essa mesma violência tem a sua naturalização numa atitude humana muito perigosa, que é, infelizmente, aquela que não é mesurável, que é a estupidez humana. E a isso se acrescenta outro elemento que existe cada vez mais nas relações entre os seres humanos, que é a ignorância arrogante. Infelizmente, hoje toda a gente é especialista de nada, como dizia a minha avó Isabel, o que temos de mais são especialistas do nada, e por isso são os maiores especialistas, aqueles com quem é mais difícil estabelecer diálogos ou encontrar, de facto, confluências naquilo que realmente é palpável, visível e testemunhável, como essas múltiplas violências aqui esculpidas, apresentadas, escritas e pintadas. Essa exposição é bastante interessante na medida em que ela está formada também por núcleos e núcleos que remetem à ideia do desenvolvimento e do progresso ocidental, mas cujas entrelinhas estão profundamente marcadas dessa mesma violência sistemática. A destruição de civilizações por outras que cederam o direito de se considerarem universais e, por isso, civilizadoras para todas. E também datas marcantes naquilo que são os chamados elementos da história universal. Eu coloco sempre aspas porque acho que a universalidade é uma particularidade de cada povo, de cada pessoa e de cada comunidade. E a ideia da universalidade como um elemento construído a partir de um conceito ou de uma sociedade é um ato de profunda violência e, acima de tudo, um ato de colonialismo que, como todos nós sabemos, infelizmente o colonialismo não terminou com as independências, não é? Há várias formas cada vez mais aberrantes e visíveis de colonialismo que, como tal, estão sempre associadas a violências. Temos, de facto, elementos interessantíssimos porque permitem avaliar como a ideia de civilização é controversa, como a ideia dos body piercings e as tatuagens que, quando os homens civilizados chegaram a esses espaços, consideraram isso atos de selvageria. E nós hoje nos perguntamos, não é? Afinal, quem são os selvagens, não é? As mesmas sociedades que rejeitaram e combateram essas formas de expressão são elas quem hoje fazem um discurso universalizante sobre as mesmas.

0: Dina Santos e as diferentes cores e nuances do sofrimento. Ora, Dília Fraguito Samarte partiu para esta exposição desarrumando um conjunto de pensamentos que já estavam construídos e embalados por anos e demonstrou por traços e miçangas que afinal não passou tanto tempo assim. Ou será da persistente teimosia da ignorância que nos obriga a marchar como o caranguejo?
1: Porque eu não sou de falar, sou de escrever, de pensar e de deixar nas paredes o que eu fiz, que está feito desde 1998 e as recentes são de 2000. Então, são trabalhos que tu fizeste, eu fiz, que refletem os meus estudos, a minha reflexão sobre a história. Isto porque a história que eu aprendi, nunca compreendi a história que eu estudei, desde pequena até depois na universidade. E ainda continuo a não compreender a história universal das artes, de onde não fazem parte os artistas dos outros continentes, porque é a história da arte europeia. E tu continuas a ensinar a história da arte europeia no 11º, 12º ano, como se fosse a história da arte mundial, como se todo o resto não existisse. E por isso mesmo, e porque tu és herdeiro de uma pele branca que é supostamente ou foi inventada superior, e nunca me convenci da superioridade da cor da minha pele, porque eu nasci num sítio com outras peles, que são os donos das terras onde essa pele veio parar, então fui obrigada a estudar, porque sempre percebi que algo estaria errado, mesmo na inconsciência da minha infância ou juventude, ou idade já um bocado mais crescida. E daí me perseguiu o estudo da história e a inconformidade com a violência naturalizada, como diz o Nelo. Estamos a ter a oportunidade, estamos muito admirados a ver o que estamos a ver, porque temos televisão. Porque se não tivéssemos televisão, como as pessoas também do século XVI, do século XV, e assim, não tinham televisão, também houve genocídio nesse tempo. E nós pensamos que isso é tudo de novo. Nós estamos na continuidade daquilo que foi o caminho do ser humano. Então, agora só temos que nos revoltar e perceber que a nossa cara é uma cara podre. É uma cara mesmo desgraçada. Nós, enquanto seres humanos, porque já andamos a fazer estes disparates há muito tempo. Só que não havia televisão, nem jornais. E a história ficou toda petrificada nos livros, onde não há lágrimas, não há sangue, não há ossos, não há gritos. E então, isso é mesmo para nós vermos a pouca vergonha que somos. Tomamos consciência daquilo que somos enquanto seres humanos. E é um convite ao estudo. E hoje, com a inteligência artificial, também é tão esperta, não é? Nos faz ver tudo de uma vez e rapidinho. Também isso é um convite para o estudo, porque ninguém vai explicar o que está aqui. Quem quiser pode estudar, pode se debruçar sobre os conteúdos, porque é tudo muito claro e baseado em factos históricos que não fui eu que inventei. Eu estudei, procurei, e está aí, uma parte. Então, convido-vos a verem, e se calhar, porque isso nem tem graça nenhuma ver. É mais refletir e pensar que cada um de nós que está aqui hoje tem responsabilidades para fazer um mundo melhor.

0: Recriação pela Banda Maravilha do mítico tema das irmãs Rosita e Belita Palma na memorialização do nosso Manguche, o fundador da nação angolana, símbolo de resistência e de conquista. Ingredientes presentes nesta exposição da Associação José Afonso, onde as violências se cruzam com a arrogância e a ignorância. Peças do puzzle sociológico que Manuel Dias dos Santos encaixa na perfeição dos tempos.
1: Temos também presentes elementos fundamentais como a violência, ela própria aciona violências e conduz permanentemente as pessoas a um estado de violência que, naturalizado, é completamente esquecido como violência e é visto como um ato normal. O que temos hoje em Gaza, mas é também o que temos no Sudão, é o que temos no Congo. É o Congo de que não se fala, mas que é o espaço de todas as violências coloniais, pós-coloniais e presentes. É também no Iêmen, onde a vida e a morte são medidas numa perspectiva, como diz o Achille Mbembe, de necropolítica. Porque até tivemos que criar conceitos acadêmicos para podermos tolerar e gerir a violência. Mas nos esquecemos do facto que esse cruzamento de violências nos convoca todos nós a procurar uma solução, e essa solução começa naquilo que se chama o iluminismo radical. Pois vivemos num tempo que, como diz uma filósofa espanhola, que é um tempo pós-póstumo. Talvez por essa razão a violência seja naturalizada, não é? Porque se já vivemos naquilo que é o fim de tudo e só estamos a viver o fim de tudo, podemos considerar tudo o que nos acontece como natural. Mas mais do que isso, o que eu vos convido é a olhar para essa exposição, procurando fazer as leituras sobre a violência presente nelas, que se apresenta às vezes de forma diluída, às vezes de forma discreta, mas se quisermos ver, olhar e ver, as encontraremos.

0: Testamento poético de António Agostinho Neto, nascido do confronto direto com o poder colonial português, simbolizando todos os colonialismos do mundo, onde esteve sempre a nossa luta pela liberdade, na esplendorosa arte dos irmãos José e Moisés Cafala. Um pretexto para juntar aqui os meus manos Manuel Dias dos Santos, Nelo, e a Dília Fraguito Samarte, uma artista que se expressa de forma contundente na máxima de Che Guevara, sem perder a ternura jamais. Sugiro que façam um Google desses dois nomes para saber mais das suas obras e feitos, e já sabem que ainda podem ver até o último dia do mês na Associação José Afonso a exposição Um Cruzamento de Violências, a arrogância como alimento da ignorância.
1: Café Central.

A poderosa Celine Banza, cantando a partir de um dos recantos de maior violência no mundo nos nossos dias, a RDC, República Democrática do Congo, onde os sinais de paz parecem tardar em contraste à exploração dos minerais de interesse global. Esta emissão RDP África e Rádio Cultura da Rádio Nacional de Angola teve o sociólogo Manuel Dias dos Santos, curador da exposição de Dília Freguito Samarte, patente na Associação José Afonso e que pode ser vista ainda por uma semana. Não perca, porque vai se surpreender. Eu sou o Carlos Gonçalves e vou sair de cena, não sem antes anunciar o sol do nosso dia. Adi Oasis, outra virtuosa que lhe vai deixar com bons pensamentos por toda a semana, com este memorável Someday We'll All Be Free, um tema para levar no peito e no cérebro com todo o cuidado do mundo. Amigos, aceitem um forte abraço e até o nosso próximo encontro.

0: 9 da manhã em Portugal e Angola, 7 em Cabo Verde, 8 em São Tomé e Príncipe e na Guiné-Bissau, 10 em Moçambique e na África do Sul. As notícias da Rádio RTP África, com edição do jornalista Jerónimo Lins.
1: Bom dia, Lula da Silva é hoje oficializado como candidato à reeleição pelo Partido dos Trabalhadores. O atual presidente do Brasil lidera as intenções de voto nas eleições gerais de acordo com as principais sondagens. Lula da Silva tem atualmente 80 anos e concorre a um quarto mandato. O principal adversário que vai enfrentar nas eleições de outubro é o senador e candidato do Partido Liberal, Flávio Bolsonaro, filho mais velho do ex-presidente Jair Bolsonaro. A crise migratória no enclave espanhol vai estar em análise na próxima terça-feira, na reunião de urgência dos ministros do interior da União Europeia, um encontro que vai decorrer em formato de videoconferência. Surgiu primeiro a pedido de Espanha e depois de um conjunto de 22 Estados-membros da União que assinaram uma carta aberta. Nessa missiva, incentivada sobretudo por Itália e pela Dinamarca, estes 22 países defendem a necessidade de proteger as fronteiras externas da União Europeia através da dissuasão eficaz e do combate à imigração ilegal. Estes Estados-membros sublinham também que não podem permitir que a entrada descontrolada e em massa de imigrantes alimente a ideia de que é possível entrar de forma ilegal na União Europeia. Portugal e França estão entre os países que não assinaram esta carta. As autoridades moçambicanas investiram $430 mil num recenseamento populacional piloto para testar procedimentos e tecnologias a usar no primeiro censo digital do país, previsto para 2027, anunciou fonte oficial.
2: Em termos logísticos, naturalmente movimentou-se viaturas, pessoas de vários sítios, os formadores, tivemos também a parte de alojamento, alimentação, portanto gastamos cerca de $430 mil. Mas este gasto valeu a pena porque, como se disse, trata-se do censo piloto, teste piloto. Tudo que não correu bem ou que estiver com algum outro problema vai se resolver é aqui. Tanto mais que formamos uma sala de operações censitárias. Vamos ter lá, no mínimo, 6 ecrãs. Então, vai-se controlar tudo.
1: O teste lançado no distrito de Magude, na província de Maputo, abrange apenas 177 áreas distribuídas pelos 5 postos administrativos daquele local, escolhidos por reunirem características geográficas e operacionais representativas de diferentes realidades do país, afirmou Elisa Magawa.
2: Magude surpreendeu-nos pela positiva. Que nós até ficamos com pena de não levar a toda a gente. Portanto, sempre que se faz uma formação, temos que ter margem para desistências e outras impossibilidades. Mas neste caso, quase todos eles estavam muito bem preparados. Então, nós temos a expectativa de que o trabalho vai correr muito bem. Não houve falhas, quer dizer, apesar de ser o primeiro censo digital, todos eles mostraram confiança a trabalhar com o tablet.
1: A responsável disse ainda que o recenseamento piloto conta com 177 recenseadores e 38 controladores, num total de 260 pessoas que participaram na formação que durou uma semana naquele distrito. Elisa Magawa assegurou que a instituição está preparada para avançar com o processo que arrancou ontem e deve terminar a 15 de agosto. Turistas espanhóis, italianos e alemães estão entre as vítimas mortais do acidente com um pequeno avião no Peru. Ao todo morreram 13 pessoas, sendo que 2 faziam parte da tripulação. As outras pertenciam a um grupo de turistas de várias nacionalidades, de acordo com o ministro peruano dos transportes. A aeronave caiu perto de um sítio arqueológico no sul do Peru. Desconhecem-se ainda as causas do acidente.
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9 da manhã, 16 minutos em Portugal Continental. Vamos às capas dos jornais. Hoje começamos, como é habitual, pelo Jornal Público, que traz uma fotografia dos imigrantes que estavam a chegar à praia em Ceuta, depois do mar, conforme, ou melhor, com fome e sem dormir, começa outra travessia. Ceuta, dos nossos enviados especiais do Jornal Público, esta fotografia, e uns militares espanhóis também, na praia. É uma fotografia que retrata o que muito tem dado que falar nas últimas 24 horas. PS tem reservas sobre decreto de PSU e admite forçar debate no Parlamento. Decreto-lei aprovado pelo governo português preocupa socialistas, que têm dúvidas sobre o valor do apoio e regras de acesso. PS enviou carta ao Executivo e admite pedir apreciação parlamentar do diploma. Também na capa do Público, decisão de tribunal, o governo tem 48 horas para localizar folhas de exame. Na Ucrânia, a empresa que transformou a guerra de longo alcance, também em destaque, a opinião, o futebol é do povo, não é da FIFA. Pedro Adão e Silva escreve sobre como o futebol é um tema com grande alcance político. Supertaça, Futebol Clube do Porto não deu espaço para surpresas e bateu o Torriense por 1-0. Ainda na capa do Público, cães no combate à solidão de idosos, a gente distrai-se um bocadinho, diz um idoso. Reportagem, arquitetura e há a tempo de salvar para ti, chão, tradição, profanação. É o que pode ler-se na capa deste jornal diário. Passamos ao Correio da Manhã, hoje com destaque para o Porto, que é o novo rei dos títulos. Porto 1, Torriense 0. Benfica perde 1,5 milhões com o jogo à porta fechada. É o que também pode ler-se na capa do Correio da Manhã. E também ainda vítima de cancro cerebral, a dizer, o Papa Francisco tirou-me o tumor. Ainda destaque para milhares de migrantes resistem em Ceuta, é o que pode ler-se na capa do jornal Correio da Manhã. Militares e polícias aladearem migrantes, fotografia na capa do jornal. Justiça, massagista de spa condenado por abuso sexual, 52 mortos, encontrado avião desaparecido há 70 anos. Correio da Manhã também com destaque para Zinal Bava, doa imóveis aos filhos antes de serem arrestados. Patroa homicida, filho de ama assassinada, exige 200 mil euros. Destaque para os jornais desportivos, a esta hora. O jogo continua a festa, Porto 1, Torriense 0, Supertaça, no estádio de Coimbra. Também resultados aqui, Benfica avançado pode render 25 milhões, Ivanovic sai para o António Silva, despede-se, abracem o que Mister pede. No Sporting, Suárez aquece o motor, faturou na goleada 4-0 ao 1º de dezembro. Faye cedido ao Lorient. Também torneio da Póvoa em destaque. Vitória Guimarães derrota o Chaves por 2-0 e disputa a final contra o Varzim. Outro estreia-se a marcar, também é destaque no jogo Vitória de Guimarães-Chave. Ainda temos dois desportivos para olhar para a capa. A bola, Porto 1, Torriense 0. Foi um jogo muito difícil, crédito para o Torriense, diz Francesco Faioli. Sentimento que fica é de muito orgulho, diz Luís Tralhão. Foi o outro.
fez de cabeça o único golo do jogo. Mau estado do relevado provocou uma vítima, Bednarek, com lesão. Também resiliente torriense deu bastante luta ao Futebol Clube do Porto, mas no final a festa foi do campeão nacional. Vitória habitual. Quanto ao Sporting, a bola destaca Leão esfomeado, pré-temporada 100% vitoriosa, 8 jogos, 8 vitórias, 26-3 em golos. Dumbiá, sinalizado em abril e desviado ao Benfica, é o rosto da revolução leonina. Pedro Gonçalves, Diomandé e Bragança, todos de saída, não jogaram frente ao 1 de dezembro, 4-0 com Luís Soares a marcar, Faye emprestado ao Loriente. No Benfica, o jornal A Bola destaca: a nossa história não acaba aqui. Transferência, António Silva despediu-se do clube encarnado com mensagens nas redes sociais e já assinou pelo Burnout. Hull não desiste de Ivanovic. Olhamos para o jornal Record, já nesta fase final. Olhamos para o jornal Record, também com destaque para o Porto 1, Torriense 0. A moda do Porto, Faol decidiu de cabeça. Reunião de madrugada permitiu que o jogo tivesse árbitro, Proença pediu desculpa e árbitros levantaram boicote. Opinião do cidadão, diz Proença, não pode ser confundida com a do presidente. Jornal de Record também destaca: brasileiros resistem à venda do jovem, considerado imprescindível para Artur Jorge, confirmado o encaixe de 25 milhões mais 5, António Silva, oficial no Bournemouth. Empréstimo com compra obrigatória garante 25 milhões, Ivanovic perto do Hull City. Bayern leva palhinha para direção na Ásia. No Sporting, avançado com 3 golos na pré-época, Nel ameaça consagrados. Ioannidis ainda procura melhor forma, Soares só voltou ontem em teste com segundas linhas. Dumbiá aposta em ano de sonho, quer estrear-se à Champions e na seleção italiana. Faye cedido ao Loriente, também já aqui tínhamos referido.

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0: quase 9 da manhã, 40 minutos, e seguimos para investimentos e negócios.
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0: Há cerca de 2 anos fundou uma rede social de compras. Atualmente conta com mais de 50 mil utilizadores, apenas em Portugal, e sonha lançar um negócio à escala global. O objetivo de criação desta plataforma, com a internacionalização no horizonte, Francisco Rodrigues é o CEO da Bloop.
2: E assim surgiu, não foi imediato, portanto houve um primeiro ano em que fiz um estudo de tudo o que era de e-commerce, marketplaces, e que juntei uma equipa muito talentosa, vinda dos principais marketplaces. O objetivo de criar a Bloop era, portanto, no fundo uma rede social de compras, mas com uma visão internacional, algo que, portanto, por ser tão orgânico, ser uma plataforma onde há compras e os compradores a seguir partilham o que compram e todos os compradores podem partilhar, não é? Portanto, acaba por ser uma plataforma totalmente orgânica, e por ser tão orgânica nós tínhamos de construir algo que permitisse escalar, ou seja, internacionalizar, para não travar esta parte orgânica e, portanto, permitir que a plataforma crescesse por si só, não é? Porque todos os clientes acabam por ser agentes de divulgação e de promoção deles próprios e, consequentemente, da plataforma. E então, para criarmos uma plataforma altamente escalável, nós precisamos de levantar um montante considerável de investimento, porque as pessoas são séniores, precisamos de tecnologias de topo de gama, pessoas super experientes, portanto tudo isso acarreta custos. Há um tempo normal de desenvolvimento da plataforma, há um tempo normal de teste da plataforma, há um tempo normal de mercado, e então acabámos por dedicar 1 ano a 2 à procura dos investidores certos, visionários, que acabaram por apoiar a plataforma, e chegou a um ponto em que o projeto já estava tão bem delineado e a equipa já era super forte e tínhamos imensa gente boa connosco. Portanto, há aqui uma ideia de romantismo, que é, nós andamos sempre à procura de fechar o capital no mês seguinte, mas efetivamente as coisas arrancam quando tudo bate certo, a equipa, os investidores e o projeto em si já não tem falhas. O projeto arrancou em junho de 2024, 2 anos depois, cá estamos nós a entrar em Espanha. A nossa visão é sermos uma rede social global dentro de alguns anos. Portanto, para já temos um plano que passa por, nos próximos meses, expandir para Espanha, França, Alemanha, portanto Europa, a partir de Portugal. Temos também a marca registada no Brasil, temos planos para ir para o Brasil em 2028, mas a nossa missão não para aqui. Portanto, nós queremos levar a Bloop para todo o lado. Portanto, no fundo, a próxima evolução da Bloop, que vai permitir à Bloop internacionalizar, é ligar-se com os marketplaces locais. Podem ser angolanos, podem ser, portanto, plataformas de venda online, portanto, nos países, e sermos a rede social que liga, portanto, estas plataformas todas de e-commerce e que permita a qualquer cliente procurar, através das recomendações autênticas de outros clientes, portanto, produtos em qualquer geografia, em qualquer categoria de produtos.
0: O que diria aos potenciais utilizadores de língua portuguesa e não só, também do resto do mundo, para que possam aderir mais rapidamente a esta rede social logo que ela estiver disponível nos respectivos países?
2: Eu diria que é tempo de começarem a valorizar a sua influência, não é? Portanto, a nossa influência tem valor, não ganhamos nada com isso até hoje, até à Bloop, e portanto há uma plataforma que nos permite a todos ganhar com a nossa influência. Na Bloop é um modelo relativamente simples, e os clientes compram qualquer produto e, ao publicarem na nossa plataforma, ganham imediatamente 10% de volta, e se alguém comprar através das suas publicações, ganham 10% por cada recomendação que fizerem de volta. Ganham em créditos na plataforma, que depois podem ser gastos em novas compras. Portanto, no fundo, ganham muito poder de compra para consumirem mais, poderem comprar mais produtos, etc. Portanto, um cliente que publique, ganha 10% e tenha 9 amigos que compram, acaba por fazer 100% do valor das compras, e se continuar a vender, continua a ganhar mais. Se fizer mais 10 vendas, portanto, já fez 2 vezes. O que é algo que nós muitas vezes fazemos com alguma facilidade, por exemplo, descobrir um concerto e falar a 9 amigos ou 10 amigos desse concerto e irmos todos juntos para um concerto, não é? Portanto, por exemplo, ou um restaurante, ou uma atividade, ou mesmo um produto, quando aparece conhecemos como produto e toda a gente quer saber onde é que compramos e compram a seguir. Promete bastante como o futuro do e-commerce, o social commerce, não é? Portanto, o cliente no centro, é começarem a gerar links para os clientes poderem partilhar estes links com amigos ou nas suas redes sociais.
0: Muito contribuíram as experiências de carreira profissional adquiridas nos projetos empresariais de que participou no continente africano.
2: Tenho um grande carinho por África, tenho 40 anos e a minha carreira começou em 2010, tenho 23 anos, profissional numa auditora, numa das Big Fours, Ernst & Young. E como auditor, portanto, nós tínhamos a Sinangola e Angola como um dos nossos clientes, portanto tínhamos uma grande parte da equipa envolvida no projeto da Sinangola. Sinangola tem várias empresas e formaram-se equipas diferentes para cada uma destas empresas e eu estava alocado a uma empresa que se chama ESSA. ESSA dava formação para pessoas que iam para os trabalhadores das plataformas, portanto, das plataformas petrolíferas. Foi o meu grande projeto na Sinangola, portanto, foi a ESSA. Durante 2-3 anos fui o auditor com mais pessoas da ESSA e, portanto, o que me fez viajar bastante para Angola. Quando ia para Angola, normalmente estava um mês e meio a fazer auditoria e pronto. Isso aconteceu por 5-6 vezes e, portanto, deu para ter bastante contacto e perceber bem como é que as coisas funcionam e gostar bastante deste país. Depois surgiu-me uma oportunidade e um convite para ser administradora adjunta da Universidade Lusófona de Cabo Verde. Daí não foi, obviamente, por mérito, eu tinha 27 anos, mas foi uma oportunidade que surgiu aqui da Lusófona, da casa-mãe da Lusófona, que é o Grupo COFAC em Portugal. Portanto, a Universidade Lusófona está em todos os países de língua portuguesa, que me convidaram, portanto, para assumir essa posição na Universidade Lusófona de Cabo Verde, na Ilha de São Vicente, cidade de Mindelo, mais concretamente, e foi uma experiência incrível, não é? Portanto, acabei por estar um ano e meio ligado ao projeto, vinha cá também, mas depois em permanência fiquei lá 7 meses, em São Vicente, adorei porque foi possível, portanto, envolver muito com a comunidade, é um sítio ótimo para viver, as pessoas são incríveis, muito humildes, e é possível fazer grandes coisas lá, portanto, há menos burocracia, de certa forma, e portanto, era muito entusiasmante, portanto, estar a desenvolver projetos e a trabalhar com as pessoas da universidade e fazer as coisas andar para a frente. Foi algo que me marcou bastante, marca-nos sempre quando viajamos e quando passamos algum tempo próximo de novas culturas, mas a autonomia que acabei por trazer para a minha vida, portanto, pegar num projeto e levar o projeto para a frente, passar pelas etapas todas, né? Portanto, quando estamos em cargos de gestão, acabamos por ter essa capacidade e isso, certo, marcou-me muito para os meus projetos seguintes. Criar um modelo de negócio que permitisse que todos nós ganhássemos com as nossas recomendações.
0: E este modelo de negócio?
2: É, as pessoas são o centro do marketplace, onde os próprios consumidores são eles que recomendam os produtos que compram e ganham com as recomendações, algo que para mim se começava a tornar tão óbvio e eu esperava sempre que houvesse um modelo que aparecesse assim. E então só em 2021 é que eu tomei a decisão, ok, eu acho que tenho de ser eu a criar este modelo. Nessa altura eu decidi arregaçar as mangas e dedicar-me ao negócio e começar a criar este modelo.
0: CEO Francisco Rodrigues já prevê uma Bloop à escala global. Trabalhou em Angola e em Cabo Verde, onde colheu frutos para conquistar potenciais utilizadores dos países africanos da língua portuguesa desta primeira rede social de compras do mundo. O aquecimento quase constante das águas oceânicas em determinada região do planeta serve de alerta para homens de negócios e investidores. Também leva os especialistas à designação de Super El Niño. Especialista em sustentabilidade e ambiente, Rogério Ivan.
3: O El Niño é um fenómeno climático natural caracterizado pelo aquecimento anormal das águas superficiais do Oceano Pacífico Equatorial. Quando esse aquecimento atinge níveis particularmente elevados e persistentes, estamos perante um fenómeno designado de Super El Niño, que é capaz de alterar significativamente os padrões climáticos em diversas regiões do mundo. Em África, os impactos podem ser profundos. Algumas regiões da África Austral poderão enfrentar secas severas e prolongadas, enquanto outras partes da África Oriental poderão, por exemplo, registar precipitações intensas e fenómenos de cheias e inundações. Estas alterações afetam diretamente a produção agrícola, reduzindo assim potenciais rendimentos dos culturas, tendo impacto na economia local, aumentando perdas de colheitas e comprometendo em muito a disponibilidade de água, por exemplo, para outras atividades como a pecuária ou para consumo próprio. Para as empresas agroindustriais e do setor alimentar, por exemplo, as consequências podem se traduzir em escassez de matérias-primas, aumento dos custos de produção, perturbações logísticas e maior volatilidade dos preços dos alimentos. Perante este cenário, torna-se essencial reforçar a gestão do risco climático, investir em tecnologias de eficiência hídrica, diversificar cadeias de abastecimento e promover, principalmente, práticas agrícolas mais sustentáveis e mais resilientes. Preparar-se antecipadamente para os efeitos do Super El Niño poderá fazer a diferença entre uma empresa vulnerável e uma empresa capaz de manter a sua competitividade num contexto climático cada vez mais desafiante.
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0: 10 da manhã em Portugal e Angola, 8 em Cabo Verde, 9 horas em São Tomé e Príncipe e na Guiné-Bissau, 11 em Moçambique e na África do Sul. 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
1: Bom dia. Lula da Silva é hoje oficializado como candidato à reeleição pelo Partido dos Trabalhadores. O atual presidente do Brasil lidera as intenções de voto nas eleições gerais, de acordo com as principais sondagens. Lula da Silva tem atualmente 80 anos e concorre a um quarto mandato. O principal adversário que vai enfrentar nas eleições de outubro é o senador e candidato do Partido Liberal, Flávio Bolsonaro, filho mais velho do ex-presidente Jair Bolsonaro. Donald Trump cancelou o ataque que os Estados Unidos preparavam contra o Irão. O presidente norte-americano anunciou esta madrugada na rede social Truth que Washington e Israel concordaram em suspender os novos bombardeamentos a pedido de Teherã e de outros países, desde que seja alcançado rapidamente um acordo. Nos últimos dias, Trump tinha voltado a ameaçar o Irão com novos ataques. Ontem à noite, Teherã prometeu uma resposta decisiva caso a ofensiva avançasse. E o Irão considera todas as ameaças dos adversários como reais e credíveis. Quem o diz é o ministro da Defesa de Teherã, mesmo que essas afirmações sejam feitas no âmbito da guerra psicológica. Palavras do ministro da Defesa interino do Irão, citadas pela comunicação social estatal, acrescentando que o Irão não vai ser apanhado de surpresa nem permanecerá passivo. O governante garantiu ainda que Teherã utilizará as ameaças como base para aumentar a prontidão militar, reforçar a dissuasão e melhorar as capacidades militares. As autoridades moçambicanas investiram $430 mil num recenseamento populacional piloto para testar procedimentos e tecnologias a usar no primeiro censo digital do país, previsto para 2027, anunciou fonte oficial.
2: Em termos de logísticos, naturalmente movimentou-se viaturas, pessoas de vários sítios, os formadores, tivemos também a parte de alojamento, alimentação, portanto gastamos cerca de $430 mil. Mas este gasto valeu a pena porque, como se disse, trata-se do censo piloto, teste piloto. Tudo que não correu bem ou que estiver com algum outro problema vai se resolver é aqui. Tanto mais que formamos uma sala de operações censitárias, que vamos ter lá no mínimo 6 ecrãs, então vai-se controlar tudo.
1: O teste lançado no distrito de Magude, na província de Maputo, abrange apenas 177 áreas distribuídas pelos 5 postos administrativos daquele local, escolhidos por reunirem características geográficas e operacionais representativas de diferentes realidades do país, afirmou Elisa Magawa.
2: Magude surpreendeu-nos pela positiva, que nós até ficamos com pena de não levar a toda a gente. Portanto, sempre que se faz uma formação, temos que ter margem para desistências e outras impossibilidades. Mas neste caso, quase todos eles estavam muito bem preparados. Então, nós temos a expectativa de que o trabalho vai correr muito bem. Não houve falhas, quer dizer, apesar de ser o primeiro censo digital, todos eles mostraram confiança a trabalhar com o tablet.
1: Elisa Magawa assegurou ainda que a instituição está preparada para avançar com o processo que arrancou ontem e deve terminar a 15 de agosto.
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1: Alô, alô, alô, alô, alô, alô, Palopes, Balubuca, daqui o comandante Chochi, diretamente do Torre dos Controlos das Paródias. Vamos já começar com o ritmo, é isso.
2: Vamos hoje à Ilha do Fogo, em Cabo Verde. Foi em Palancon, uma pequena aldeia que nem aparece no mapa, que nasceu aquele que ficaria conhecido como Quincy Jones da música de Cabo Verde, Ramiro Mendes.

Pactan, o grupo Mendes Brothers. Juntava os três irmãos Mendes, Ramiro, Otílio e João, mas também o primo Henrique, Maria de Barros, que tinha nascido no Senegal e crescido na Mauritânia, e vários músicos das Caraíbas, que garantiam a importante secção de metais e que faziam da sonoridade dos Mendes Brothers um som novo. Entre eles estava Nono, do Haiti, que garantia a direção musical e as teclas. Vem de 83 o primeiro disco, Um Novo Método.

Ramiro Mendes é a alma do projeto. Assume a viola solo e grande parte das orquestrações. É dele a fusão do som do Caribe com os ritmos que trouxe do fogo, a Talaia Baixo e a Bandeira. O irmão mais velho, Otílio, morre em 85 e Ramiro e João continuaram com o grupo, os Mendes Brothers. Ao mesmo tempo decidem estudar. João opta por administração de empresas e Ramiro, violão clássico. Especializa-se também em arranjos musicais e produção de bandas sonoras na prestigiada Berklee College of Music, em Boston. Por esta altura, Ramiro Mendes é o produtor da moda da música africana. De França, recebe o convite de Joe da Silva para produzir Destino de Belita, editado em 1990, aquele que viria a ser o segundo disco de uma voz até aí quase desconhecida do grande público, Cesária Évora.

Além de compositor, Ramiro Mendes era responsável pelos arranjos, baixo, guitarra e produção do álbum que viria a solidificar a carreira internacional de César Évora, mostrando ao mundo a beleza da música tradicional de Cabo Verde. 2 anos mais tarde, são também de Ramiro Mendes os arranjos de Angola, uma das pérolas de Miss Perfumado.

Angola, par de saudade, viria a dar a Cesária o primeiro disco de ouro em França, com mais de 300 mil cópias vendidas, e ganharia nova versão em 1997 com um Pamayen, na voz de Michel Martelly, que mais tarde seria Presidente da República do Haiti.

Mas a senda dos novos sons de Ramiro Mendes tem em Lisboa outro protagonista, Valdemar Bastos, com quem grava em 1989 o álbum Angola, Minha Namorada. Um disco que apresenta um Valdemar Bastos aberto ao mundo e que junta música tradicional de Angola, Cabo Verde e as liga aos sons pop do planeta.

Também Tito Paris, um multi-instrumentista do Mindelo, que passou pela bateria, baixo e guitarra, bebe do experimentalismo de Ramiro Mendes, quando em 1994 partilha com o conterrâneo os arranjos do disco Dança Mami Crioula. O trabalho, que foi pensado como a banda sonora dos bailes africanos de Lisboa, é um sucesso no mercado e um marco fundamental para o reconhecimento internacional de Tito Paris.

de regresso ao som da banda que criou 13 anos antes, agora com Gene Job no baixo, os Menos Brothers voltam a gravar em 93. Numa homenagem à terra natal de João e Ramiro, surge o disco Palão Com.

João é a voz principal, Ramiro assume a batuta de toda a orquestração. 2 anos mais tarde, Novo regressa aos ritmos da Ilha do Fogo, agora com a novidade nas teclas. De Dakar vem outro filho das ilhas, Filipe Monteiro, para gravar o disco Bandeira.

0: Em plena febre dos Mendes Brothers, é editado em 1996 o mais consagrado trabalho da dupla de Brockton, Torre de Control. Agora também com Calo Monteiro a assumir a bateria e percussão.
1: Chochi, com o general Abona que ordena, coordena e condena. Música!

Torre de Control. Resulta numa turnê mundial de grande sucesso, com passagem pelo relvado da Torre de Belém em Lisboa para o primeiro dia da cultura africana, que juntou no Dia de África em 97 mais de 50 mil pessoas numa iniciativa inédita da RDP África, que iniciara emissões uns meses antes. Uma turnê que chega à frente da guerra MPLA UNITA em Angola e resulta no ano seguinte na edição do disco para Angola com Chico Coração.

0: Na mudança do século, muitas seriam as vozes que trabalhariam com Ramiro Mendes sob o selo da EMB. Entre eles estão Hugo Lobo, Mirri Lobo, também Gil Semedo, Maria Alice, Solange Cesarovna e até Bana, com quem Ramiro gravou o disco que revitalizava em 1997 uma carreira quase adormecida. Fica para a história o disco Girassol, gravado nos Estados Unidos.
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0: Antes de voltar a gravar em 2005 com os Mendes Brothers, Ramiro Mendes transcende-se e cria em 2004 a figura do Dr. Ra. E assina um álbum de remisturas que recupera a música tradicional de Angola e Cabo Verde. Lá estão versões de temas de Tito Paris, Bana, Sãozinha e os Irmãos Cafala.

Ao mesmo tempo, Ramiro Mendes afirma-se no mercado internacional e conduz Susana Lobrano aos Cora Awards na África do Sul, onde vence em 2003 três prémios da indústria africana da música. Os trabalhos mais recentes da dupla da Ilha do Fogo apontam para um regresso aos ritmos e tradições das ilhas.

O derradeiro disco da banda, que juntou João e Ramiro, seria editado em 2010, assinalando os 550 anos de Cabo Verde e o papel da Cidade Velha como primeiro interposto do comércio do Atlântico.

ficaria por gravar a segunda parte de Portão de Regresso. Ramiro deixou Brockton para viver em Los Angeles, onde se manteve nos últimos anos a trabalhar na área da criação musical, até ser detido por uso indevido de fundos públicos de apoio à criação de empresas nos Estados Unidos no pós-pandemia da Covid-19. Ficou legado de uma carreira única na produção musical que levou ao mundo vozes e instrumentistas de diferentes culturas lusófonas.

0: 11 horas em Portugal e Angola, 9 em Cabo Verde, 10 em São Tomé e Príncipe e na Guiné-Bissau, 12 em Moçambique e na África do Sul. 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
1: Bom dia, o Irão considera todas as ameaças dos adversários como reais e credíveis, mesmo que essas afirmações sejam feitas no âmbito da guerra psicológica. Quem o diz é o ministro da Defesa de Teherão, citadas pela comunicação social estatal. O governante acrescenta que o Irão não vai ser apanhado de surpresa, nem permanece passivo, e garantiu ainda que Teherão utilizará as ameaças como base para aumentar a prontidão militar, reforçar a dissuasão e melhorar as capacidades militares. Lula da Silva é hoje oficializado como candidato à reeleição pelo Partido dos Trabalhadores. O atual presidente do Brasil lidera as intenções de voto nas eleições gerais, de acordo com as principais sondagens. Lula da Silva tem atualmente 80 anos e concorre a um quarto mandato. O principal adversário que vai enfrentar nas eleições de outubro é o senador e candidato do Partido Liberal, Flávio Bolsonaro, filho mais velho do ex-presidente Jair Bolsonaro. A crise migratória no enclave espanhol vai estar em análise na próxima terça-feira, na reunião de urgência dos ministros do interior da União Europeia. O encontro, que vai decorrer em formato de videoconferência, surgiu primeiro a pedido da Espanha e depois de um conjunto de 22 Estados-membros da União que assinaram uma carta aberta. Nessa missiva, incentivada sobretudo por Itália e pela Dinamarca, estes 22 países defendem a necessidade de proteger as fronteiras externas da União Europeia através da dissuasão eficaz e do combate à imigração ilegal. Turistas espanhóis, italianos e alemães estão entre as vítimas mortais do acidente com um pequeno avião no Peru. Ao todo morreram 13 pessoas, sendo que duas faziam parte da tripulação. As outras pertenciam a um grupo de turistas de várias nacionalidades, de acordo com o ministro peruano dos Transportes. A aeronave caiu perto de um sítio arqueológico no sul do Peru. Desconhecem-se ainda as causas do acidente.
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1: Bem-vindos a mais um debate africano. Hoje vamos olhar para essa linha muito estreita entre o que é o combate à corrupção e a perseguição política. Como sempre, em estúdio estão Sheila Khan, Abílio Neto e Tony Tcheca. A assistência técnica é de Diogo Axel e o apoio de Paula Seixas Nunes. Quem detém o poder enfrenta frequentemente a tentação de instrumentalizar o combate à corrupção para ajustar contas com opositores políticos. Esta prática dilui as fronteiras, muitas vezes invisíveis, entre a verdadeira ação judicial e a perseguição política. O continente africano acumula vários exemplos, onde estas duas realidades se fundem. Casos recentes, sob as governações de Macky Sall, no Senegal, e de João Lourenço, em Angola, ilustram como a justiça pode ser usada como arma política. Contudo, estes líderes estão longe de ser exceções num cenário regional e também mundial complexo, Abílio Neto.
2: Sim, um cenário mundial complexo. Uma generalizada ofensiva clara contra tudo que possa se assemelhar ao Estado de Direito. Em causa não está só o enfraquecimento das democracias, mas está um ataque claro ao Estado de Direito e a forma mais simbólica de colocar a situação é olhar para aquilo que se passou nos últimos 10 dias com o Tribunal Penal Internacional. Isto só como referência do que está em causa e das razões dos ataques permanentes e normalizados aos tribunais nesta altura. E os ataques aos tribunais fazem-se de forma direta, ou seja, contra os tribunais, e segundo, instrumentalizando-os no sentido de serem uma espécie de correia de manutenção de poder, correia elétrica de manutenção de poder, para aqueles que representam uma espécie de status quo nos seus diversos países e também ao nível internacional, se quisermos colocar assim a questão. Para abordar esse tema, que é um tema muito sensível, e cada vez mais sensível, e muito sensível porque existe hoje, sobretudo na juventude africana, essa ideia de que o combate à corrupção tem que ser central à boa governação. Não sei o que estou a dizer, ainda agora esta semana a Fundação Iscovitz, da África do Sul, lançou um relatório, que é o relatório que eles lançam anualmente, diga-se de passagem, desde 2020, se não me engano muito, que acompanho e que vem fazendo referência a esse relatório aqui no nosso programa, que é fundamentalmente questionar a geração Z no continente, de diversos países no continente, sobretudo os países da SADC, mas também indo um pouco mais acima, enfim, a Nigéria, o Ghana, países da CDAO, países também da África Oriental, Quénia, Somália, Etiópia, etc. E questionam, colocam uma série de questões sobre a governação, boa governação, sobre o multilateralismo, sobre as relações exteriores da África com os grandes poderes mundiais, uma série de questões que são respondidas por jovens entre os 18 e 24 anos. E a verdade é que eles colocam o combate à corrupção como a terceira grande preocupação da sua geração, depois de, primeiro, está em primeiro lugar, naturalmente, a criação de emprego, e depois sim a saúde e os serviços do Estado, e em terceiro, o combate à corrupção. Portanto, é uma preocupação que a nova geração tem como estando no centro da sua principal preocupação e determinando, do ponto de vista deles, porque fazem essa ligação, a boa governação com o desenvolvimento e também com a criação de riquezas. Portanto, é a juventude do continente que o diz, que sinaliza aquilo que pretende para o futuro e, de certa forma, explica como é que quer que as coisas funcionem. Resta saber se, ao se instrumentalizar o poder judicial para manter o poder ou para alcançar o poder, se isto não enfraquece o próprio sistema judicial, enfraquece naturalmente o Estado de Direito e enfraquece o regime democrático nos países, naturalmente tendo um impacto, ou diversos impactos, em modelos de desenvolvimento que se pretendam implementar. A questão de fundo é esta, e é uma questão que os próprios africanos voltam outra vez a responder no Afrobarómetro que saiu em junho de 2026. Olhando para esse relatório, 36 países africanos, estão os nossos todos, em que se questiona a credibilidade dos sistemas judiciais dos nossos países. A verdade é que ainda existe uma grande crença no sistema judicial. E isso, no meu ponto de vista, eu tenho repetido muito isso aqui, até torno-me obsessivo quando, enfim, insisto na questão do Estado de Direito, na questão do sistema judicial e do aparelho judicial em si, algumas vezes dando até demasiado benefício da dúvida e expondo uma espécie de ingenuidade de crença nesses sistemas, mas a verdade é que as pessoas ainda acreditam vagamente na credibilidade do sistema. 51% dos africanos acham que os tribunais ainda funcionam nos seus países. Eu estou a falar da média, porque isto também é muito dispara a abordagem dos africanos relativamente a esse assunto. Vai desde aqueles que descreem totalmente, como é o caso dos DRDC, inclusive também os da Etiópia e etc., que descreem completamente do sistema judicial, e depois há outros que acreditam bastante no sistema judicial e quase que no extremo das Maurícias, Seychelles, etc. Portanto, nós temos aqui 51% de africanos que acreditam que sim, mas temos, por outro lado, o pior disto, que é 49% que não acreditam de forma nenhuma na performance e na credibilidade do sistema judicial do continente. O que é que isso tem a ver com o tema que nós estamos aqui a querer e a pretender tratar? Isso tem a ver não só com o jogo político em si, em que essa instrumentalização vai sendo usada ou utilizada no sentido de alcançar-se objetivos, mas volto a repetir, insisto, é que essa instrumentalização, que é muito ténue de ser uma instrumentalização e ser um verdadeiro combate à corrupção, depende da credibilidade das respostas que o sistema judicial dá. Isso é fundamental. E depois depende de outra coisa, de saber se aqueles que acusam ou que criam situações para que exista uma intervenção judicial relativamente aos seus oponentes, opositores e até inimigos, sejamos claros, porque essa é a realidade da política, se utilizando o aparelho judicial, eles próprios não estão a dar dois sinais à sociedade e à sua

0: mas não trabalhando o suficiente toda a componente da política anticorrupção ou anticorruptiva que devem trabalhar. Logo, perde-se a credibilidade também da política, porque não há uma intenção clara de combater a corrupção, mas sim utilizar o sistema judicial para afastar componentes. Porque um presidente, um chefe de governo de um país que faça acusações de corrupção ou que ponha o Ministério Público do país a trabalhar num determinado sentido para, enfim, para qualificar ou investigar os atos de um oponente seu, não pode dizer que está a fazer porque está a combater a corrupção, só pode fazer se efetivamente todo o outro aparelho de prevenção, atos corruptivos, de penalização de pequeno funcionário que trabalha também na base da pequena corrupção, na, digamos que na desmonetarização de pagamentos ao balcão nos Estados. Pequenos atos de intervenção, de prevenção à corrupção, se não são feitos, isso quer dizer que tudo o resto que é feito no sentido de levar para o sistema judicial problemas que são problemas da política, os jogos que são jogos da política, descredibilizam a ação de quem o faz. Isto é esse, tipo, esse nível de complexidade que nós estamos aqui a falar. É evidente que isso tem um impacto. Isso tem um impacto na forma como a própria sociedade olha para aqueles atores políticos que agem desta forma. Tem impacto como é que os investidores estrangeiros olham para os atores políticos e veem o risco do país a partir de fora. E depois tem impacto porque hoje temos relatórios como da Transparência Internacional, que em fevereiro deste ano, naturalmente, fez o seu habitual index ou índice de percepção da corrupção, enfim, internacional, onde estão os nossos países, não brilhantemente, com performances não muito brilhantes, exceto o caso de Cabo Verde, que finalmente chega ao primeiro lugar no continente africano e está no top 30 e no top 40, se não me engano muito, dos países menos corruptos no mundo. Tudo o resto está numa situação demasiado frágil e fraca. Sobretudo porque neste último relatório do CPI faz-se um balanço dos últimos 10 anos da evolução da percepção da corrupção em todos os países que são avaliados. E a verdade é que em todos eles, incluindo as grandes potências e os países aos quais nós habitualmente olhamos como países limpos, países íntegros, países de certa forma probos, o índice e a avaliação vem a cair e vem a cair violentamente, desde os países nórdicos até países no sul global que têm um histórico de integridade, de transparência e também de comunicação livre entre a cidadania e o Estado e que também veem os seus índices caírem muito nos últimos 10 anos. Portanto, há uma tendência global para a utilização da justiça como instrumento para a opacidade da ação governativa. Existe também a ideia de uma geração mais jovem, resumindo, que pede que nada disso aconteça assim e que se evolua em sentido oposto àquilo que nós vimos como tendência.
1: Muito bem. Sheila, a política utiliza a justiça como um instrumento, mas às vezes os atos da justiça também se confundem com a política, ficando-se com a percepção que a justiça está a fazer política.
2: Bem, antes de mais nada, os meus cumprimentos à equipa do nosso debate e aos nossos ouvintes. Essa é aquela pergunta que todos nós percebemos que a fronteira entre o combate à corrupção e a perseguição política é muito ténue e às vezes muito complexa, como o António Simões disse. Porque a pergunta aqui que nos inspira neste debate é: quando um dirigente ou um partido político ou um movimento cívico é acusado, estamos perante um funcionamento legítimo, legal, judicial, ou estamos no âmbito da utilização desse mesmo as ferramentas para a destruição, deturpação e manipulação dos adversários? Porque a verdade é que a corrupção e toda a lógica à volta da corrupção faz uma coisa que é absolutamente desigual e desproporcional. Protege aqueles que estão, que são o governo dominante, o poder dominante, mas confronta e desafia aqueles que são os opositores e os adversários constantemente

0: investigação. E eu estava a ouvir o Abílio e o Abílio fez um contexto muito, muito interessante, porque eu própria trabalhei também essa ligação, mas eu lá chegarei. A sua pergunta é interessante e pertinente. Porquê? Porque muitas vezes o combate à corrupção nos empurra para uma justiça seletiva que se torna injustiça. O que é que isto quer dizer? Muitas vezes os poderes que estão a dominar, os partidos que estão a dominar, as redes familiares, empresariais, fazem uma coisa, utilizam todo este capital, e que há pouco o Abílio disse bem, estamos a falar, por exemplo, muitas vezes de sistemas judiciais vulneráveis, poderes centralizados, toda uma rede que se coloca ao serviço da proteção dos seus interesses, e muitas vezes a sonegar toda a artimanha e todo aquele calibre à volta disso. E, portanto, utilizam-se ferramentas que torna essa justiça, aparentemente justiça, uma justiça seletiva e, portanto, torna-se desproporcional, como eu disse, e desequilibrado, obviamente. Onde é que nós temos essa situação? Temos a situação nas prisões preventivas, por exemplo, temos, em muitas eleições africanas nós vimos isso. Eu lembrei-me até no caso da Tanzânia, não é? Temos também o Uganda. E há pouco o Abílio falava aqui da questão da geração. E a geração aqui é uma dimensão muito importante. Porque este inquérito sobre a juventude africana diz-nos coisas muito interessantes. Primeiro diz-nos coisas que, se nós formos fazer uma espécie de um estado de arte da juventude, percebemos que o poder neste momento é bem pensado, mapeado e, sobretudo, problematizado pelos jovens. Por exemplo, na Tanzânia, porque a presidente está, obviamente, a reduzir toda a liberdade de debate, de questionamento no espaço público, nós vemos os jovens a debater as realidades políticas utilizando os meios digitais e online. Temos também, por outro lado, em Angola, usa-se a rádio, as rádios locais, a música, para poder expor os problemas de alguma forma, dialogar com aqueles que não têm recursos outros para poder também pensar e questionar essas realidades. A Nigéria tem criado vídeos através dos quais se trabalham cenários com sátira e sátira social, e isso é muito importante. E aqui um caso dos camarões. O caso dos camarões é muito interessante, porque os camarões têm um grupo que é um laboratório de ideias e de criação, que tem como nome os Okelians. Okelians vem de Okele, que significa aprender na língua do Ala. E muito interessante, aqui os jovens dizem aprender, mas aprender desde cedo. E, portanto, nós achamos que é importante os jovens mais novos estarem nas escolas e darmos, nesse âmbito, as ferramentas para que eles possam socializarem-se com o quê? Com a transparência, com a integridade, com o questionamento daquilo que é, efetivamente, a corrupção no estado mais maduro, isto é, no estado mais adulto. E, portanto, esta justiça que muitas vezes é utilizada perante todo este cenário de proteção dos interesses e sobretudo, preservação e manutenção do status quo, torna-se uma justiça seletiva e, por conseguinte, injustiça. Permitam-me só dizer aqui uma coisa, não querendo complexificar e tornar este debate académico, mas deparei-me esta semana, no âmbito da preparação do debate africano, com um artigo que saiu recentemente de uma professora norte-americana, Wendy Brown, que escreveu um artigo que se chama Reparative Democracy, democracia reparativa. E é um artigo muitíssimo interessante, porque ela faz aqui uma separação entre reparações e o que é a ação reparativa. As reparações têm a ver muito com a questão da colonização, com a questão da racialização dos corpos, etc, etc. Mas a democracia reparativa tem muito a ver com isto que nós estamos a trabalhar. Com sistemas de poder centralizados, muitas vezes sob molduras ou dentro de molduras aparentemente democráticas, multipartidárias, mas completamente estagnados, completamente estragados e, sobretudo, e isto é que é importante, com lógicas de apropriação, de despojo, de realidade, de direitos humanos, de dar às suas populações aquilo que é importante quando estamos a trabalhar o combate à corrupção. Confiança pública, consolidação democrática. E este artigo, se os nossos caros ouvintes, nomeadamente os mais jovens, quiserem ler, basta colocar o Andy Brown, Reparative Democracy. E esta Reparative Democracy tem muito e está muito ancorada a esta questão que o António Simões colocou, que é a fronteira ténue entre efetivamente um combate à corrupção que traga resultados concretos, efetivos, e atua no sentido de apoiar, restaurar as debilidades sociais, culturais, e até realidades que dizem respeito, como disse há pouco a Billy Bay, às vivências humanas e cotidianas dos nossos jovens, e não só, saúde, habitação, educação e, sobretudo, a perspectiva de um futuro no horizonte mais próximo. E, portanto, depois também o combate à corrupção, e termino para dar, também para dar parte do nosso debate ao Tony Checa, que é esta questão não só da confiança pública, mas também, e aqui eu acho que o conceito de Reparative Democracy funciona muito bem e ajuda a pensarmos e a problematizar isto, que é a questão da consolidação democrática, porque há sistemas, há países cujas suas democracias são profundamente vulneráveis e são profundamente autoritárias e que na teoria funcionam como democracia, mas que na prática vão, obviamente, ao abrigo daquilo que eu disse. Para o poder dominante, toda a proteção, para os adversários, todo o tipo de agressão, purga política e, sobretudo, a manutenção do status quo, que resulta de uma série de ações, em que uma delas, obviamente, e como nós vimos, não só na Guiné-Bissau recentemente, mas noutros países, nas prisões preventivas, para quê? Para colapsar e tornar difícil a realização e a concretização daquilo que nós achamos que é a consolidação democrática.
1: Tony Checa, depois destes dois retratos, do Abílio e da Sheila, com o populismo em crescimento, há soluções ou estamos num beco sem saída?
2: Estamos num beco cada vez com a saída, se ela existe,
1: mais estreita.
2: Muito estreita e longínqua. Dizia-me um dos nossos jovens ouvintes, que é uma equipa de jovens muito assíduo, que dizia-me que a boa governação incorpora uma mesinha anticorrupção. Eu disse, mas como é que é isto? Ele disse, não. Normalmente, quando há governos bem constituídos, com gente competente, gente séria e honesta, então não há lugar para a corrupção. A corrupção é uma doença, portanto, dizer, daqueles que adoram o poder, mas que são incompetentes e são profundamente corruptos. E, portanto, e essa doença pega. Eu achei interessante, mas, na verdade, fez-me pensar imenso e realmente esta é que é a questão. Até porque, se nós analisarmos bem todo o nosso processo histórico, portanto, processo histórico à escala mundial, se tivermos em conta as diferenças, né? os vários episódios, né? Os vários níveis em termos de governação, vamos encontrar, de facto, lacunas. Porque, por exemplo, o Ocidente, os países europeus, não dormiram, acordaram e inventaram tanta boa governação, a luta contra a corrupção, não é? De forma nenhuma. Houve todo um processo, não é? Um processo, e nós, portanto, a África, e não só, devíamos aprender com essa experiência, com esse legado de como fazer portanto, de como governar, de como estar na vida, porque ao fim e ao cabo é a forma de estar na vida, é a forma como nós nos inserimos na sociedade, como nós nos inserimos, portanto, em todos os processos que têm a ver com a civilidade, com aquilo que é, portanto, a repartição dos bens, a repartição inclusive do conhecimento. Porque, por exemplo, no século XIX deu-se a substituição do clientelismo pela burocracia de carreira. Foi um ponto de partida importantíssimo para, de facto, contrariar essas tendências de desmando. Depois houve a introdução de regras escritas também ao serviço público. Portanto, essas regras, essas normas foram sendo acatadas e foram dando resultados em termos de coisas concretas, em termos de respeito por aquilo que é o bem, que é a coisa pública, que não é pertença de ninguém. E depois, já no século XX, nós tivemos a elevação de salários do funcionalismo público porque constataram que havia necessidade de pagar mais e melhor para evitar facilidades de suborno. Portanto, há um conjunto de elementos que fazem parte de uma arquitetura grande que visa exatamente ter um país saudável a partir também dessa capacidade instalada de governação, essa capacidade instalada em termos de responder às necessidades dos cidadãos, no geral. Né? Portanto, isso tudo foram questões, foram pescadas degrau a degrau que os países europeus tiveram que calcular para atingir uma grande parte deles, não são todos, claro está, a situação, alguma estabilidade económica e financeira, mas com base naquilo que se chama, portanto, a base moral, que permite de realmente haver essa possibilidade também de confiança da pessoa, do cidadão, poder entregar o seu dinheiro a um banco, de poder ter a necessidade de fazer poupança, recorrer a fundos de poupança. Tudo isto tem uma lógica, tem uma base, tem um ponto de partida e tem, portanto, vários episódios, vários momentos da vida em que têm que ser feitas. E é evidente que nisso tudo importa também a questão do conhecimento, né? Investir no conhecimento, na capacidade. Não basta só o indivíduo gostar, por exemplo, do serviço bancário, das finanças, para ser seja o que for. Ele tem que ter uma capacidade instalada, ele tem que ter, portanto, toda uma base forte de nível moral, de conhecimento, para poder, de facto, ser o intérprete do serviço que ele está a prestar. Porque ele está ali como um intermediário entre a funcionalidade das estruturas, todas elas, independentemente de ser financeira, bancária ou não, mas em todo momento, em cada um desses passos, o que acontece é, de facto, quer dizer, a relação que existe entre o serviço que é oferecido e aquilo que é o destinatário do serviço, que são os cidadãos. Então, são os mais molestados e aqueles que são mais afetados são exatamente, portanto, os cidadãos. E não são só os mais jovens que são revoltados. Claro. Há muita gente, gente já com muitas experiência de vida, que já passaram por vários episódios e viveram e conviveram com essas situações terríveis de corrupção, de má gestão, de incapacidade, de muitos capatazes da política que fazem a vez de expert, de especialistas e que acabam por danificar, de corroer por dentro todo um sistema que devia estar posto ao serviço da cidadania, dos cidadãos no geral. Portanto, e é isso que faz com que, quando olhamos para os países onde existe mais corrupção, onde existe mais incapacidade, vamos exatamente caminhando para o Sul. E é ali no Sul que moram essas práticas nefastas e que acabam por impedir, de facto, que os cidadãos possam ter essa confiança e saber que pode, em vez de meter o dinheiro debaixo de um colchão, pode ir ao banco e fazer ali o seu depósito, fazer ali o seu pé de meia. Mas a maioria, ainda hoje, nos países africanos, uma grande parte, e eu sei do que estou a falar, durante muitos anos trabalhei com pessoas das populações e que punham esse problema, têm medo de ir ao banco, têm medo de entregar o seu dinheiro ao banco porque receiam que ou um bandido que esteja lá dentro, da mesma forma como lhes que pede um dinheiro para fazer qualquer serviço que não é pago, podem exatamente também ir ali aos fundos do banco e subtrair aquilo que não lhe pertence. Portanto, essas questões todas são questões que têm a ver com o nosso dia-a-dia, têm a ver com a nossa forma de estar na vida, têm a ver com a forma como nós queremos também que os cidadãos possam olhar para a vida, olhar para os governantes. Portanto, e essas duas situações moram mesmo. Nós, se olharmos rapidamente, ainda há pouco tempo, num dos nossos debates, falamos da questão da classificação, do posicionamento dos nossos países vis-a-vis a corrupção. E nós hoje, nos 10 países africanos, não quer dizer que só em África que existe,
1: pois não.
2: Eu estou-me a centrar aqui porque intencionalmente, nós temos, portanto, temos uma lista de países dos mais corruptos em África, não é? E temos ali, portanto, aqueles que são os menos corruptos e que são exemplos a seguir, como o caso do... Portanto, o Sudão está com 8 pontos, a Somália 9 pontos, a Líbia 13 pontos. No quarto lugar está a Eritreia com 13 pontos. Depois temos a Guiné Equatorial com 13 pontos também. O Sudão aparece com outros 15, Burundi com 17 pontos, a República Democrática do Congo com 20 pontos, Zimbábue no 9º lugar, 21 pontos, e a Guiné-Bissau... em 10º lugar, com 21 pontos também, como o Zimbábue. Portanto, isto tudo mostra, de facto, quer dizer, explica porquê que os países não andam, explica também o porquê que a violência consegue estar instalada, porque a ignorância, o desconhecimento, a forma de nós não sabermos lidar com aquilo que é o edifício das leis, isso acaba por facilitar aqueles que gostam de estar à margem do sistema em termos de colher benefícios que não são legais, mas que têm, portanto, têm essa capacidade de manobrar pelos corredores. Portanto, eu penso que aqui o que se coloca é a África, neste momento, neste aspecto, deve olhar um bocado para aquilo que foi, portanto, o percurso dos países europeus também, e não só, né? Mas ver esse percurso e perceber as medidas preventivas que foram tomadas e a forma como o combate foi feito. E uma das formas de fazer isso é a elevação do nível de conhecimentos. Não há voltas a dar. A competência, a capacidade é encontrada exatamente nos estudos. E as pessoas têm que estudar. É um processo contínuo, não tem fim. Não tem fim. Porque está tudo muda, tudo transforma. Há mutações constantes. A noção do conhecimento, o mundo do conhecimento, portanto, tem essas variáveis todas e vai mudando em função das épocas e dos tempos. Aquilo que era verdade há 50 anos, hoje em dia... são peanuts, coisas que não valem, que não contam para nada. Portanto, nós temos essa necessidade de ver se, eu estou a falar em relação à perspectiva africana, se temos a capacidade instalada e se valorizamos mais. Agora, não é tendo as escolas, o ensino que nós temos ou que não temos, que vamos lá chegar. Porque não podemos passar, porque isto também é um sintoma da corrupção, da forma de desrespeitar o outro, de respeitar inclusive os mais jovens, a juventude, é termos uma escola com maus gerentes, maus professores e sem meios técnicos para a elevação do nível de conhecimentos. E precisamos, a África precisa urgentemente de rever esta situação.
1: E claro que... Checa, mas diz-me uma coisa. Qual é o ponto de partida? O combate à corrupção tem de partir de onde? Da justiça, da política, da sociedade?
2: A sociedade tem um papel importante a dizer. Mas é evidente que os anais da política têm que funcionar. É tudo uma questão de funcionalidade, porque nós podemos ter o Palácio da Justiça, podemos ter os serviços de inteligência, tudo instalado, teoricamente, no papel e nos relatórios. Agora, em termos de capacidade de trabalho, de responder às necessidades, às carências, às lacunas que existem, nós temos uma falha grave. Não temos essa capacidade instalada. Nós não temos a capacidade de fazer uma prevenção, fazer por meio, através de auditorias. As auditorias não funcionam, perderam a funcionalidade em grande parte dos países africanos. Não há uma auditoria, não se faz, não há prestação de contas. Isto porquê? Porque há uma ideia que está embranhada, infelizmente, nas sociedades africanas, em que aquele que manda, o presidente, o ministro, é dono, é patrão. É tudo dele. E não é coisíssima nenhuma.
1: Muito bem.
2: E é preciso, portanto, tunificar a sociedade com conhecimento, com investimento, para que ele possa ter uma elevação dos seus conhecimentos. E acredite que ele, sendo portador de conhecimentos e de ideias, não pode ter medo de enfrentar aqueles que são os marginais.
1: Pegando nas palavras aqui do... Sim, sim, Sheila.
0: Não, por favor, eu depois...
1: Ouvi-lhe.
0: O Tony Checa disse algo que eu acho que queria aqui algum debate, mas eu vou esperar pelo Abílio.
1: Tá bem. Abílio, pegando nas palavras do Tony Checa, estamos mesmo perante uma doença?
3: Não, estamos com um problema que é um problema estrutural. Os problemas estruturais, combatem-se. E há forma de os combater e nós temos a felicidade, e eu refiro-me só exclusivamente aos países, aos nossos países, nós temos possibilidades, temos potencial para combater a corrupção. Dizer essa barbaridade, essa simplicidade, esse lugar comum, que falta vontade política, é pouco. Mas a verdade é que Exato. Falta mesmo vontade política. E até me custa muito ter que estar aqui a repetir clichês e sair daqui tranquilo com a repetição de clichês. Bem, mas ainda que falte vontade política, há pressão. E há pressão da sociedade civil. Nós temos, em todos os nossos países, felizmente, temos think tanks, ONGs, que trabalham a questão da transparência, a questão da probidade, a questão do controlo das contas públicas, a questão dos orçamentos participativos, mas também a questão de fiscalizar, de certa forma, ou monitorizar e observar a execução dos orçamentos, os atos de corrupção. Tudo isto já temos. Agora, que impacto é que a existência desse quadro societário tem na diminuição da percepção da corrupção?
2: Mas, amigos, desculpa lá.
3: Tem tido pouco.
2: Nós temos
3: tem tido pouco.
2: Estruturas criadas. Agora, a questão de existência na vida real, no dia-a-dia, no combate a esses erros todos. Há espaço?
3: Não, repara.
2: Exemplos?
3: Olhando mesmo para...
2: Algum ou dois casos. Não,
3: sim, e são estes dois casos que tem que ser, e aqui entrava a minha segunda abordagem, é que os casos de exemplos dentro do continente, nem vale a pena olharmos para fora do continente, mas dentro do continente, porque é dentro do continente onde está o fundamental da complexidade das nossas situações.
2: Temos quatro casos.
3: Sim, eu sei bem que caso em que nós temos como sabes, eu tenho uma obsessão com esse tipo de informação e esse tipo de dados, não é? E trabalho constantemente esse tipo de dados.
2: E fazes bem.
3: Eu sei exatamente quais são os casos, mas sei que eles têm que ser sobrevalorizados. E acontece que no nosso continente eles são subvalorizados, mesmo a nível dos intelectuais e até dos decisores fora do sistema político. Há uma tentação de valorizar aspectos ou casos que não deveriam ser e sobrevalorizar casos como Cabo Verde, Botswana, Namíbia, como se não fossem Maurícias, Seychelles, como se não fossem países continentais. Alguns intelectuais e gente com poder de autoridade social e cultural acima da média, que simplesmente ignoram a existência desses casos, até se tornam violentamente atacantes dessa realidade, que são alternativas à realidade continental, para manterem uma ideia a deles, que não interessa nada efetivamente às pessoas, e alguém tem que ter a coragem de os dizer e de os dizer isso na cara, que não interessa nada manter e continuar a manter essa ideia obsessiva de que os exemplos não são para serem valorizados, mas sim para serem desvalorizados em determinado sentido. Portanto, esses exemplos têm que ser valorizados. E depois o terceiro aspecto, que é também importante, é a questão da cooperação para a integridade, para a transparência, para a fiscalização e para a observação. Portanto, Checa, pôs o dedo na ferida em alguns aspectos, mas nós temos que valorizar, por exemplo, também a ação de organizações como a própria LOP, que faz um trabalho tremendo desde que existe em programas específicos ao nível do combate à corrupção, transparência, ao nível da monitorização dos orçamentos, inicialmente para o género, tornando-os mais observáveis,
0: visíveis
3: e realizáveis. Quer dizer, também temos esse tipo de acompanhamento que nos ajudam a poder dar o salto. Portanto, as condições estão criadas. A verdade é que as condições estão criadas. Volto eu outra vez ao clichê. Falta mais vontade política para chegarmos lá. E a verdade, e custa-me também outra vez voltar a dizer isto, é que os países que são exceção, alguns são democracias, outros não são tão democracias, mas todos eles fazem um trabalho incrível no reforço das condições do seu sistema judicial. Quando nós olhamos para o Ruanda, por exemplo, há o sistema judicial que é claramente autoritário relativamente ao político, mas que é tremendamente justo do ponto de vista das relações interpessoais e das relações comerciais, das relações, diria eu, que não estão vinculadas ao político. Relações dentro do aparelho judicial que não estão vinculadas ao político e às liberdades, mas que dão um nível de credibilidade ao sistema desse ponto de vista, né? Enfim, nos direitos reais, comercial, do obrigacionista, etc., dos contratos, etc., que permite ao país, de facto, ter essa sustentação no sistema, podendo julgar casos de corrupção de forma agressiva, punitiva, severamente punitiva, e obter resultados. Por outro lado, temos casos de sistemas judiciais que já têm tradição de entregar justiça de forma, diria eu, credível, mas também justa, no sentido da igualdade. Que é o caso do Botswana, que desde a independência tem um grande aparelho judicial. Desde a sua independência tem e apostou em ter um grande aparelho judicial. E um sistema judicial que funciona desde o início.
2: Amigo, já te deixo continuar. Só para perceber, uma coisa, eu não vim cá plantar a desgraça total. Bombardear, napalmizar os países africanos ou se desenvolvidos. Eu fiz uma primeira parte em que citei aquilo que é podre, aquilo que é que é mau e que faz mal aos cidadãos africanos.
3: E fizeste
2: faz
3: bem
2: mal
3: fazer,
2: à África. Porque eu vejo Cabo Verde, Botsuana, Ruanda, Maurícia, Seychelles e quem mais?
3: Não, e há mais alguns a caminhar para lá.
2: A caminhar para lá, no processo. Lá.
3: Sim, no
2: muitos
3: processo.
2: Começaram o processo, até o meu país começou esse processo e olha como está.
3: Não, mas aqui portanto, entra
2: a questão que se coloca aqui, não é sermos pessimistas,
3: sim,
2: é sermos realistas e não ter medo de dizer o que está mal e chamando o bicho pelos nomes e o que está bem.
3: Deixa-me dizer-te o seguinte, porque eu acho isso interessante, é interessante nós olharmos para os relatórios e isso, porque eles dão-nos muitas respostas. E às vezes está a sair de madrugada a olhar para aqui para os números e a tentar comparar o que está num relatório e está no outro, e há respostas incríveis. No relatório da Fundação Iscovitch, a sul-africana, da geração Z, em determinado momento pergunta-se aos jovens que eventos foram marcantes nos últimos 5 anos nos seus países e nos países africanos de uma forma geral. Primeiro, naturalmente, a alta de preços, a inflação e o custo de vida que se torna complicado. E depois, logo em segundo, se não me engano bem, não quero abrir agora aqui o documento, o segundo, a instabilidade política. Que não permite fazer reformas. É exatamente essa resposta que eles dão. A instabilidade política que não permite fazer reformas nem transformar país. Portanto, há noção do que está, daquilo que está verdadeiramente em causa nos países. E há noção de que os países estáveis, com regimes estáveis, com sistemas também estáveis, têm muito mais probabilidades de serem bem-sucedidos do que aqueles que são instáveis, com sistemas não estáveis e com pouca sustentação de legitimidade.
0: Posso entrar agora no debate?
3: Sim, Sheila, por favor, Sheila. Desculpa lá. Desculpa.
0: Não, eu estava a escutar-vos porque achei que era importante e acho que agora era o momento certo. E que se liga muito com aquilo que tu disseste, Abílio. Obviamente, Tony Checa, tu não vieste aqui propagar a tragédia, tu vieste
3: uma piada,
0: analisar criticamente as realidades. O que é importante aqui dizer, e se me permitem, é acho que nós temos que partir da sociedade, porque é aí que tudo acontece.
3: Exato.
0: Não é? A política não emerge sozinha, a cultura não emerge sozinha. E a sociedade são muitas, múltiplas, pequeninas sociedades que nos explicam diferentes realidades concomitantes, mas desiguais. E como dizia há pouco a Bill, e bem, os exemplos abundam. O problema é perceber porque é que esses exemplos não são tidos em consideração e, mais, o que é que se ganha quando, não se dá valor e protagonismo a esses exemplos? Como é que se realiza esse entendimento e essa compreensão? E ainda as sociedades onde isto ocorre. E eu acho que o grande problema, muitas vezes, daquilo que está a decorrer nos nossos países é que nós temos uma fraca dab início, e tu disseste muito bem, Tony Checa, uma fraca a socialização para o questionamento, para a problematização. E, sobretudo, nós temos uma socialização muito constante com o medo, com a insegurança, com a instabilidade política, com a instabilidade pública, com a instabilidade económica e, sobretudo, e aqui eu acho que é essencial, com a instabilidade até humana, nossa, dos nossos corpos. Muitos dos nossos países, nós não sabemos se amanhã vamos estar vivos, porque a ausência de um Estado protetor é absolutamente avassaladora. E é muito relevante, e cada vez mais eu acho que isso é essencial, olhar para como as sociedades foram evoluindo, os grupos sociais dentro dessas sociedades, como é que eles foram evoluindo, para também compreendermos as várias cenários políticos. De um lado, aqueles que querem manter o seu status quo no poder, por outro lado, de onde é que vêm os seus opositores e o que é que os seus opositores oferecem para que seja necessária uma espécie de harmonia democrática. E eu acho que isto vem aqui buscar-nos outra vez o inquérito à juventude. O Abilo disse bem, aqui as preocupações, mas também é muito interessante perceber, e aqui só vou fazer aqui uma pausa, que há uma frase aqui do grupo dos camarões do Oquelians, que eles dizem: não olhem para o governo, vocês são a mudança. Para compreender esta frase, é preciso ir ao terreno, é preciso perceber como é que aquela sociedade. E uma das pessoas que eu vi dizia muito interessantemente: já não há um Camarões, nós temos que reparar, reconstruir, começar de novo, porque o que está feito foi feito de uma forma feia. Para se perceber estas palavras efetivamente e para ter uma noção daquilo que elas significam, nós temos que ir, obviamente, à sociedade, às pessoas, aos grupos e, sobretudo, à forma como o poder se foi trabalhando e foi dilapidando aqui e acolá. Uma coisa muito interessante neste estudo, e aqui eu gostava de dar os parabéns à equipa da Hora dos Ouvintes, que na quarta-feira dedicou a Hora dos Ouvintes a este tema. E aqui o que é que foi muito interessante? Foi uma das alíneas, uma das conclusões deste estudo, e muito interessantemente há aqui um novo otimismo na juventude africana, que passa de peço desculpa, tenho tantos números aqui, de 37% em 2024 e agora estamos nos 43%. Mas há aqui uma coisa muito interessante, que é o efeito Donald Trump, em que, ao contrário do ceticismo registado, esta juventude hoje demonstrou que a administração norte-americana, neste momento Donald Trump, poderá trazer melhorias ao nível do comércio e o combate ao terrorismo. Ora bem, esta alínea foi muito interessante na Hora dos Ouvintes, porque muitas das pessoas que falaram fizeram, primeiro questionaram logo quem foram as pessoas que foram entrevistadas, e houve até um deles que disse: e qual foi a metodologia que eles usaram para chegar a esse resultado? E depois, obviamente, o David Ochoa disse, e bem, isto, eles não estão a falar do momento, estão a dizer o horizonte e aquilo que esperam e aquilo que pensam que vai acontecer. Mas aqui o que é muito interessante é que efetivamente há aqui um frisson e é preciso olhar, escutar as pessoas. E eu estava a escutar estas pessoas que estavam a participar na Hora dos Ouvintes e muitas delas estavam a pôr em questão aqueles outros que também são jovens como eles, dizendo, não, não é bem assim, não pode acontecer isto, eu não posso acreditar que a nossa juventude acredite que a administração de Donald Trump vai trazer-nos melhores perspectivas.
1: Para terminar, Sheila.
0: Sim, sim, eu acho que é muito importante aqui, mais uma vez, olhar, e eu não estou a desmerecer as palavras do Tony Checa, mas é importante olhar para as sociedades para compreendermos hoje o que elas são e o que elas podem querer no futuro, porque está tudo, eu acho que está tudo interligado. E a mudança começa por aí e as tais ações reparativas e não reparadoras também começam por aí, para nós também percebermos efetivamente e de uma forma muito mais clarividente porque é que estes exemplos tão luminosos e tão bons tendencialmente são sonegados ou maltratados e colocados na prateleira.
2: Oh, Sheila, eu sou também um ouvinte assíduo desse programa e sempre que posso isso. Agora, inclusive, ainda aqui há pouco tempo surgiu também uma questão, portanto, a nível de uma outra estação de rádio, neste caso Voz da América, que dizia o seguinte: Cabo Verde é o melhor do grupo dos PALOP, dos cinco países, e é o segundo de toda a África subsaariana, atrás apenas das Seychelles. E depois dizia assim: a Guiné-Bissau é o país mais corrupto dos países africanos de língua oficial portuguesa, PALOPs, revela o estudo anual da percepção de corrupção da Organização da Transparência Internacional. A organização mede, eu estou a ler exatamente o que a BBC disse, o que a Voz da América disse, a organização mede a percepção da corrupção de acordo com 13 dados diferentes, provenientes, entre outros, do Banco Mundial, Fórum Económico Mundial e companhias privadas de risco e consultoria. Aos países é atribuída a classificação de acordo com pontos, sendo 100 o menos corrupto e o 0 o mais corrupto. E depois ia para aí a frente. Então eu contactei com o meu colega da Voz da América e disse, mas vamos lá, desculpa lá, a Guiné-Bissau é um país corrupto, agora, o ser o mais corrupto de todos será mesmo? E aí, pronto, apresentou uma série de outros dados que não tinha ainda divulgado e que me convenceram imediatamente. Portanto, eu não tenho nenhum prazer em apontar os podres. Eu apontei, portanto, a parte das nossas mazelas, que são muitas.
0: E entrar
2: exatamente, se o tempo me permitisse, a enaltecer as partes boas e quem são esses protagonistas, os construtores da parte boa.
1: Já não temos tempo para mais, temos de avançar. Vamos para as sugestões culturais. Sheila?
0: Bem, as sugestões culturais estão muito ligadas ao nosso debate hoje. Pierre Charbonnier, que é um filósofo francês, tem um livro que se chama Abundância e Liberdade, uma história ambiental das ideias políticas. É um livro publicado na editora Boitempo brasileira, mas que eu acho que deve ser possível arranjar-se, e também os artigos dele estão disponíveis. E ele fala exatamente desta questão, da corrupção ambiental, e que é preciso, para se perceber hoje, esta exploração, este roubo dos recursos naturais nos nossos países. Ainda esta semana ouvimos a Fátima Membiri a falar sobre isto nos vários jornais da RTP África. É preciso ir buscar aquilo que nós aprendemos com as decisões tomadas no século XVI e XVII e mais para a frente, para hoje compreendermos muito das nossas posições, das atuações e, sobretudo, dos comportamentos dos nossos políticos e dos nossos governantes. É um livro que vale a pena ler-se. E, nomeadamente, artigos muito interessantes sobre um deles que se chama A Modernidade Fóssil, que vai buscar um trabalho muito interessante sobre como os recursos naturais hoje também estão ligados a esta complexa lógica da modernidade, da exploração e do neocolonial ainda existente. Outro livro para terminar, também sobre corruptos, outros de outra maneira. Philip Sands, um dos advogados mais importantes dos direitos humanos no Reino Unido, que trabalhou muito a questão e que esteve, foi convidado numa determinada altura para defender o caso de Pinochet, quando ele foi capturado, mas que ele desistiu, tem um livro que é Rua de Londres 38. A Rua de Londres 38 é uma rua no Chile, onde esteve Pinochet, mas também outros outras pessoas envolvidas com o regime nazi que fugiram para a América Latina na altura. E então o nome é Rua de Londres 38, a da impunidade. Pinochet em Inglaterra, que tem a ver com o julgamento de Pinochet, e o nazi na Patagónia. Acho que é um livro muitíssimo interessante para percebermos efetivamente a importância dos tribunais de direitos humanos. Muito e, sobretudo, bem. A importância destes advogados e destas vozes cívicas.
1: Sónia Checa.
2: A ONG Tiniguena de Guiné-Bissau, dirigida pelo sociólogo, meu colega amigo, Miguel de Barros, e a Associação de Cooperação entre Povos, a ACEP, lançaram na segunda-feira passada o projeto Morança de Cultura, que em português significa espaço ou conjunto de casas de cultura, com o objetivo de cobrir áreas de economia criativa, políticas culturais e do empreendedorismo. A ideia é impulsionar o setor da Guiné-Bissau a partir do reforço da Fundação Moacbis, que toda a gente bem informada conhece, de ouvir falar na rádio sobretudo, contribuindo para a criação e dinamização de um polo cultural de apoio à organização bienal da arte e cultura da região e de processos de influência para melhorar o quadro jurídico da proteção de artistas guineenses. E queria também já agora sugerir um livro que é O Último Papa, de Luís Miguel Rocha, 29 de setembro de 1978. O mundo acorda com a chocante notícia da morte do Papa João Paulo I, eleito há apenas 33 dias. O Vaticano declara que sua santidade morreu de causas desconhecidas e que o corpo será embalsamado dentro de 24 horas, impossibilitando qualquer autópsia. 2006, a jornalista Sara Monteiro recebe na caixa de correio um envelope com uma lista de nomes que não conhece e uma mensagem codificada. Inicialmente Sara fica apenas confusa, mas depois de sua casa ser assaltada, percebe que aquela lista coloca em perigo.
1: Muito bem.
2: O livro O Último Papa, de Luís Miguel Rocha, aconselhável.
1: Abílio.
3: Bem, eu, a maior alegria deste
0: Parabéns,
3: ano... Parabéns,
0: Abílio.
3: Maiores, as roças como património mundial da Unesco... Um grande trabalho de uma equipa, dar os parabéns a todos que estiveram envolvidos. Não se pode fazer a lista, trazer a lista toda, porque é imensa gente, mas eu vou dar três ou quatro destaques que eu acho que são fundamentais para compreender o que aconteceu aqui e também para dizer aos santomenses que, porque há já algum debate à volta de o porquê de terem sido só seis roças, o porquê especificamente daquelas que são as que estão melhor tratadas e que melhor sobreviveram a essa espécie de destruição do património que nós fizemos no pós-independência. Uma série de situações que vêm sendo questionadas e que devem ser questionadas, porque somos um país livre e a sociedade é livre de o fazer. Mas dar destaque aqui a algumas pessoas que eu acho que foram fundamentais para que isso acontecesse, não por terem trabalhado na candidatura ou no processo de candidatura, não por terem especial responsabilidade em o fazer, não por terem ou serem políticos, nada disso, é só por terem feito coisas. Primeiro, João Carlos Silva, com aquela ideia de fazer na Roça com os Tachos em 2003, 2004, por essa altura. Colocou não só a gastronomia, a cultura de São Tomé e Príncipe no mapa mediático, mas colocou sobretudo aquele património riquíssimo nosso, que é mesmo nosso, que resulta da nossa criolidade, que resulta do nosso ser enquanto mais longo. Portanto, João Carlos Silva, a seguir, não posso deixar de dar destaque, há 11 anos estava eu a fazer a apresentação desse livro aqui em Lisboa, de Duarte Papo, Rodrigo Rebelo de Andrade, esse grande livro que é Roças de São Tomé e Príncipe, que colocou no centro do debate a destruição que estava a acontecer com aquele património, essa espécie de minorização, por uma série de razões que não vale a pena estar aqui a expor agora, mas que na altura soube expor na apresentação e também aqui no programa, no debate africano, fiz referência ao porquê de nós termos deixado de forma estúpida destruirmos aquele nosso grande património. E depois também o professor José Manuel Fernandes e a sua equipa, o Neco Bragança, que também fez um mestrado muito interessante sobre o património construído de São Tomé e Príncipe, quer dizer, muita gente que trabalhou para que finalmente pudéssemos ver isto acontecer. Agora é
1: Abílio, não temos tempo para mais.
3: Valorizar o que está no limite de desaparecer.
1: É Abílio, não temos tempo para mais.
3: Valorizar o que está no limite de desaparecer.
1: E assim se fez mais um debate africano. Vamos de férias, voltamos a 11 de setembro. Até lá, pode sempre escutar-nos no podcast da rádio RTP África. Fiquem bem.
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5: Meio-dia em Portugal e Angola, 10 da manhã em Cabo Verde, 11 da manhã em São Tomé e Príncipe e na Guiné-Bissau, já 1 da tarde em Moçambique e África do Sul. 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

0: jornalista Jorge Muniz.
1: Boa tarde. A abertura do concurso para 4 vagas de juiz conselheiro no Supremo Tribunal de Justiça e também judiciais na Guiné-Bissau e levanta questões sobre a transparência do processo. A decisão foi tornada pública pelo Conselho Superior da Magistratura Judicial e já mereceu reações críticas de especialistas. O analista para assuntos jurídicos, François Dias, em declarações à Rádio RTP África, questionou a legalidade do processo, afirmando que a seleção exclusiva de desembargadores viola a lei.
2: A lei diz que essas vagas são concorridas pelos PGAs do Ministério Público, pelos advogados e pelos juízes, né? Nomeadamente os juízes desembargadores, para poder compor o grosso do plenário do Supremo Tribunal. Daí que nós podemos entender que este concurso não deixa de ser uma premiação, porquanto o próprio Mamadou Embalo é o destaque nesta premiação. E num momento perturbado e conturbado em que o país se confronta com a situação da realização do referendo e da realização das eleições e, sobretudo, com o último acórdão em que os juízes foram vistos como alvos e poderão, nessa engenharia, refazer aquela vara criminal do Supremo Tribunal de Justiça para procurar equilibrar aquela vara, porquanto surpreendeu-os com aquela decisão.
1: Diamantino Lopes também se opõe à forma como o processo está a decorrer. Para o sociólogo guineense, a transparência e a imparcialidade no setor judiciário são fundamentais e devem ser salvaguardadas neste tipo de nomeações.
3: A estabilidade das instituições depende da credibilidade dos seus órgãos. Por isso, qualquer eventual nomeação deve ser transparente, fundamentada na lei e orientada pelo interesse nacional, contribuindo para o reforço do Estado de Direito e da confiança dos cidadãos no sistema judicial. A justiça deve permanecer acima de tudo das disputas políticas, porque é precisamente nos momentos de maior tensão institucional que a independência dos tribunais se torna mais indispensável. Portanto, estamos a falar de uma situação que ocorre num contexto bem complexo e, sobretudo, os nomes envolvidos neste processo suscitam dúvidas, né, numa perspectiva de análise política, porque vai parecendo que é um prémio que está sendo atribuído a um conjunto de indivíduos pelos serviços prestados ao regime político.
1: A deliberação número 5 de 29 de julho de 2026 declara abertas 4 vagas no Supremo Tribunal de Justiça da Guiné-Bissau. Na lista de pré-selecionados para os juízes conselheiros constam 4 juízes desembargadores: Mamadou Embalo, Lassana Camará, Elsa Maria António e Enjonalo Mariano Indi. Importa recordar que Mamadou Embalo tem atuado nos últimos tempos como juiz de instrução criminal no mediático caso que envolve Domingos Simões Pereira. As 4 vagas para juízes conselheiros prometem, assim, ser um dos temas quentes da atualidade judiciária na Guiné-Bissau. Depois de Donald Trump ter cancelado o ataque que os Estados Unidos preparavam contra o Irão, os iranianos já reagiram. Teherão diz, Cláudio Martins, que mesmo numa guerra psicológica, as ameaças são levadas a sério e que os iranianos não vão ser apanhados de surpresa.
4: O Irão considera todas as ameaças dos adversários como reais e credíveis, mesmo sendo elas feitas em contexto de guerra psicológica. E por isso, diz o ministro da Defesa interino iraniano, Teherão não vai ser apanhado de surpresa nem permanecerá passivo. Citado pela comunicação social estatal, Majid Ibn al-Reza garantiu ainda que todas as ameaças são usadas pelos iranianos para aumentarem não só a prontidão militar, como também para reforçar a dissuasão e melhorar as capacidades militares. É a reação do líder da defesa iraniana após Donald Trump ter cancelado o ataque que os Estados Unidos preparavam contra o Irão, a pedido não só de Teherã, mas também de outros países daquela zona do globo, desde que seja alcançado rapidamente um acordo de tréguas. Nos últimos dias, Trump tinha voltado a ameaçar o Irão com novos ataques. Ontem à noite, Teherã prometeu uma resposta decisiva caso a ofensiva avançasse.
1: Entretanto, o presidente norte-americano discutiu as tensões no Médio Oriente ao telefone com o príncipe herdeiro da Arábia Saudita. Os meios oficiais de Riad dizem que o príncipe herdeiro, que é o líder de facto da Arábia Saudita, falou da necessidade de dar prioridade ao diálogo naquela zona do globo. Luís Montenegro junta Portugal ao debate europeu sobre a crise migratória em Ceuta. O primeiro-ministro anunciou na rede social X que o executivo apoia a reunião de urgência dos ministros da Administração Interna da União Europeia, marcada para terça-feira por videoconferência. Portugal vai ser representado pelo ministro Luís Neves. O encontro foi pedido por Espanha, depois de 22 Estados-membros defenderem, numa carta aberta, um reforço da proteção das fronteiras externas e o combate à imigração ilegal. Portugal e França estão entre os países que não assinaram esta carta. O Futebol Clube do Porto ergueu a supertaça a número 25 da história ao bater ontem à noite o Torriense por 1-0 no estádio Cidade de Coimbra. Froholt apontou o gol da vitória aos 38 minutos e os Dragões arrancam assim a temporada com o troféu. Agora é a altura de arrepiar caminhos. O treinador portista Francesco Farioli está já de atenções giradas para os jogos que se seguem e para o trabalho que há pela frente.
0: Win is always important. You say that it is the first one for the new season. I like to consider the last one.
5: Vencer é sempre importante. Foi a primeira vitória da nova época, mas gosto de pensar que foi a última relativa à temporada passada. Agora é tempo de virar a página, começar do zero. Vamos ter de jogar em diversas competições, a começar pela nossa liga no próximo fim de semana. Muitos momentos para celebrar e segunda-feira começar a trabalhar para estarmos preparados para os próximos desafios.
1: Pelo lado do Torriense, a certeza do treinador Luís Tralhão de que a atitude demonstrada pela equipa em campo tem de servir de incentivo para os próximos obstáculos. A fórmula só pode ser uma: agarrar a mentalidade de fazer mais e melhor.
6: O que fizemos hoje é um fator muito motivador para aquilo que vem para a frente, mas lá está. Temos que saber utilizar esta experiência que hoje adquirimos para nos momentos em que na segunda liga as coisas não estejam fáceis, nos podemos recordar destes momentos, e se queremos voltar a estes momentos temos que utilizar aquilo que fizemos hoje, porque se corrermos menos do que corremos hoje, se lutarmos menos do que lutarmos hoje, se jogarmos menos do que jogamos hoje, não vai ser possível.
1: Torriense e Futebol Clube do Porto, duas equipas já focadas nos próximos capítulos da nova temporada. Em Coimbra, os Dragões fizeram, por agora, a festa com a conquista da Supertaça. Cândido de Oliveira.
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0: E hoje vamos recordar dois concertos do recente Festeja.
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Agora eu vou cantar minha música favorita de todos os tempos. E vocês vão cantar comigo, ok? Manda pra cima, pode ser, pode ser. Aqui, só no clima, só no clima.

vamos acelerar, que nós temos tempo para sair daqui, senão desligam as luzes. Vamos embora, vamos embora, vamos embora a correr. Obrigada, obrigada.

0: Podemos ter as luzinhas lá em cima agora. Eu juro que vocês vão gostar desse momento. Luzinhas lá em cima, pode ser? Mais um bocadinho, mais um bocadinho.
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obrigada. Vamos cantar agora uma música que provavelmente é a maior música da minha carreira. Eu não sei se vocês sabem qual é, mas é provavelmente a maior música da minha carreira. Bora? Lá atrás, oi! Podemos iluminar a plateia para eu ver as pessoas, por favor? Pode ser? Eu não vejo as pessoas.

Muito obrigada. Estamos quase a terminar. Então assim, todo para. Obrigada a cada um de vocês pela vossa presença. Obrigada à organização que congregou aqui tantas culturas à volta da nossa música. E é muito bonito de se ver. Eu fico sempre emocionada por cantar e ver as pessoas a emocionarem-se comigo, porque isso tudo começou num sonho quando era pequenina. E poder estar aqui em grandes palcos e cantar para vocês é maravilhoso. Vamos terminar em grande. As caudas da cantora estão quase a me deixar cair.

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0: Já 1 da tarde em Portugal e Angola, 11 da manhã em Cabo Verde, meio-dia em São Tomé e Príncipe e na Guiné-Bissau, 2 da tarde em Moçambique e África do Sul. As notícias na Rádio RTP África, com edição do jornalista Jerónimo Muniz.
1: Boa tarde. A abertura de concurso para 4 vagas de juiz conselheiro no Supremo Tribunal de Justiça agita meios judiciais na Guiné-Bissau e levanta questões sobre a transparência do processo. A decisão foi tornada pública pelo Conselho Superior da Magistratura Judicial e já mereceu reações críticas de especialistas. O analista para assuntos jurídicos, François Dias, em declarações à Rádio RTP África, questionou o alegado processo, afirmando que a seleção exclusiva de desembargadores viola a lei.
2: A lei diz que essas vagas são concorridas pelos PGAs do Ministério Público, pelos advogados e pelos juízes, né? Nomeadamente os juízes desembargadores, para poder compor o grosso do plenário do Supremo Tribunal. Daí que nós podemos entender que este concurso não deixa de ser uma premiação, porquanto o próprio Mamadou Embalo é o destaque nesta premiação. E num momento perturbado e conturbado em que o país se confronta com a situação da realização do referendo e da realização das eleições, e sobretudo com o último acórdão em que os juízes foram vistos como alvos e poderão, nessa engenharia, refazer aquela vara criminal do Supremo Tribunal de Justiça para procurar equilibrar aquela vara, porquanto surpreendeu-os com aquela decisão.
1: Diamantino Lopes também se opõe à forma como o processo está a decorrer. Para o sociólogo guineense, a transparência e a imparcialidade no setor judiciário são fundamentais e devem ser salvaguardadas neste tipo de nomeações.
3: A estabilidade das instituições depende da credibilidade dos seus órgãos. Por isso, qualquer eventual nomeação deve ser transparente, fundamentada na lei e orientada pelo interesse nacional, contribuindo para o reforço do Estado de Direito e da confiança dos cidadãos no sistema judicial. A justiça deve permanecer acima de tudo das disputas políticas, porque é precisamente nos momentos de maior tensão institucional que a independência dos tribunais se torna mais indispensável. Portanto, estamos a falar de uma situação que ocorre num contexto bem complexo e, sobretudo, os nomes envolvidos neste processo suscitam dúvidas, né, numa perspectiva de análise política, porque vai parecendo que é um prémio que está sendo atribuído a um conjunto de indivíduos pelos serviços prestados ao regime político.
1: A deliberação número 5 de 29 de julho de 2026 declara aberta 4 vagas no Supremo Tribunal de Justiça da Guiné-Bissau. Na lista de pré-selecionados para juízes conselheiros constam 4 juízes desembargadores: Mamadou Embaló, Lassana Camará, Elsa Maria António e Enjonalo Mariano Inde. As 4 vagas para juízes conselheiros prometem, assim, ser um dos temas quentes da atualidade judiciária na Guiné-Bissau. Depois de Donald Trump ter cancelado o ataque que os Estados Unidos preparavam contra o Irão, os iranianos já reagiram. Teherão diz, Cláudio Martins, que mesmo numa guerra psicológica, as ameaças são levadas a sério e que os iranianos não vão ser apanhados de surpresa.
4: O Irão considera todas as ameaças dos adversários como reais e credíveis, mesmo sendo elas feitas em contexto de guerra psicológica. E por isso, diz o ministro da Defesa interino iraniano, Teherã não vai ser apanhado de surpresa, nem permanecerá passivo. Citado pela comunicação social estatal, Majid Ibn al-Reza garantiu ainda que todas as ameaças são usadas pelos iranianos para aumentarem não só a prontidão militar, como também para reforçar a dissuasão e melhorar as capacidades militares. É a reação do líder da defesa iraniana após Donald Trump ter cancelado o ataque que os Estados Unidos preparavam contra o Irã, a pedido não só de Teherã, mas também de outros países daquela zona do globo, desde que seja alcançado rapidamente um acordo de tréguas. Nos últimos dias, Trump tinha voltado a ameaçar o Irã com novos ataques. Ontem à noite, Teherã prometeu uma resposta decisiva caso a ofensiva avançasse.
1: Entretanto, o presidente norte-americano discutiu as tensões no Médio Oriente ao telefone com o príncipe herdeiro da Arábia Saudita. Os meios oficiais de Riad dizem que o príncipe herdeiro, que é o líder de facto da Arábia Saudita, falou da necessidade de dar prioridade ao diálogo naquela zona do globo. Luís Montenegro junta Portugal ao debate europeu sobre a crise migratória em Ceuta. O primeiro-ministro anunciou na rede social X que o executivo apoia a reunião de urgência dos ministros da Administração Interna da União Europeia, marcada para terça-feira por videoconferência. Portugal vai ser representado pelo ministro Luís Neves. O encontro foi pedido por Espanha, depois de 22 Estados-membros defenderem numa carta aberta um reforço da proteção das fronteiras externas e o combate à imigração ilegal. Portugal e França estão entre os países que não assinaram esta carta. Subiu para 72 pessoas o número de mortos na sequência da crise migratória em Ceuta. As autoridades espanholas avançaram também que já foram prestados cuidados de saúde a mais de 1 milhão de pessoas, sendo que uma delas, que se encontra gravemente ferida, aguarda agora a transferência para a península. Depois da travessia nado e de milhares de migrantes já terem regressado a Marrocos, há outro drama humanitário em Ceuta. Os que não têm para onde regressar e preferem ficar, mesmo em condições deploráveis, sem água nem comida, são os migrantes subsaarianos que não podem ser acolhidos. A reportagem é da correspondente em Espanha, Ana Romeu.
5: Este é o CETI, o único centro de atendimento aqui na cidade autónoma de Ceuta. Está completamente repleto de gente. Lá dentro estão essencialmente magrebinos, cá fora estão os subsaarianos. Estão absolutamente exaustos. Há centenas e centenas de pessoas que vieram da costa ocidental africana, também do Sudão, e que vieram, ao que tudo indica, ao engano. A grande maioria destas pessoas já vivia em Marrocos e ouviram falar de que as fronteiras estavam abertas e que era possível entrar em Espanha e aí encontrar emprego. Basicamente é esta a explicação para que tantas pessoas, sobretudo de origem subsaariana, também na parte da costa ocidental africana, se encontrem aqui, mas estas pessoas não têm qualquer tipo de ajuda. Queixam-se de que não há comida, não há água, dormem há 3 e 4 dias aqui, às portas do Centro de Acolhimento de Ceuta, que, como disse, está absolutamente repleto, não cabe ninguém. Queixam-se, inclusive, de que não têm água, pedem água, não há ninguém que os acuda. Há raparigas também, muitas delas estão doentes e, de facto, é uma verdadeira tragédia humanitária aquela que se vive aqui. Relativamente à pergunta se vão voltar, todos dizem que não, que querem ficar aqui, que preferem morrer aqui em Ceuta do que regressar a Marrocos. Muitos deles confessaram que foram roubados, que lhes tiraram o dinheiro, que lhes tiraram o telemóvel durante a travessia. Também há a pergunta se alguém os impediu de passar, também não. Dizem que as autoridades marroquinas pura e simplesmente lhes abriram a porta.
1: Um cenário de muita exaustão, muitas dúvidas sobre o futuro. Não há comida, não há água, não há mãos a medir, com tanta gente a pedir ajuda. Para além das 72 pessoas que morreram, o jornal El País fala ainda numa tragédia submersa. As autoridades estimam que há mais mortos no mar. Na cidade de Ceuta estão a ser preparadas instalações com capacidade para armazenar 200 de corpos.
0: Foi as notícias da Rádio RTP África, com a edição de Joana Muniz. 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

0: O top de hoje. São as 10 mais, sem espinhas. Eu sou o Nuno Sardinha.
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0: No número 10, esta semana, dois filhos de dois artistas conhecidos. Kiari Flores é filho de Paulo Flores e Gino da Cunha, filho de Yuri da Cunha. Juntos cantam Moçangue, é música nova.

0: Chama-se Mundo Abeludado, é o regresso de Gil e de Semedo, que está no 8º lugar esta semana, atrás Kiako Kiadaf, com Kimbemba em Angola, e também Kiari Flores e Gino da Cunha a gravarem Moçangue, é música nova.
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0: Chegamos ao 7º posto e com o regresso de Gil Semedo é mais um single. Vai ter um concerto no Coliseu em setembro, fiquem atentos, é no dia 11, e apresenta o novo disco Cabo Swing. Inclui esse Nós Batuco.
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0: As novas canções de Gil Semedo no 7º lugar esta semana. Nós Batuco.
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0: Chegámos ao número 6 e também com um novo disco para a carreira do angolano Landrick, que apresenta o single Grandes Amores Não Acabam Juntos.
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0: chama-se Teu. Chelsea, Dinorah e Georgie no número 4 esta semana, atrás com Tecimanchi de Soraya Tavares e também a música nova de Landrick. Grandes amores não acabam juntos.
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0: Chegámos ao número 3 do top. Filho do Zua e a nova versão de Casamento.
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0: O tema chama-se Precisas Partir, era líder a semana passada, é de Máxima Emba baixar uma posição, é número 2 esta semana, atrás Filho do Zua com Casamento.
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0: E já só falta sabermos quem é o novo líder do Top antes passa em revista toda a contagem da rádio. Com Chiari Flores e Agindo da Cunha no 10º lugar, o single chama-se Moçanga, é música nova. 9ª posição com Kiako Kiadaf, 8º lugar com Gil e de Semedo e o 7º com a nova do primo Gil de Semedo, Nós Batuco. Também música nova na 6ª posição, Landrick, Grandes Amores Não Acabam Juntos. Soraya Tavares está na 5ª posição e Chelsea Dinorá com Jorge no número 4. Filho do Zua é o 3º e Edmás e Mayembe o número 2. Na frente, quem será que está esta semana?
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0: Já vamos ao novo líder do Top, antes música extra, hoje entregue a um dos meninos que cresceu com o projeto Splash. Denis Graça tem novo disco e também um novo avanço desse trabalho, chama-se Amor em Batida. É música extra, esta semana.

0: A música extra da semana entregue a Denis Graça, a partir da Holanda, Amor em Batida.
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0: Chegámos ao número 1. Os Ferro Gaita na Cidade da Praia, com este Cabo Verde.

0: Tudo contado em relação à edição desta semana. São as 10 mais 100 espinhas da RTP África. Sempre aos domingos à hora do almoço. Também na madrugada de segunda para terça-feira. Estamos na televisão à sexta-feira e sempre em africa.rtp.pt. Eu sou o Nuno Sardinha, prometo voltar na próxima semana. Estamos juntos!
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7: Olá, estamos em Dia de Jogo, programa de entrevistas da RDP África com referências do desporto da lusofonia. Hoje o meu convidado é o Lassana Njai. Olá, Lassana.
8: Olá, muito prazer. Telmo.
7: Como estás?
8: Ah, estou ótimo. Estou ótimo, sim.
7: Lassa, como os seus amigos te chamam, não é?
8: Exatamente.
7: Como és conhecido na tua modalidade, basquetebol em cadeira de rodas.
8: Exato.
7: Há pouco tempo tivemos cá o Hugo Maia, teu colega. Há alguns tempos já tivemos cá o Fernando Lemos, teu treinador.
8: Pois foi ele.
7: Vamos falar do basquetebol em cadeira de rodas.
8: Não sei se.
7: Do teu trajeto, mas eu antes de começar por falar na modalidade e aquilo que estás aqui, quero saber quem é o Lassa, quem é este rapaz que completou agora há pouco tempo 30 anos, não é?
8: Exatamente.
7: E que é jogador de basquete em cadeira de rodas.
8: Não há assim muito a dizer, mas pronto. Meu nome é Lassana Njai e sou natural da Guiné-Bissau. Já vivo cá há uns 17 anos e caí de uma árvore quando tinha 10 anos e acabei por ficar paraplégico. E vim para cá numa de reabilitação e tendo em conta as condições que me permitem a viver aqui e a capacidade que vai me dando para poder fazer as coisas de forma independente, acabei por ficar aqui e pronto, estou a trabalhar, consegui comprar um carro há pouco tempo, o que me ajuda a ser um pouco mais autónomo, tendo em conta a minha condição física e gosto de música e principalmente gosto de desporto.
7: Epá, tu fizeste em um minuto um resumo impecável de tudo, bateste nos pontos todos, ou seja, bateste na maior parte dos pontos que eu quero conversar contigo aqui hoje, pá, o que é ótimo, abriste já o livro para tudo. Vamos começar já com a tua vinda para Portugal. Tu vens para Portugal para te tratares.
8: Exatamente.
7: Na altura com 13 anos.
8: Com 11
7: anos.
8: Sim.
7: Nessa altura vens sozinho?
8: Não, nessa altura vim com o meu pai, que infelizmente acabou por falecer em 2016, ainda aqui em Portugal. E até agora tenho estado, digamos, sem família, mas ao mesmo tempo as pessoas que me acolheram aqui passaram a ser uma família para mim. E que...
7: Agora estás sozinho, né? Estás sim. Sozinho, não tens família.
8: Sim,
7: aqui,
8: no sentido de família de sangue, digamos assim.
7: Então, e deixa-me mandar um bocadinho mais para trás para a Guiné. Tu falaste aí logo, pronto, muito direto ao assunto, que caíste de uma árvore, foi isso que te colocou com a deficiência que tu tens hoje. Mas quem é que era o menino Lassa da Guiné? Traquina, pelos vistos, porque este acidente veio de uma, de uma brincadeira, não é?
8: Sim, lá está, naquela altura nós, principalmente subir a árvore, era basicamente andar de balão isso aqui, ou de escorrega. Estávamos sempre a brincar e eu não acreditava, porque eu vivia digamos no meu bairro, na aldeia onde é que eu vivia, mas quando não havia aulas, passava a maior parte do meu tempo na casa do meu tio, que tem uma quinta onde tem animais, e foi onde comecei a gostar de vários tipos de animais, incluindo o cavalo, que acabou por ser o meu animal favorito, digamos assim, que adoro montar cavalo, andar de um lado para o outro. E é engraçado porque foi exatamente a última coisa que eu fiz enquanto andava, que era andar de cavalo. E na mesma tarde eu voltei para casa, não cheguei sequer a casa, sequer. Acho que nem fui para dentro da minha casa nesse dia. Fui abordado pelos meus amigos na rua. Ah, vamos apanhar umas frutas e não sei o quê, vendermos. Para ir comprarmos uma bola ou tratar do nosso relevado, que era assim que nós fazíamos na altura. E acho que não demorou uns 10 minutos sequer ao escalar, e acaba por agarrar um ramo que já estava seco, e poucos minutos depois caí. E ironicamente, levámos um balde que era para pôr as frutas, foi exatamente onde eu acabei por cair.
7: Exato. E foi isso que acabou por provocar. Exato. Provocar o acidente. Exato. que te levou até hoje. E tu, quando tens o acidente, és hospitalizado, não é? E a vinda para Portugal é imediata?
8: Não. Ainda tive algum tempo no hospital da Guiné-Bissau, e tive um ano, acredito, sim, tive um ano lá ainda, a tentar fazer tratamento, mas só que víamos que não estava a ter progresso nenhum, e decidimos procurar um sítio com a medicina mais avançada, digamos assim.
7: Então, e para fechar o capítulo da Guiné, qual é que é a tua relação ainda hoje com o teu país?
8: Ainda continua muito, e muitas vezes quando estou a falar com a minha família pelo telefone, geralmente às vezes costumo pedir para irem andando com o telefone para as zonas que eu normalmente costumava ir, porque às vezes houver... Não sei, dá-me uma nostalgia que
7: ainda... Tu pedes para eles irem mostrar-te como é que estão os sítios.
8: Exatamente, como é que estão a mudança lá das zonas onde eu costumava ir. E sempre que vejo isso dá-me um certo conforto.
7: Voltaste lá?
8: Não, desde que vim para cá não cheguei a voltar. Porque teve a questão por causa da cadeira também. Porque aquilo é uma zona mesmo... Rural, típica, né? Dela, muito rural, exatamente, e havia, sempre terra batida, e portanto havia alguma dificuldade em conseguir deslocar lá de cadeiras de rodas, e digamos também estou numa fase em que não quero estar muito dependente, claro, no que toca a mover-me de um lado para o outro, só mesmo o necessário, daí...
7: Quer estar solto,
8: daí,
7: né?
8: Exatamente, daí até agora, infelizmente, mas... Se Deus quiser, este verão sou capaz de passar lá e matar as saudades.
7: Depois de um europeu, espero eu, né?
8: Amém.
7: Exatamente, também já vamos falar dele.
8: Amém.
7: Então, tu neste momento já estás há mais anos em Portugal do que tiveste de anos de Guiné. Exato. E o teu desenvolvimento enquanto adulto foi todo aqui. Mas o que é que tu tens a certeza que é teu, mas que é guineense e não é português?
8: O meu...
7: O que é que da tua maneira de ser? O que é mesmo? Ah, isto é porque eu sou da Guiné.
8: Eu diria a minha maneira de ser e a alegria também, que fui basicamente, entre aspas, copiando dos meus pais, da forma como lidava com as situações. É uma coisa que ainda sinto que ainda tenho. E que
7: nunca se vai perder.
8: Espero nunca perder, basicamente.
7: Muito bem. Então... Tu chegas, acabas por começar a jogar basquete. Em que momento é que isto, que se tornou muito sério, sim, aparece na tua vida?
8: Bem, é engraçado, porque eu, quando entrei em contacto com o basquetebol, eu estava ainda a trabalhar na praia. Foi onde conheci o Hugo Maia, o capitão da minha equipa, que disse, olha... Nós temos uma equipa de basquetebol cá em Cascais, tu não, um dia desse não gostava de experimentar. E foi nisso que assim, olha, normalmente à noite não tenho nada para fazer e por que não? Então experimentei e pronto. E
7: isto foi há quanto tempo?
8: Foi há 8 anos.
7: 8 anos.
8: Aí, sim.
7: Portanto, já
8: há 8, sim.
7: Tinhas tu ali 20 e pouco, estavas a começar.
8: Sim, tinha 20, 21 ou 22, acredito.
7: Muito bem. Falaste do Hugo Maia, tenho a certeza que ele é fundamental.
8: Sim, sim,
7: entre outras pessoas. Por isso, nós vamos para uma primeira rubrica, que se chama Titular Indiscutível.
4: Titular Indiscutível.
7: E aqui eu quero que tu me digas 5 pessoas. O teu 5 inicial imprescindível. Pessoas que, se não tivessem existido na tua vida, certo, tu não serias o jogador de basquete que és hoje. Consegues? Okay.
8: Sim, eu diria, sem dúvida, o Maia, e Afonso Tavares, André e Rui Pedro, e sem dúvida um senhor jovem que nós temos lá, que é o Alberto Sousa, que neste momento ele não está
7: já todos os jogadores,
8: praticar,
7: não é?
8: Sim, praticar okay. tão regularmente quanto o quanto fazia, mas sem dúvida, porque nós chegávamos a uma fase em que saíram pelo menos 3 jogadores que estavam basicamente nos 5 iniciais e que, sem dúvida, que faziam diferença. E esses 5 jogadores que acabei de dizer, acho que foram muito importantes, não só para o meu desenvolvimento, como para o desenvolvimento da equipa, pelo que a equipa é hoje, digamos assim. O facto de termos estado lá, quando fomos lá, literalmente atirado para baixo, acho que a química que tivemos o companheirismo que desenvolvemos nessa altura ajudou-nos a evoluir também como jogador e como equipa.
7: E para além desses que são dentro do campo muito importantes, que outras pessoas é que tu tiveste aqui fundamentais na tua carreira até hoje?
8: Eu diria, e a nossa dirigente também, que é a Elizabeth, porque ela é aquela que está sempre que vem nos treinos, disse, olha, vai, faz isso assim, arrisca mais, não tenhas medo. A tentar ajudar com que saísse da nossa zona de conforto, e o facto também, muitas vezes, quando o Maia não podia me buscar na altura antes de dar o carro, era ela que ia lá, ia-me buscar, que é para não ficar sem treinar, ou sempre que sentia que estava mais ou menos animada, e era aquela que vinha sempre falar comigo, puxava-me por cima, e sem dúvida estou muito, muito grata a ela, porque... tem tentado me ajudar e continua hoje em dia.
7: O Fernando também falou na importância dela, no apoio que dá a toda a estrutura, sim. E o envolvimento convosco que ela tem. Portanto, acho que obviamente é uma figura que vale a pena destacarmos aqui. Tu falas neste início que o Maia convida-te, tu vais, experimentas, gostas, mas quando no início do percurso há mais insucesso do que sucesso.
8: Sem dúvida.
7: Há montes de condicionantes, o controlar da cadeira, as regras do jogo, exatamente, as técnicas do jogo. Quando tu tens insucesso, porque tens no início, há muita frustração.
8: Sem dúvida. Porque

0: eu não percebia bem, e na realidade às vezes são coisas muito básicas e muito fáceis,
1: E há algum
0: e
1: momento em que tu
0: sem dúvida.
1: pensas em desistir? Nesse período inicial ou não?
0: Digamos, desisti não, mas houve momentos que pá, há dias que não me apetecia mesmo treinar, mas confesso nunca cheguei mesmo a tirar a ideia de parar mesmo de pá, treinar, e confesso que não.
1: E qual é que é o momento então que tu sentes? Porque tens um período de adaptação, encaixas frustrações, não desistes, tens a força mental para aguentar.
0: Claro.
1: Qual é que é o momento em que sentes que dás o clique e passas a ser, já não és um peso morto, já
0: Exato.
1: não é, passas a ser importante? Qual é esse momento?
0: Eu acho que foi mesmo naquela fase em que os três jogadores saíram.
1: Ah, ok.
0: Porque é engraçado em que era a altura em que a equipa estava pior, foi onde quando eu senti que comecei a crescer, porque lá está, também comecei a ter muito mais tempo do jogo e comecei a ser um dos jogadores tipo, que era muito importante no, na, na nossa equipa. E sinto que lá está, isso também obrigou-me a trabalhar um bocadinho mais e deixar digamos, aquela coisa de, ah, eu acho que isso não é para mim, coitado de mim, não estou a perceber nada. Acho que foi essa altura que eu comecei, não, eu tenho que começar a, não só pensar em mim, mas na equipa toda, que também está a trabalhar, para que eu tenha condições para treinar, para evoluir. Então, acho que sim, acho que porque quase há uns 5 anos, 5 anos para cá, sim, é
1: Tranquilizou-te,
0: que.
1: mas deu-te ao mesmo tempo responsabilidade.
0: Exatamente, exatamente. E acho que essa responsabilidade que sem dúvida, que me ajudou a crescer.
1: Então, e tu que já jogas há algum tempo e portanto já tens a experiência de um jogador quase veterano, não é?
0: Exato.
1: Digamos, quais é que são as tuas referências? Quem é que são aqueles? Podem não ser portugueses, mas obviamente se falares em portugueses também está bem. Quais são as referências? Aqueles jogadores que tu dizes, epá, eu queria ser como aquele.
0: Sem dúvida, é um dos capitões da nossa seleção, que é o Pedro Bartol e o Maia e o Márcio Dias. Porque são jogadores que, não sei, eu via-os a jogar, e tanto em termos da habilidade, do que fazem no campo, e a forma como lideram as equipas, tanto a seleção como as próprias equipas, nos clubes em que estão. A forma como lideram e a forma como vão ajudando os outros jogadores, e aquela uma coisa que eu diria que é muito deles, que é irem recrutando os jogadores, ou seja, mostrarem-se disponível para ajudar quem quer entrar no mundo do basquetebol, ou simplesmente ajudar a pessoa a arranjar alguma
1: Não são
0: atividade
1: só
0: física.
1: bons jogadores, não é? São
0: Exatamente,
1: muito mais do que isso.
0: exatamente. Eu acho que começaram a ser a referência para mim, a partir desses pontos aí. Foi sem dúvida que comecei, não, eu gostava de ser pelo menos metade daquilo que eles são, que estão a ser, e lá está, e estou a treinar para isso, não só como jogador de basquetebol, mas como pessoa também.
1: É porque, segundo sei, e segundo o teu treinador também me disse, e tu também já descreveste aqui, tens, nesta altura, então com o carro mais ainda, muito mais autonomia do que tinhas,
0: Exatamente.
1: inclusive tens uma vida para além do basquete. Portanto,
0: Sim.
1: trabalhas,
0: Exatamente.
1: tens a tua vida autónoma. Fala-me lá dessa parte não desportiva da tua vida. Trabalhas, não é?
0: Sim. Neste momento, aliás, comecei a trabalhar na Sportzone já há 6. Não, 2019. Fiz lá uma experiência que é um programa da Câmara de Cascais, que é uma experiência onde podemos escolher um local onde gostávamos de trabalhar, para experimentar uma experiência basicamente em contexto de trabalho, e acabei de escolher Sportsland porque estava ligada, lá está, a
1: Ao desporto,
0: desporto,
1: né?
0: e acabei por escolher lá e fiquei mais ou menos 3 meses, e depois quase que foi 2019, final de 2019 para 2020. E depois, com a questão do Covid, acabei por nem terminar a experiência na altura. E acho que foi no final de 2019 em que eu, pá, preciso fazer alguma coisa, não consigo continuar esta vida só de basicamente estar em casa e só treino. casa.

0: e estava a sentir que precisava de mais
1: começas
0: qualquer
1: a ter
0: coisa.
1: as tuas despesas,
0: Exatamente, e também por questão de autonomia económica, digamos assim, quero apostar mais. Ter mais autonomia
1: até
0: económica,
1: porque
0: se
1: ser
0: faz
1: jogador de
0: sentido.
1: basquetebol em cadeira de rodas
0: Claro.
1: não paga as contas, não é?
0: Exatamente. E principalmente no nosso caso, que nós é mesmo pelo amor ao desporto. E pai, comecei a trabalhar na Sports Zone já no final de 2021 e felizmente hoje estou efetivo, o que me permite, só tenho 5 horas de trabalho, ou seja, trabalho 5 horas, dá-me possibilidade de treinar no ginásio e depois mais logo tenho o treino de basquetebol.
1: Pois, eu já vi pelo teu Instagram que tu és muito ali fiel ao ginásio. O teu
0: É.
1: treinador também me disse que tu eras alguém que cuidava muito
0: Sim.
1: do corpo e
0: Exato.
1: da tua preparação física, que isso depois também acaba por ser
0: Claro.
1: importante. Mas tu agora és internacional português, portanto jogas pela seleção principal, que vai estar, diga-se, este verão no Campeonato da Europa, Divisão B. Tu confrontas-te ao nível de seleção com pessoal que é profissional,
0: Exato.
1: vive
0: Sim,
1: do basquete em cadeira de
0: sim, sim, sim, sim.
1: rodas. Qual é que é o sentimento teu e vosso? Porque não és só tu que és amador, não
0: Certo.
1: é? Quando vão jogar no contexto internacional contra esta malta que só vive disto.
0: Sim, é diferente porque lá está, eles vivem por aquilo, né? Conseguem dedicar muito mais tempo, tanto para treinar como criar uma melhor estrutura dentro das equipas ou seleções, e a organização também que tem por trás. Ah, sem dúvida que às vezes temos aquele sentimento de que se tivéssemos um bocadinho mais dessa organização e dessa estrutura, talvez o nosso desempenho seja um pouco melhor. Não que esteja
1: Às
0: mal
1: vezes não era preciso
0: ter,
1: muito, era preciso só um bocadinho, não
0: exatamente,
1: é?
0: só um bocadinho daquela em que um jogador não tenha que estar preocupado com uma coisa que supostamente não devia ser ele a preocupar, vá, digamos assim. Mas infelizmente é algo que acontece muito na nossa seleção, principalmente os capitães. Têm que cuidar de muitas coisas, em vez de focarem só na equipa, ajudar um jogador, preocuparmos com o treino ou um aquecimento. Eu acho que essa é uma grande diferença que nós temos com as outras equipas internacionais.
1: E muito tem crescido o basquete em
0: Exato,
1: cadeira de rodas em
0: sem
1: Portugal,
0: dúvida,
1: muito tem
0: sem
1: crescido o desporto
0: dúvida.
1: adaptado português,
0: Exatamente.
1: no seu geral. Os nossos Paralímpicos são um exemplo muito claro do que é que nós vamos sendo capazes de
0: Claro.
1: fazer, mesmo não sendo profissionais. Olha, vamos para uma parte mais divertida, que é a próxima rubrica, que se chama Treino à Porta Fechada.
2: Treino à Porta Fechada.
1: Que outras oportunidades no desporto adaptado te colocaram? Antes do Hugo Maia te apanhar na
0: Sim.
1: praia, chegaste a experimentar ou chegaste a ser abordado para
0: Não,
1: mais alguma coisa?
0: eu experimentei uma vez porque eu antes de vir para cá, para a zona de Cascais, eu vivi em Vila Franca de Xira. E houve um dia que por acaso uma senhora de uma associação trouxe umas cadeiras de basquete. E lá está, nessa altura disse, acho que não tinha muita noção do que era realmente basquetebol em cadeiras de rodas. Para mim era só uma cadeira diferente daquilo que eu usava no dia a dia. E acho que só tive mesmo noção depois de mudar para cá e de ser convidado a experimentar e conseguir ter vá, conseguir apalpar melhor o que é basquetebol em cadeira de rodas. Sem.
1: Outros desportos não. Nunca
0: Não, não. Outro
1: experimentaste. Certo.
0: esporte. Mentira. Experimentei já a natação. Mas era mais num contexto de reabilitação.
1: Ok, certo.
0: Até tentaram recrutar-me para a natação, mas na altura já tinha basquetebol e lá está, e queria-me dedicar a um desporto a
1: Escolheste um.
0: 100%.
1: Quando cantas o hino pela primeira vez ao serviço da seleção portuguesa, qual é que é o sentimento?
0: Ah, sem dúvida que é diferente. E principalmente para um hino tão bonito como o de Portugal, confesso que. Lá está, pode ser porque é o que eu mais ouço, mas sem dúvida comparado com outro início, sem dúvida que eu gosto muito de ouvir. E lá está, dá-me outro tipo de sensação de que não estou a representar só a um clube, mas sim uma nação, não é? E lá está, é um sentimento diferente e especial ao mesmo tempo.
1: Qual é que é o jogador ou jogadora de basquetebol em cadeira de rodas do mundo inteiro com quem tu gostavas de jantar?
0: Eu diria ele, apesar dele não parecer um jogador que fala muito, é um jogador alemão, o Thomas Böhm, que é um dos outros jogadores que eu admiro muito, da forma como joga, a inteligência com que ele joga, a habilidade. Sem dúvida que era um jogador com quem eu gostava de...
1: Tinhas que malhar um bom alemão, ou inglês.
0: Vai, espero que ele fale inglês, porque alemão só sei dizer olá.
1: Ok, ok. Muito bem. Olha, se pudesse mudar uma regra no basquetebol em cadeira de rodas, o que é que mudavas?
0: Uma regra?
1: Ou está tudo bem?
0: Não, eu diria que para já está tudo bem. Se calhar se ficar a pensar durante um bocadinho mais tempo, mas assim para já não consigo.
1: Se te lembrares disso.
0: Sim, sim, assim para já não consigo ter uma regra assim que eu acho que pudesse
1: mudar.
0: Mudar,
1: né?
0: Sim.
1: Tu gostas de ser o engraçadinho que faz piadas para os outros verem ou aquele que faz as malandrices pela calada?
0: Eu diria um pouco dos dois. De vez em quando sou o calado que vai fazendo malandrice, mas a maior parte do tempo vou... Lá está, aquelas piadas de timing, certo? Basicamente.
1: És oportuno.
0: Exatamente, é. Exatamente.
1: Segundo os teus colegas e o teu treinador, tu quando andaste a tirar a carta de condução e aí no início com o carro, andavas a bater em muitas coisas porque não vias para a frente do carro. A minha pergunta não tem nada a ver com isto. A minha pergunta é quantas almofadas é que tu metes no assento?
0: Só uma, mas bem gigante. É verdade, meto uma almofada, mas tive que trocar duas vezes, porque apesar de colocar uma almofada, senti que não via muito bem. Então coloquei uma almofada com uma grossura assim, bastante elevada, então já consigo ver melhor por cima do carro.
1: Acabaram-se os acidentes?
0: Sim, não, acabaram. Quer dizer, para já, para já sim, mas... Mas lá está, isso também tem a ver com a experiência e lá está. Espero que com mais tempo de condução consiga parar um bocadinho com os acidentes. Sim.
1: os teus colegas na brincadeira chamam-te baixinho, não é?
0: Ah, sim.
1: Na verdade, não, tu és pequenino.
0: Exato, tu és muito pequenino, sim.
1: Porque tu és um tipo pequenino que vai jogar basquete.
0: Exato.
1: E eu antes de ir para aí, queria falar só da questão da classificação funcional. Certo. Porque tu és um jogador que no basquetebol em cadeiras de rodas é 1.0.
0: Exatamente.
1: E o que é que isto significa? Ser um jogador de 1.0?
0: Jogador de 1.0 basicamente é um jogador, digamos, em termos de equilíbrio, tem muito menos que, por exemplo, um jogador de... Vá com pontuação mais de 2 ou assim, mais para cima. Um jogador com menos mobilidade e com menos capacidade para conseguir... ter a bola na mão ou ir driblando, porque com o mínimo contacto na nossa cadeira perdemos o controle.
1: E esta é a classificação mais baixa de todas.
0: Exatamente.
1: Portanto,
0: exatamente.
1: Trocando por miúdos, tu és o jogador com menos capacidades físicas de todos os que
0: em
1: estão em campo.
0: Em termos de funcionalidade.
1: De funcionalidade,
0: sim,
1: né?
0: Exatamente.
1: Físicas não, porque tu vais ao ginásio
0: e
1: és forte de braços.
0: É
1: funcionalidade,
0: porque,
1: né?
0: É uma das razões porque eu treino mesmo, porque para compensar essa falta de funcionalidade com melhor condição física que eu consiga ter, sim.
1: Então já vamos falar daquilo que tu consegues e não consegues com 1.0 de pontuação funcional. Antes disso, eu gostava de que me desses a tua primeira sugestão musical. O que é que trazes para nós?
0: A minha primeira sugestão musical é de Iron Maiden, Fear of the Dark, porque não sei, sinto quando era mais novo. A letra diz um bocadinho, porque assim, há coisas que eu sentia de acordo com a letra e também porque é engraçado, porque foi uma das primeiras músicas que eu ouvi quando comecei a ouvir estilo de música metal.
1: Muito bem, então é para Iron Maiden e é para Fear of the Dark que vamos para a primeira escolha musical do Lassana Injai.

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1: Estamos em dia de jogo com o Lassana Ndiaye, internacional português, jogador do grupo desportivo de deficientes de Alcoitão, campeão nacional, vencedor da Supertaça e que provavelmente poderá estar no próximo europeu no verão.
2: Que... E ainda temos o Eurocup das equipas.
1: Que ainda vão. Exatamente, que a tua equipa vai estar. Porque o Fernando também falou disso quando cá esteve. Então, Lassana, voltando aqui à questão da classificação funcional e daquilo que tu fazes ou não fazes em campo, tu trabalhas o físico para poderes compensar a falta de funcionalidade. Isso faz de ti um jogador 1.0, se calhar mais forte que os outros todos. E por isso é que és tão importante na tua equipa e não só.
2: Sim, sim. Sim, porque lá está. Primeiro é o que eu costumo dizer. Não sou um jogador dos mais talentosos. Ou com mais capacidade funcional, digamos assim. Então eu gosto de treinar para poder compensar, por exemplo, a falta de equilíbrio com um bom treino de tronco ou com a parte de corpo superior bem treinado para conseguir compensar essa falta de capacidade de mobilidade. Então sim, gosto de treinar bastante a parte superior, que é o que é mais que é possível, né? E lá está, porque é a única forma que eu tenho de competir com um jogador com mais capacidades e mais fortes do que eu também, né?
1: Pois a diferença para quem tem muita classificação funcional é muito grande, né? Tu sentes essa diferença no campo.
2: Sim, sim.
1: Não sei se esta é a melhor palavra, mas se há maldade na maneira como há um choque ou há alguma coisa que é por saberem que tu tens menos mobilidade.
2: Ah, sem dúvida.
1: Ou seja, há um aproveitamento
2: claro,
1: disso.
2: Claro.
1: Sim, no jogo.
2: Sim. Tanto da minha parte como deles, porque muitas vezes há jogadores que são fisicamente mais fortes, porque nós temos uma altura em que quando estamos ao pé do garrafão, que é eu estou com a minha posição fixa, se tenho um jogador mais forte a defender, ele vai querer empurrar-me sempre. Porque sabe que vou ceder muito mais facilmente se ele começar a me empurrar. Porque por mais força que eu tenho, se eu não tiver equilíbrio, não vai ser de grande ajuda. Então, muitas vezes ele aproveita muito disso para me empurrar e conseguir-me afastar de uma posição que eu acho que seja
1: isso vantajosa. Isso é estratégico.
2: Exatamente. E lá está. E às vezes também aproveito disso porque... tendo em conta a minha capacidade não é assim tão forte comparada com ele, às vezes vou dando toques um bocadinho mais fortes, que como eles desequilibram-se menos, os árbitros não apitam. Exatamente.
1: Tem aqui alguma condescendência
2: exatamente,
1: contigo? Okay.
2: Exatamente, porque lá está, e às vezes depende muito com o quão forte o contacto é, mas lá está, querendo ou não, eles também vão desequilibrando, vão perdendo essa posição e vão ficando mais irritados também.
1: Tu também te aproveitas, então,
2: claro,
1: para malhar um bocadinho naqueles que são, em teoria,
2: claro,
1: mais fortes, né,
2: claro,
1: do que tu. Passados estes anos todos do teu acidente, e portanto já com uma vida toda vivida, tu consegues ter o distanciamento para lidar bem com isso?
2: Sim, é engraçado, porque eu confesso que nunca tive tão pegada à parte de agora estou numa cadeira de rodas e ou algo assim, é fim do mundo e já não consigo fazer mais nada. Confesso que nunca tive esse pensamento, mas lá está, sem dúvida que houve uma altura em que via meus colegas aí jogar futebol, por exemplo, que era uma coisa que eu adorava fazer, ou correr de um lado para o outro também, e sem dúvida que afetou-me de alguma forma, mas confesso que eu nunca cheguei ao ponto de ficar completamente triste, e então hoje em dia muito menos. Hoje em dia, depois de ter ainda mais conhecimentos e ter noção de que há coisas que eu consigo fazer, apesar da minha condição, mas o importante é que consiga fazer essas coisas e há sempre uma maneira de fazer.
1: Então, quer dizer, ainda hoje com campeonato nacional, supertaça, internacional português, vai jogar a Eurocup pelo teu clube e provavelmente o europeu por Portugal. Como é que a malta aqui não, mas na Guiné vê isto tudo.
2: Ah, sim, acho que é daqueles com quem, quando eu conto, principalmente à minha mãe, quando eu conto, ela fica, ai, eu estou a contar isso, e ela já começou a falar logo quase com o bairro todo, basicamente.
1: Ela passa logo.
2: Exatamente.
1: A notícia.
2: A dizer coisas que eu fiz, quase a gabar-se, então, lá está aí. É engraçado porque eu não sou aquela pessoa muito de fiz isto, fiz aquilo. Não sei, há quem diga que é falsa modéstia, mas para mim é uma forma de eu conseguir me manter na real, digamos assim, manter os pés no chão e perceber que conquistei isso, mas ainda há coisas que eu consiga. Ou seja, conquistei, então vamos para a próxima, basicamente.
1: Sim, dá aqui umas boas próximas para conquistar, não é? Que é. Olha, vamos para a última rubrica, que é uma rubrica de escolha múltipla. Chama-se Minuto de Compensação.
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1: Então vamos lá, jogar até aos 50 anos, jogar até aos 50 anos, ou ganhar mais 3 títulos nacionais?
2: Eu diria jogar até 50. É. Sem dúvida que o título é importante, mas até jogar até 50 é sinal que estou com uma boa condição física e que ainda tenho capacidade para.
1: E é possível fazê-lo, porque temos muitos exemplos de que andam lá perto. Um triplo ou uma assistência?
2: Uma assistência. Para ser um jogador de equipa, digamos assim, e por isso prefiro uma assistência bonito ou sim, uma assistência.
1: Uma assistência.
2: Sim.
1: Não é para pensares muito, mas okay. Se a tua vida desse um filme, qual é que seria?
2: Epá!
1: Já sabia que ias ficar a pensar.
2: Eu fosse ficar aqui quase de
1: tudo. Às vezes temos alguns filmes que são um bocadinho de reflexo da. Do que nós somos, não é?
2: Epá.
1: Não.
2: Não, neste momento não consigo.
1: Qual é que é a melhor refeição depois de uma vitória?
2: Refeição, um bitoxinho, sem dúvida.
1: E depois de uma derrota?
2: Pá, depois de uma derrota, provavelmente um peixe cozido.
1: É o quê? Para ficares de mal.
2: Exato.
1: Tu gostas de castigar a ti próprio?
2: Não, estou a brincar. Mas acho que depois de uma derrota, eu às vezes prefiro. Uma comida muito boa, que é para me animar um bocadinho e ser mais positivo do que a próxima vez.
1: Claro. Olha, ainda agora estavas aqui a dizer-me, ainda há muito por conquistar, então se jogares até aos 50 haverá muito por conquistar. Quais é que são os planos para o futuro próximo, teus e, obviamente, do teu clube?
2: Claro. Eu confesso que não. O meu próximo objetivo é, sem dúvida, jogar internacionalmente. Para outro clube, mas isso fora de Portugal, como é óbvio. E lá está, até já tinha falado no ano passado com o meu treinador da seleção, que é para me ajudar, porque ele tem muito mais conhecimento de equipas fora, ou seja, uma equipa onde eu possa ir e conseguir me devolver e desenvolver como jogador, e não ser só mais um jogador que só. Só para poder dizer, ele foi jogar claro. Fora. Esse, sem dúvida, é o meu próximo passo.
1: E tu disseste-me, e bem, que admiravas muito o Maia, o Bartolo, porque, para além de jogarem, tinham um papel muito importante na modalidade. Exatamente. E iam recrutar jogadores. Tu veste algum dia a fazer esse papel que eles também fazem?
2: Ah, sem dúvida. E nesse momento, lá está, pegando da forma como eles fazem, tenho tentado com várias pessoas que vejo na rua que têm alguma deficiência que seja mais visível, digamos assim. Tenho tentado falar com eles, a tentar experimentar. Se não é basquetebol, que seja outro tipo de esporte, porque lá está, não abre só para ter. Para conseguirmos jogar só de esporte. Ajuda-nos a desenvolver como pessoas, porque ajuda-nos a estar com outras pessoas com deficiências e parecidas ou semelhantes. Ajuda-nos a ver o mundo de outra forma e que há coisas que nós podemos conquistar.
1: Portanto, já tens esse cuidado hoje, não é?
2: Exatamente. E para mim, lá está, o basquetebol e o desporto abriu-me esse mundo de que há coisas que eu consigo fazer, mesmo que não seja só o desporto em si, digamos assim.
1: Como é que tu gostarias de ser lembrado um dia?
2: Lembrado?
1: Se escrevessem um texto sobre ti, o Lassen Jai foi...
2: Eu diria que foi se foi um bom jogador ou uma pessoa que mudou a vida a alguém ou que era sempre sorridente e foi sempre fiel à sua própria pessoa, digamos assim.
1: Eu não fecho esta entrevista sem te pedir que tu possas enviar quase uma mensagem de recrutamento. Ou seja, se houver alguém que nos esteja a ouvir ou a ver... que tenha uma condição semelhante à tua, sim, ou que tenha tido um acidente como o teu, e que esteja naquela tal fase em que não quer ou não sabe que existe, que mensagem é que tu podes deixar para um jovem ou para um adulto que esteja na mesma condição que tu também tiveste?
2: Sim, eu diria primeiramente para começarem a sair um pouco mais da zona de conforto e procurarem saber um bocadinho mais do que há por aí e analisarem a própria capacidade, porque ajuda-nos analisando o que é que nós temos e a nossa capacidade, ajuda-nos às vezes a descobrir o que é que podemos fazer, porque às vezes achamos, eu não consigo fazer isso, mas não procuramos primeiro para ter certeza que, ok, isto eu não consigo fazer, isto eu consigo fazer. Porque às vezes até podemos conseguir, mas se ficarmos à espera que alguém nos apresente ou que alguém nos venha levantar para ir à procura, vamos ficar muito mais tempo no mesmo sítio, digamos assim. Portanto, o que eu digo é, tentem sair da zona de conforto, procurar saber e querer, principalmente querer mudar as coisas, mudar a vida, digamos assim.
1: Há portas abertas.
2: Exatamente.
1: E tu és um bom exemplo disso, que vieste para aqui, não foi sozinho, mas que agora estás sozinho e conseguiste encontrar o teu caminho. Lassa, segunda escolha musical, para fecharmos.
2: Segunda escolha musical é o
1: Metallica,
2: não é? O Metallica, King of Nothing, que é uma música que eu também gosto, porque lá está, às vezes temos aquela ideia de ter pose de alguma coisa. Na realidade nós não temos e ajuda-nos a despertar um bocadinho para o que é real, digamos assim. Então é uma das razões porque eu gosto dessa música também.
1: Então é para Metallica e King of Nothing que vamos fechar esta edição de Dia de Jogo. Lassa, muito obrigado por ter estado
2: aqui. Obrigado eu por me ter convidado.
1: Foi Dia de Jogo com o Lassana Injai, jogador da equipa de basquetebol de Alcoitão, campeão nacional, vencedor da Supertaça e que estará a representar o seu clube na Eurocup e provavelmente Portugal no próximo europeu deste verão. Foi Dia de Jogo, pode vir a rever esta entrevista em RTP Play e na secção de vídeos do nosso site em rdpafrica.rtp.pt. Eu volto para a semana, fique bem, fique com a RDP África.

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4: Seja bem-vindo à viagem pelas tabelas mundiais e às novidades da semana.
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4: Das Ilhas Britânicas chega o house Moving to the Sun, resultante da colaboração entre o DJ e produtor francês Ugel e Mattel Angel e a icónica vocalista Ultra Nate. Este é o trio que acaba de conquistar o seu lugar na tabela oficial de sucessos do Reino Unido. Vamos ouvir Moving to the Sun.

Está em subida na tabela britânica a dupla Another com 54 Ultra. Talk to You é a faixa que assume agora o número 3.

E na tabela desta semana, Sam Fender e Olivia Dean continuam a defender o trono. São número 1 mais uma semana com Rain Me In.

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1: Da África do Sul, Fumelela. É o Afro House, resultado do fruto da união entre o produtor sul-africano Skills e das vozes inconfundíveis de Simi e Zé Makeba. Temos assim, esta semana, uma sofisticação de ritmos com forte probabilidade de entrar no circuito global de música de dança. Fumelele, Skills, Simi e Zé Makeba.

Lucail Sakudlala é a nova música do artista G Jealous, com a participação de Kamakamba. Vamos ouvir esta novidade que chega agora a número 3 na tabela da África do Sul.

0: E no top sul-africano, em número 2, uma nova entrada para a faixa Remember. É uma música de Amapiano, de T-Man Express, com a dupla Mellow and Sleazy. Um tema que faz parte do álbum de 2026, que se chama Midnight in Deep Kloof Zone 2. Vamos ouvir, é o atual número 2 da tabela sul-africana.
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0: A cantora sul-africana Tato Oasi, em colaboração com o famoso artista S. Java e Shawn Music, chegam agora à liderança do top da África do Sul, com a canção Ama Mhem. Vamos ouvir, é o atual número 1 do top sul-africano.
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1: O contagiante tema Lifestyle, Yaman, do fenómeno emergente Ayomaf, acaba de fazer a sua entrada oficial no top da Nigéria, consolidando o artista como uma das vozes mais promissoras do Afrobeats e da cultura de rua nigeriana. Esta semana, em destaque do Top Nigéria, Lifestyle Yaman, Ayomafe.

0: No Top Nigéria estamos em maré de novidades que chegam também à posição número 3. Ice Cream é nova de Mavo.
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1: 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Um dos nomes fortes do Afrobeats, Azaki, que já foi líder do Top Nigéria, esta semana desce para número 2 com a faixa Forgiveness.

0: E a contagem no Top Nigéria vai terminar. Estamos no número 1 com a nova entrada da dupla Mavo, com S-Sound Gawat. Vamos com BB Lifestyle. É o novo número 1 do Top Nigéria.
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1: É uma das recentes estreias no top americano de singles e chega com um toque sensual e de grande classe. Morning Dew Donk, tema que foi lançado sem aviso prévio por Beyoncé, tem produção de Pharrell Williams. Marca a sua entrada na tabela norte-americana e resgata uma faixa do icónico álbum B-Day. Morning Dew Donk, Beyoncé, em destaque da tabela americana.

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1: Mais um fenómeno de sucesso chega do top Brasil. Você já sabe, marca a colaboração entre Anitta e a prestigiada equipa de produtores Los Brasileiros. Juntos conquistaram a sua entrada oficial nas tabelas do Brasil, combinando elementos da pop urbana e da música latina num sucesso que reafirma o domínio da artista no digital e também nas rádios brasileiras. Vamos ouvir Anitta e Los Brasileiros.

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0: Salve, salve, bem-vindo ao Samba Carimbó e Maracatu. Meu nome é Gonçalo Castro e estou aqui semanalmente na RTP África para explorar a ginga sonora do Brasil. Hoje comecei com uma canção que se calhar os ouvidos mais atentos reconheceram facilmente. Grão da Mesma Mó. Uma canção interpretada por Sérgio Godinho, agora aqui revista pelo músico e ator brasileiro Sérgio Guizé. É curioso como algumas canções, e é muito curioso que canções do Sérgio Godinho ultrapassam o oceano muitas vezes e chegam ao Brasil, e muitos músicos fazem versões destas canções. Pois bem, hoje tenho um convidado especial, Alex Dalva, aproveitando esta toada de verão, de calor, já tenho tido nas últimas semanas, Talim, tive também o Beco Dranov, hoje um músico português, o Alex Dalva, de origem brasileira, e ele fez uma mixtape exclusiva para mim e que vamos ouvir já a seguir, Alex Dalva, o meu convidado de hoje.
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2: Olá, daqui é Alex Dalva. Antes de mais, quero agradecer ao Gonçalo Castro pela oportunidade de gravar esta mixtape com um músico oriundo do país que me dá a nacionalidade. E esta mixtape é especial para mim porque conta com duas faixas de dois artistas com que eu tenho uma ligação. Começamos com o Jean Amor, uma artista brilhante que eu tive a oportunidade de conhecer em Belo Horizonte, e de seguida o mineiro Benti, que recentemente editou o álbum aclamado pela crítica Adeus Atlântico. E Miragem é uma faixa que ele me convidou para gravar com ele, daí ser tão especial para mim. De seguida, uma série de faixas que ganharam lugar cativo nas minhas atividades enquanto DJ, e eu quero dar um destaque especial para Vera Fischereira Clover, que se tornou um vício pessoal para mim. Terminamos com uma raridade, uma daquelas faixas que já não é nada fácil encontrar na internet, da minha banda favorita de São Paulo, Cansei de Ser Sexy. Eu espero que vocês desfrutem e tenham uma boa audição. Até já.

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1: Temos equipa, é o que diz Lula da Silva na apresentação de mais uma candidatura à presidência do Brasil. A um dia do ministro da Educação ser ouvido na Assembleia da República, os diretores das escolas públicas receiam que não sejam cumpridos os prazos para a classificação de exames da segunda fase. A ponte 25 de Abril está cortada ao trânsito no sentido sul-norte.
0: Ana Isabel Costa, nesta edição, a esta hora, 29 graus aqui em Lisboa, 23 no Porto, 26 em Faro, 26 também no Funchal e 23 em Ponta Delgada.
1: Este domingo, o PT tornou oficial a candidatura de Lula da Silva, com 80 anos, a mais um mandato presidencial. O atual presidente tem como opositor o filho mais velho do ex-presidente, Jair Bolsonaro, o atual senador Flávio Bolsonaro, de 45 anos. No evento de apresentação do Partido, do Partido da Terra aos brasileiros, o ex-sindicalista Lula da Silva, que retomou o poder em 2023, dissipou dúvidas sobre a sua saúde e apresentou, e acrescentou melhor, que tem equipa para ganhar mais uma eleição.
2: Nós temos time. Nós temos futebol, nós temos o que entregar, nós temos argumento. Nós não podemos permitir que a essência da mentira utilizada pela inteligência artificial venha ganhar uma eleição nesse país. Esse país, a mentira não prevalecerá. O que vai prevalecer é a entrega que nós estamos fazendo ao povo brasileiro.
1: A apresentação de Lula da Silva num evento organizado pelo Partido dos Trabalhadores, o PT. E ao seu estilo, o atual presidente fez questão de dizer que dispensa votos de quem defende a violência doméstica, um problema grave no país.
2: Não tem problema que eu perca algum voto. O cara vai ter que escolher, ou ele vota em mim, ou ele bate na mulher. Se bater na mulher, não precisa votar em mim. Pega a sua mão e vote quem você quiser. A luta contra a violência contra a mulher não é luta das mulheres, é luta de nós homens, que somos os violentos, que achamos que somos donos dela.
1: A luta de Lula da Silva, que promete combate à violência doméstica, um dos principais flagelos no Brasil. O opositor de Lula da Silva, o filho mais velho do ex-presidente Jair Bolsonaro, que foi impedido de exercer cargos públicos, condenado a 27 anos de prisão e que se encontra em prisão domiciliária por tentativa de golpe, foi oficialmente designado na semana passada como herdeiro político do movimento conservador. As eleições brasileiras estão marcadas para o próximo mês de outubro. O ministro da Educação vai amanhã ao Parlamento dar esclarecimentos aos deputados sobre a classificação dos exames nacionais. Fernando Alexandre foi chamado de urgência à Comissão Permanente da Assembleia da República, o órgão legislativo que está em funções nas férias de verão dos deputados. Uma audição que decorre enquanto estão em curso as correções das provas da segunda fase, que têm de estar concluídas até 7 de agosto, a próxima sexta-feira. Felinto Lima, o presidente da Associação de Diretores de Escolas Públicas, em declarações à RTP, diz que o prazo é apertado.
3: Agora, a grande incógnita é saber se no dia 7 de agosto, na verdade, as provas reapreciadas, as classificações, vão chegar aos nossos alunos. Porquê? Porque, na verdade, subiram bastante, o número aumentou, nós dissemos desde logo no início, era uma previsão nossa, aumentou exponencialmente.

0: na verdade, 6.200, passando para mais de 20 mil provas que neste momento estão a ser reapreciadas, e também dizer que só na passada semana, na quarta-feira, é que estas provas chegaram em massa aos professores, portanto, relatores.
1: Felinto Lima reconhece, no entanto, que a segunda fase dos exames nacionais correu muito melhor que a primeira.
0: A segunda fase da classificação decorreu relativamente bem, porque a plataforma estava ajustada, estava afinada. O processo de digitalização também não ofereceu problemas.
1: O Ministro da Educação terá a oportunidade de explicar amanhã o que mudou para que a segunda fase dos exames nacionais tenha corrido melhor e se as correções não estiverem prontas a tempo, ou seja, a 7 de agosto, se o prazo das candidaturas à universidade serão ou não alterados. O Grupo de Cidadãos pela Cibersegurança pediu à Comissão Nacional de Proteção de Dados que verifique se o sistema de reciclagem de embalagens, Volta, está a violar dados pessoais. Rui Martins, deste grupo, explica o porquê deste pedido de parecer sobre o sistema que entrou em vigor em abril último.
2: Quando nós fazemos a devolução de uma máquina de RDN, das Voltas, o código de barras identifica exatamente cada artigo, cada fabricante e onde é que foi aproximadamente vendido. Toda essa informação entra dentro das bases de dados do sistema Volta. E essa informação que nós queremos saber se está a ser monitorizada, se a CNPD tem registro desta base de dados, se há dados que são perfilados, que permitem perceber se a pessoa é aquela, e, por exemplo, se de facto há cruzamento de dados. Se estes dados estão a chegar também às empresas que produzem, por exemplo, as águas do Castelo, as empresas que produzem, todas aquelas que produzem as latas e as embalagens de plástico que entram no sistema Volta.
1: Rui Martins diz que os cidadãos pela cibersegurança estão preocupados com a venda de dados pessoais dos consumidores que usarem as máquinas de reciclagem do sistema Volta.
2: Todos sabemos que há uma indústria inteira na internet, não só, mas é os data brokers. São empresas especializadas em fazer perfilagens de pessoas. Isso existe há muito tempo atrás. Em Portugal a legislação não é muito forte nesta área. Na América do Norte começa a haver alguma legislação para regular essa atividade comercial, que é os data brokers, são os negociantes de dados. Estes dados que estão no sistema Volta podem alimentar este tipo de padrão de consumo, que vão enriquecer os departamentos de marketing destas empresas, certamente, vão permitir definir estratégias de mercado, estratégias de marketing, de comunicação, tudo isso.
1: As preocupações do Grupo de Cidadãos pela Cibersegurança, agora caberá à Comissão Nacional de Proteção de Dados verificar se há ou não violação de dados pessoais. Vida mais dificultada para quem quer regressar este domingo ao final da tarde de Lisboa, pela ponte 25 de Abril. A circulação está totalmente cortada no sentido sul-norte devido a uma colisão entre uma mota e um camião. O subcomissário Ruben Neves, da PSP, explica o que aconteceu na ponte 25 de Abril.
3: Portanto, temos um alerta pelas 16h22 de um acidente com vítima mortal no tabuleiro da ponte entre um veículo pesado e um motociclo. Temos a registro está, portanto, o falecimento do motociclista. Portanto, durante as diligências foi efetuado o corte da ponte 25 de Abril nos dois sentidos, estando neste momento o sentido norte-sul a fluir normalmente e o sentido sul-norte com os transimentos, nomeadamente a aguardar diligências policiais. Com as vias cortadas, é expectável que neste horário, e tendo em conta que trata de domingo, é possível que as filas estejam prolongadas e que, portanto, a normalização do trânsito seja difícil neste momento.
1: Ponte 25 de Abril cortada no sentido sul-norte, ainda sem previsão de reabertura. E na Grécia já foram encontrados com vida uma das tripulações dos dois helicópteros que chocaram quando combatiam um incêndio. Os tripulantes de um dos helicópteros tiveram apenas feridos ligeiros, enquanto o do outro helicóptero, apesar de serem encontrados inconscientes, mas ainda com vida, acabaram por falecer. Estes dois helicópteros que chocaram em pleno voo estavam a combater um incêndio de grandes dimensões que desde sexta-feira não larga os arredores da capital grega, Atenas.
4: Ana Isabel Costa, na edição RTP Antena 1, simultâneo com RTP Antena 1 Açores, RTP África e RTP Mundo. Toda a informação em permanência em noticias.rtp.pt. Oito minutos depois das 6 da tarde, até às 7 com mais música aqui na 1.
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4: Começando com Edmundo Inácio e Peculiar, também Sting e ainda Virgem Suta.

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Bateu Matou, com a participação de Tatanka neste Olinda. Daqui a pouco regressamos a Carvalhais, São Pedro do Sul, no distrito de Viseu, para mais um dia, o último do Tradidanças, Festival de Tradições, Dança, Música e Natureza.

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1: 20 minutos para as 7.
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1: Depois, desde quinta-feira até ao dia de hoje, o último, Carvalhais, em São Pedro do Sul, no Distrito de Viseu. Lá acontece o Tradidanças, Festival de Tradições, Dança, Música e Natureza. É o último dia, são as últimas danças. Muito cansaço, mas também muita alegria, que é a promessa anual deste festival. E a Ana Sofia Carvalheda confirma isto mesmo.
3: É isso tudo, Rui, e muito mais. E o espaço da Antena 1, da RTP, está repleto de músicos, da organização. É bom acabar assim o último direto aqui na rádio, com casa cheia, com sorrisos, porque de facto já estamos todos com saudades desta edição, da oitava edição. Eu comecei na quinta-feira a falar da Cartinha de Amores da Filipa Pereira, a tradição do canta-vozes de mulheres, de um livro que vai às escolas para que a nossa tradição não se esqueça, que os meninos e meninas possam também cantar. Os cantares da zona, ou não estivéssemos aqui tão perto de Manhoso, porque também houve uma oficina aqui em Manhoso. Filipa, não só cantora, não só mãe deste festival todo, mas também é preciso chegar a números, balanços, pensar já para o ano, numa altura de festivais e de crises que todos nós sentimos na nossa carteira, é o nosso dia-a-dia, o festival não estabilizou, cresceu um pouco em termos de público. Isso, para um festival desta dimensão, destas características, é muito positivo.
4: Sem dúvida, é um festival que, de facto, de ano para ano, de forma muito sustentada, tem estado a par e passo a crescer. E temos, de facto, já esses números. Esta edição teve mais pessoas, mais presenças, teve mais comerciantes, temos mais visitantes, mais programação. E isso tudo fez com que, neste ambiente todo, com esse crescimento sustentado, conseguimos perceber que as pessoas se sentem bem, sentem esse feedback que temos vindo a sentir. O balanço que posso fazer são 5 dias, aliás, mas um sem fim de partilhas para não deixarmos de continuar a fazer isto, para que nunca nos esmoreça a vontade de fazer estas pessoas felizes. E até é algo quase como uma missão, mas olhando aqui à volta e percebendo a quantidade de famílias, a quantidade de crianças, a quantidade de visitantes e a alegria que daqui levam, é de facto uma missão que temos de agarrar para o ano inteiro. E, portanto, só posso levar desta viagem que foi mais as Tradidanças uma inspiração para uma próxima edição.
3: E também a diferença de cada espaço, que é marcante. Se de manhã eu estive noutras atividades, agora à tarde eu consegui ir ouvir e ver dançar um passo doble. Esteve aqui um rancho folclórico e houve o bailinho da Madeira para todos dançarem. Houve uma série de atividades, fui ver e provar o mel aqui da Serra da Arada, que levo para este inverno, vai comigo para casa. Há também oficinas, ou houve oficinas de velas, mas através da cera, origamis, há tantas atividades diferentes para além da dança. É difícil conjugar, calculo eu, 50 atividades tão diversas num só dia, vezes estes dias todos.
4: Sim, é difícil, mas faço com mesmo muito gosto. Acho que há aqui uma necessidade de responder, uma vontade de um público de participar. Este é um festival de experiências, as pessoas querem vir aqui para aprender, para sentir, para cheirar e, portanto, querem de facto envolver-se nas atividades, nas oficinas, todas elas muito práticas. E, portanto, desde a dança às atividades mais da tradição, aos concertos na igreja, às sustentáveis, às oficinas de desenvolvimento pessoal, os nossos relaxamentos.
3: Uma mandala pequenina em lã para casa, imagina que estive ali numa oficina.
4: Pronto, portanto, a realidade é que as pessoas querem todas fazer parte e levar um bocadinho do festival para o resto do ano. E por isso, acho que isso também significa que as pessoas querem guardar esta experiência no coração.
3: Fica já o encontro marcado com a RTP Antena 1 e com a RTP Mundo. Para o ano estamos cá também. E claro, tem que haver festa, tem que haver música nesta despedida aqui do Tradidanças. São eles os chocalhos que fecham o concerto do palco principal, do palco Serra. Tenho comigo quase todos os chocados, quase todos. Tenho o Luís, tenho o Edi, tenho o Sérgio, tenho a Joana. Ah, como é que vai ser este concerto? Vocês têm andado na estrada em muitos festivais, mas este eu sei que é especial, porque têm visto crescer este Tradidanças, há amigos comuns da organização. Mais que estarem em casa, estão entre amigos.
5: Sim, mais que estar em casa, estamos entre amigos. Estamos num local onde tudo começou. Os chocalhos fazem parte deste sítio, não do início deste festival, mas do início do festival que se fez cá antes. Paulo Pereira, fundador dos chocalhos, uma pessoa que está também por trás desta organização com a Filipa, e sim, para nós é um sítio especial para tocarmos e que fazemos sempre questão, desde que nos queiram cá, de estar presentes, e sim, vai ser uma festa grande, de certeza absoluta.
3: E numa altura em que andam a relembrar 25 anos de músicas, de palcos, é bom estar em casa. Edi, o que é que hoje não pode faltar no alinhamento? Junto também o Sérgio, mas o que é que não pode hoje faltar no alinhamento?
6: Bem, vamos ter que tocar os greatest hits sempre. A saída da Carolina, o Malhão, são sempre temas e erva cidreira que tocamos aqui. Pronto. E o Luís estava a dizer que já vimos aqui há 20 e tal anos, conhecemos este sítio onde estamos, era onde eu acampava quando ainda era, tinha acabado de casar, não sei, ou solteiro ainda. São zonas, isto tudo nos diz, todos estes bocadinhos de festival por onde passamos são memórias que temos e pessoas, e pronto, e essas músicas também fazem parte dessas memórias e imaginário todo.
3: Eu um dia destes à noite aqui já no festival, uma noite longa, desafiei a Joana e disse-lhe: vais cantar em direto, ao vivo, na rádio. E ela disse: ah, tem que ver, porque temos ensaio logo de manhã, temos o som para fazer, depois temos que descansar, vai estar calor, para as 10h30 eu tenho que estar impecável. E estás impecável. E o que é que vais cantar para a Antena 1? E vocês vão acompanhar aqui improvisando, porque este material que eu trago, este cubo que diz RTP Antena 1, também serve para músicos. E vai, o exemplo disso, depois podem ver nas redes sociais, porque vai servir de instrumento de percussão. Mas Joana, o que é que vamos ouvir?
7: O Tamalada Cá.
3: Força!

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1: E é assim, exclusivo para a RTP Antena 1 e para, também para a Rádio Mundo, as despedidas da 8ª edição do Tradidança. Se estiverem aqui nos arredores Viseu, São Pedro do Sul, venham porque o concerto é só às 10h30 da noite. Isto vai estar uma noite amena, trago um casaco, pois, porque estamos num bosque e às vezes faz um ventinho, um fresquinho, mas é um sítio a visitar e fica combinado, Rui. Para o ano, vens cá também comigo para fazermos esta festa das danças e das músicas da nossa raiz. Fica combinado, Rui.
2: É uma pré-promessa. Obrigado, um bom trabalho e muito agasalho. Ana Sofia Carvalheda, a partir do Tradidanças 2026. RTP.

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Depois das 7 aqui na RTP 1, continuidade de emissão com o Miguel Freitas. Para amanhã, segunda-feira, períodos de chuva, em geral fraca, sendo mais prováveis no litoral, norte e centro, e durante a tarde, pequena descida da temperatura máxima, isto no interior e também no Sotavento Algarvio. Notícias às 7, é já a seguir aqui.

0: 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RTP Antena 1, 7 da tarde, em Portugal Continental e na Madeira, 6 nos Açores.
1: Regresso a Lisboa a partir do Sul, dificultada neste primeiro domingo de agosto devido a um acidente na ponte 25 de Abril. O Ministro da Educação responde amanhã às dúvidas dos deputados sobre os exames nacionais. E no Médio Oriente, o Irão anuncia um próximo acordo para definir uma nova rota dos navios no Estreito de Hormuz.
0: Edição com Ana Isabel Costa, aqui em Lisboa 27 graus, no Porto 23, 25 em Faro, no Funchal 26, 23 graus em Ponta Delgada.
1: Vida dificultada para quem quer regressar este domingo a Lisboa pela ponte 25 de Abril, depois de ter estado totalmente cortada. A circulação já reabriu, mas continua condicionada e a fazer-se apenas numa das faixas de rodagem, no sentido sul-norte. O subcomissário Rubem Neves, da PSP, explica o que motivou este corte e agora condicionamento na ponte 25 de Abril.
2: Portanto, temos um alerta pelas 16h22 de um acidente com vítima mortal no tabuleiro da ponte, entre um veículo pesado e um motociclo. Estamos a registar, portanto, o falecimento do motociclista. Portanto, durante as diligências foi efetuado o corte da ponte 25 de Abril nos dois sentidos, estando neste momento o sentido norte-sul a fluir normalmente e o sentido sul-norte com os trajimentos, nomeadamente a aguardar diligências policiais. Com as vias cortadas, é normal, é expectável que neste horário, e tendo em conta que trata de domingo, é possível que as filas estejam prolongadas e que, portanto, a normalização do trânsito seja difícil neste momento.
1: E, de facto, há vários quilómetros de fila para entrar no sentido sul-norte, na ponte 25 de Abril, e por causa disso a ponte Vasco da Gama ainda é a alternativa. No entanto, devido ao grande aumento do tráfego, a velocidade máxima foi reduzida para 80 km/h. O Ministro da Educação vai amanhã ao Parlamento dar esclarecimentos aos deputados sobre a classificação dos exames nacionais. Fernando Alexandre foi chamado de urgência à Comissão Permanente da Assembleia da República, o órgão legislativo que está em funções nas férias de verão dos deputados. Uma audição que decorre enquanto estão em curso as correções das provas da segunda fase, que têm de estar concluídas até 7 de agosto. A próxima sexta-feira, Felinto Lima, o presidente da Associação de Diretores das Escolas Públicas, em declarações à RTP, diz que é um prazo muito apertado.
3: Agora, a grande incógnita é saber se no dia 7 de agosto, na verdade, as provas reapreciadas, as classificações, vão chegar aos nossos alunos. Porquê? Porque, na verdade, subiram bastante, o número aumentou, nós dissemos desde logo no início, era uma previsão nossa, aumentou exponencialmente, na verdade, 6.200, passamos para mais de 20 mil provas que neste momento estão a ser reapreciadas, e também dizer que só na passada semana, na quarta-feira, é que estas provas chegaram em massa aos professores, portanto, relatores.
1: Felinto Lima reconhece, no entanto, que a segunda fase dos exames correu bem melhor do que a primeira.
3: A segunda fase da classificação correu relativamente bem, porque a plataforma estava ajustada, estava afinada. O processo de digitalização também não ofereceu problemas.
1: O Ministro da Educação terá a oportunidade de explicar amanhã o que mudou para que a segunda fase dos exames nacionais tenha corrido melhor e se as correções não estiverem prontas a tempo, ou seja, a 7 de agosto, se o prazo das candidaturas à universidade vai ou não ser alterado. O Grupo de Cidadãos pela Cibersegurança pediu à Comissão Nacional de Proteção de Dados que verifique o sistema de reciclagem de embalagens Volta, se este sistema está a violar dados pessoais. Rui Martins, deste grupo, explica o porquê deste pedido de parecer sobre o sistema que entrou em vigor em abril último. Rui Martins diz que os cidadãos pela cibersegurança estão preocupados com a venda de dados pessoais dos consumidores que usarem as máquinas de reciclagem do sistema Volta.
4: Quando nós fazemos a devolução de uma máquina de RDN, as Voltas, cada código de barras identifica exatamente cada artigo, cada fabricante e onde é que foi aproximadamente vendido. Toda essa informação entra dentro das bases de dados do sistema Volta. E essa informação nós queremos saber se está a ser monitorizada, se a CNPD tem registro desta base de dados, se há dados que são perfilados, que permitem perceber se a pessoa é aquela, e, por exemplo, se de facto há cruzamento de dados. Se estes dados estão a chegar também às empresas que produzem, por exemplo, as águas do Castelo, as empresas que produzem, todos aqueles que produzem as latas e as embalagens de plástico que entram no sistema Volta.
1: Rui Martins diz que toda a gente sabe que estes dados são muitas vezes à venda na internet.
4: Todos sabemos que há uma indústria inteira na internet, não só, mas é os data brokers. São empresas especializadas em fazer perfilagens de pessoas. Isso existe há muito tempo atrás. Em Portugal a legislação não é muito forte nesta área. Na América do Norte começa a haver alguma legislação para regular essa atividade comercial, que é os data brokers, são os negociantes de dados. Estes dados que estão no sistema Volta podem alimentar este tipo de padrão de consumo, que vão enriquecer os departamentos de marketing destas empresas, certamente, vão permitir definir estratégias de mercado, estratégias de marketing, de comunicação, tudo isso.
1: Agora tem que se pronunciar a Comissão Nacional de Proteção de Dados. E a extrema-direita marcou para este domingo à noite uma manifestação anti-imigração em Ceuta, onde ainda permanecem muitos migrantes, como explica a correspondente da Antena 1, Ana Romeu.
5: Olham lá para cima, onde estão alojados maioritariamente os magrebinos. Não cabe mais ninguém no único centro de acolhimento que existe em Ceuta. Resta-lhes esperar cá fora, sem água e sem comida, e debaixo de um sol abrasador.
6: Estamos a sofrer aqui. Não temos nada que comer.
5: São os migrantes subsaarianos que já viviam em Marrocos e que quiseram tentar a sorte perante a informação de que a fronteira estava aberta.
6: Sabíamos que a fronteira estava aberta. A rota foi muito difícil.
7: A rota foi muito difícil.
8: Nós não fomos brutalizar a fronteira, nem fazer nada de mal. Vimos que havia marroquinos a vir para aqui. E havia uma notícia que dizia que aqueles que soubessem nadar podiam nadar para conseguir entrar. Nós arriscámos nadar para chegar aqui.
9: Eles deixaram-nos passar e não tivemos nenhum problema para entrar. Mas aqui também as condições são muito difíceis.
10: Estes são os que não regressam porque não têm para onde ir. Roubados e enganados pelo caminho, estão agora totalmente desesperados, sem apoio e sem ajuda de ninguém. Esta é a verdadeira crise humanitária que se vive em Ceuta.
1: A crise humanitária que aqui nos traz a correspondente em Espanha, da Antena 1, Ana Romeu. Ora, começam a chegar explicações sobre o que terá levado 50 mil pessoas a tentar de uma só vez entrar na Europa através de Ceuta, o enclave espanhol no norte de África. Notícias que dão conta de que havia divulgação nas redes sociais dos melhores locais, por exemplo, para se atravessar a nado. Não se sabe quem fez difundir estas informações. O ministro das Relações Exteriores do Irão anunciou este domingo que as negociações com Omã sobre o Estreito de Hormuz estão a entrar na fase final. Abbas Araghchi diz que é consequência do anúncio feito pelos Estados Unidos de cancelar o ataque ao Irão para abrir espaço à diplomacia. O Irão diz então que está próximo de um acordo com Omã sobre uma nova rota de trânsito para navios. E a seleção portuguesa feminina de futebol de praia fechou hoje a fase regular da Liga Europeia em Chisinau, com uma vitória frente à Polónia por 4-3, depois de ontem já ter garantido um lugar na superfinal, que está agendada para Viareggio, em Itália, entre 9 e 13 de setembro. Portugal vai então defender o título conquistado do ano passado, em que venceu a Espanha. Ainda no feminino, Lorena Vibes venceu a segunda etapa da Volta à França feminina e mantém assim a camisola amarela nesta segunda etapa. A neerlandesa venceu ao sprint a etapa entre Egel e Genebra. O tour feminino decorre até ao próximo domingo.
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14: Olá, sejam bem-vindos. Hoje a 33 rotações por minuto, vamos ficar com o álbum que os ABBA editaram em 1981, ou seja, The Visitors.

Era assim que começava, em 1981, o álbum The Visitors dos ABBA, e hoje sabemos que este afinal não foi o ponto final. Isto porque a edição em 2021 de Voyage tirou a este The Visitors o rótulo que durante 40 anos este disco teve, por parecer que seria o derradeiro álbum dos ABBA. Mesmo assim, e olhando para o arco que o grupo traçou entre o seu single de estreia em 1972 e a pausa que chegou depois de Under Attack, ou seja, um single lançado já em dezembro de 1982, neste The Visitors de 1981, podemos até encontrar características claramente distintivas face ao que antes tinha acontecido na música dos ABBA. Estava aqui então uma coleção de canções nem sempre tão imediatas, mas talvez mais elaboradas nos arranjos, onde os sintetizadores ganhavam uma maior presença, e também com temáticas que traduziam tempos de melancolia, tempos de separação e também de transformação. Afinal, isto não eram senão os ecos naturais das vidas pessoais dos quatro elementos do grupo, que em tempos tinham representado dois casais, mas que estavam já separados quando estas canções começaram a ganhar forma no início da década de 80.

canções do álbum The Visitors. Começámos pelo tema título, The Visitors, e este era When All Is Said and Done. Havia um projeto de continuação, mas também uma vontade de fazer férias e dar a cada qual, ou seja, aos quatro elementos do grupo, liberdade para criar durante um tempo a solo. E todos eles lançaram discos em nome próprio. Frida, por exemplo, apresentou-se com este I Know There's Something Going On.

Esta era a voz de Frida em I Know There's Something Going On. Anita Faltskog também editou a solo por estes dias. Por seu lado, os dois compositores Björn Ulvaeus e Benny Andersson, esses arregaçaram as mãos para tentar levar a bom porto um desejo antigo, a criação de um musical. E assim nasceu Chess.

Este é One Night in Bangkok, na voz de Murray Head, o tema que assinalou em 1986 o episódio maior da comunicação do musical Chess, o primeiro musical de grande sucesso da dupla Björn Ulvaeus e Benny Andersson, ou seja, os dois compositores do ABBA. Mas voltemos a 1981, voltemos a Visitors, um disco que começou a ganhar forma em sessões de trabalho em março de 1981, isto semanas depois de ter sido anunciado o divórcio entre Benny e Frida. Ora, e já agora para arrumarmos as ideias, Björn e Agnetha, esses tinham-se separado no ano anterior. O ambiente não era claramente o melhor, mas mesmo assim o trabalho avançou e duas das primeiras canções, Slipping Through My Fingers e Two for the Price of One, foram até estreadas num programa de Dick Cavett na televisão no mês de abril. Ora, os trabalhos esses começaram e avançaram usando tecnologia analógica, mas foram acompanhando depois a transição dos estúdios para novas máquinas digitais. E em dezembro de 1981, eis que surgia finalmente o cartão de apresentação de um novo álbum. Este single chamava-se One of Us.

Este é One of Us, foi o single de apresentação do álbum The Visitors, do ZABA, em 1981. O álbum cheio de grandes canções, como por exemplo esta, que anos depois, ou seja, em 2001, seria recriada por Anso Vivonotar e Elvis Costello. Ora, escutem esta versão de Like an Angel Passing Through My Room.

Os ABBA, aqui revisitados por Anne-Sophie Vanhoeven e Elvis Costello no álbum For the Stars de 2001. E já agora vale a pena lembrar uma outra canção que surgiu depois deste álbum dos ABBA de 81. Foi um single em 1982 e revisitado pelos Blancmange em 1984. Este é The Day Before You Came.

Magnífica esta versão dos Blamans para The Day Before You Came. Foi single usado em 1982 e surgiu depois no alinhamento de uma compilação que assinalava, por essa altura, 10 anos de atividade. Uma compilação que era anunciada por este single, Under Attack.

Estamos a lembrar algumas das gravações e canções da reta final, ou daquilo que pareceu durante 40 anos ser a reta final da discografia do Zabed, e que pareceu porque a surpresa se chegou no ano de 2021 e chegou na forma de um novo álbum, Voyage, onde, por exemplo, escutávamos este Don't Shut Me Down.

Esta é uma das canções de Voyage, este sim, o disco de despedida do ABBA lançado em 2021 e assim deixou de ser conhecido como o aparente último álbum do ABBA, aquele que hoje aqui recordamos, ou seja, o álbum The Visitors de 1981, o disco em cujo alinhamento encontrávamos este Slipping Through My Fingers que ouvimos a fechar esta edição de 33 rotações por minuto.

33 rotações por minuto, programa de Nuno Galopim, que pode voltar a ouvir em RTP Play. Estamos a menos de 3 minutos das 8 da tarde, ou da noite, se preferir, deste domingo. E depois das notícias, há mesa para dois, conversa de Ramón Galarza com Rui Alves de Sousa.

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1: Ainda antes das notícias, a previsão do estado do tempo para amanhã, segunda-feira no continente, chuva em geral fraca, mais provável no litoral norte e centro e durante a tarde, Madeira com céu pouco nublado, Açores com possibilidade de chuva fraca ainda durante a madrugada e também para o fim da tarde. Vamos então às notícias, já a seguir na RTP Antena 1.

0: Boa tarde, são 8 horas no continente e na Madeira, 7 nos Açores.
1: Trânsito acumulado nas duas pontes, no regresso a Lisboa, por causa de um acidente esta tarde na ponte 25 de Abril, que provocou um morto e obrigou ao corte da circulação nesta via. Lula da Silva apresentou-se esta tarde como candidato às eleições presidenciais no Brasil, prometendo lutar contra a informação falsa e a violência contra as mulheres.
0: As temperaturas a esta hora, 21 graus no Porto e em Coimbra, estão 24 em Lisboa, 26 em Faro, nas Ilhas, Funchal com 24 graus, Ponta Delgada com 23. Edição de Augusto Henriques.
1: O regresso a Lisboa neste primeiro fim de semana de agosto está mais difícil. Há muito trânsito acumulado nas duas pontes que cruzam o Tejo e um acidente na ponte 25 de Abril, a meio da tarde, acabou por provocar longas filas, como explica o subcomissário Ruben Neves, da PSP.
2: Portanto, temos um alerta pelas 16h22 de um acidente com vítima mortal no tabuleiro da ponte, entre um veículo pesado e um motociclo. Estamos a registrar, portanto, o falecimento do motociclista. Portanto, durante as diligências foi efetuado o corte da ponte 25 de Abril nos dois sentidos, estando neste momento o sentido norte-sul a fluir normalmente e o sentido sul-norte com os transimentos, nomeadamente a aguardar diligências policiais. Com as vias cortadas, é normal, é expectável que neste horário, e tendo em conta trata de domingo, é possível que as filas estejam prolongadas e que, portanto, a normalização do trânsito seja difícil neste momento.
1: O trânsito pode demorar ainda algum tempo a ficar normalizado no regresso a Lisboa para quem vem do sul do país. 4 pessoas ficaram feridas esta tarde numa explosão de uma botija de gás num incêndio em Viana do Castelo. Um dos feridos está em estado grave. Os 4 feridos, 3 homens e uma mulher, na casa dos 50 anos de idade, foram levados para o hospital de Viana do Castelo. A explosão da botija de gás aconteceu na sequência de um incêndio na habitação. Aos 80 anos, Lula da Silva formalizou este domingo a recandidatura à presidência do Brasil. No lançamento da campanha para as eleições de outubro, na Expo Center Norte, em São Paulo, o líder do Partido dos Trabalhadores declarou guerra à mentira e à realidade moldada pela inteligência artificial, mostrando confiança no trabalho feito e na equipa que o acompanha.
3: Nós temos time, nós temos futebol, nós temos o que entregar, nós temos argumento. Nós não podemos permitir que a essência da mentira utilizada pela inteligência artificial venha ganhar uma eleição nesse país. Esse país, a mentira não prevalecerá. O que vai prevalecer é a entrega que nós estamos fazendo ao povo brasileiro.
1: Perante os apoiantes que gritavam palavras de apoio e mostravam bandeiras do Partido dos Trabalhadores, Lula da Silva comprometeu-se a lutar contra a violência doméstica, um dos principais problemas do Brasil, assumindo o risco de vir a perder votos.
3: Não tem problema que eu perca algum voto. O cara vai ter que escolher. Ou ele vota em mim, ou ele bate na mulher. Se bater na mulher, não precisa votar em mim. Pega a sua mão e vote quem você quiser. A luta contra a violência contra a mulher não é luta das mulheres, é luta de nós homens, que somos os violentos, que achamos que somos dela.
1: Lula da Silva recandidata-se a um novo mandato, o 4º como presidente do Brasil, tendo como adversário o filho do antigo presidente, Jair Bolsonaro, condenado a 27 anos de prisão e que está a cumprir prisão domiciliária por tentativa de golpe de Estado. Trata-se de Flávio Bolsonaro, de 45 anos. Lula formalizou hoje a candidatura e, de acordo com as últimas projeções, o atual presidente tem uma ligeira vantagem sobre o adversário. A mais recente sondagem do Instituto Brasileiro Datafolha coloca Lula da Silva com 48% das intenções de voto contra 43% para Flávio Bolsonaro numa possível segunda volta. Em Espanha, as autoridades atualizaram o número de vítimas do mais recente fluxo migratório em Ceuta. 72 pessoas perderam a vida no mar. As autoridades espanholas avançaram também que já foram prestados cuidados de saúde a mais de 1 milhão de pessoas. Também já regressaram a Marrocos 48 mil dos 50 mil que se calculam tenham chegado à cidade espanhola no norte de África. Um avião da TAP com destino a Boston, nos Estados Unidos, declarou emergência e divergiu para a Ilha Terceira, nos Açores, devido a um problema de sobreaquecimento nos porões. A companhia aérea já confirmou que o avião fez uma escala não programada na Ilha Terceira por precaução para avaliar uma questão técnica. O aparelho aterrou em segurança nas lajes na Ilha Terceira, foi colocado numa área isolada do aeroporto, como é prática neste tipo de situações. O voo vai seguir agora para o destino final, quando for possível, garantiu uma fonte oficial da companhia aérea. Este é o terceiro incidente com aviões da TAP na última semana. O Ministro da Educação vai amanhã ao Parlamento dar esclarecimentos aos deputados sobre a classificação dos exames nacionais. Fernando Alexandre vai falar na Comissão Permanente da Assembleia da República, que é o órgão que está em funções nas férias de verão dos deputados. Uma audição que decorre enquanto estão ainda em curso as correções das provas da segunda fase, que têm de estar concluídas até ao próximo dia 7 de agosto, sexta-feira. Filinto Lima, presidente da Associação de Diretores das Escolas Públicas, em declarações esta tarde à RTP, considera que este prazo é muito apertado.
4: Agora, a grande incógnita é saber se no dia 7 de agosto, na verdade, as provas reapreciadas, as classificações, vão chegar aos nossos alunos. Porquê? Porque, na verdade, subiram bastante, o número aumentou, nós dissemos desde logo no início, era uma previsão nossa, aumentou exponencialmente, na verdade, de 6.200 passamos para mais de 20 mil provas que neste momento estão a ser reapreciadas, e também dizer que só na passada semana, na quarta-feira, é que estas provas chegaram em massa aos professores, portanto, relatores.
1: Filinto Lima reconhece, no entanto, que a segunda fase dos exames nacionais, a correção dos exames desta segunda fase, correu muito melhor do que na primeira.
4: A segunda fase da classificação decorreu relativamente bem, porque a plataforma estava ajustada, estava afinada, o processo de digitalização também não ofereceu problemas.
1: Filinto Lima, em nome dos diretores das escolas públicas, o Ministro da Educação terá a oportunidade amanhã de explicar aos deputados o que mudou na plataforma para que a segunda fase da correção dos exames nacionais tenha corrido melhor do que na primeira. Um grupo de cidadãos pela cibersegurança pediu à Comissão Nacional de Proteção de Dados que verifique se o sistema de reciclagem de embalagens Volta está a violar ou não dados pessoais. Rui Martins, deste grupo, explica o porquê deste pedido de parecer sobre o sistema que entrou em vigor no passado mês de abril.
5: Quando nós fazemos a devolução de uma máquina da RVN, das Voltas, cada código de barras identifica exatamente cada artigo, cada fabricante e onde é que foi aproximadamente vendido. Toda essa informação entra dentro das bases de dados do sistema Volta. E essa informação que nós queremos saber se está sendo monitorizada, se a CNPD tem registro desta base de dados, se há dados que são perfilados, que permitem perceber se a pessoa é aquela, e, por exemplo, se de facto há cruzamento de dados. Se estes dados estão a chegar também às empresas que produzem, por exemplo, as águas do Castelo, as empresas que produzem, todas aquelas que produzem as latas e as embalagens de plástico que entram no sistema Volta.
1: Rui Martins explica que pode acontecer que estejam a ser vendidos dados pessoais dos consumidores que usam as máquinas de reciclagem do sistema Volta, em especial aquelas onde o dinheiro retorna para os cartões que estão associados a supermercados.
5: Todos sabemos que há uma indústria inteira na internet, não só, mas é os data brokers. São empresas especializadas em fazer perfilagens de pessoas. Isso existe há muito tempo atrás. Em Portugal a legislação não é muito forte nesta área. Na América do Norte começa a haver alguma legislação para regular essa atividade comercial, que é os data brokers, são os negociantes de dados. Estes dados que estão no sistema Volta podem alimentar este tipo de padrão de consumo, que vão enriquecer os departamentos de marketing destas empresas, certamente, vão permitir definir estratégias de mercado, estratégias de marketing, de comunicação, tudo isso.
1: Rui Martins, do Grupo de Cidadãos pela Cibersegurança, e as questões que este grupo pretende ver esclarecidas por parte da Comissão Nacional de Proteção de Dados.
0: Edição de Augusto Henriques, simultâneo da RTP Antena 1 com a RTP Antena 1 Açores, Madeira, RTP África e RTP Mundo. 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

0: Olá, eu sou o Rui Alves de Sousa e hoje vou jantar com Ramón Galarza, músico com 50 anos de carreira, acho que dispensa apresentações, mas muito sucintamente produtor, orquestrador, compositor, letrista, músico em várias frentes. Tem um novo disco, Sonos, com 10 temas inéditos de sua autoria. Ramón, já vamos falar deste disco, mas antes, como é costume no Mesa para Dois, onde é que vamos jantar ou o que é que vamos jantar?
1: Está lá a precisar de uma coisa em especial?
0: Não, não, a escolha é sua, vou a qualquer coisa.
1: Eu sou um bom garfo.
0: Sim.
1: E acho que sou um conhecedor de restaurantes. Portanto, é muito difícil escolher um, mas deixo cá pensar. Olha, vamos ao velho Papa à Sorda.
0: Ah, esse é mítico, não é?
1: É.
0: Quantas vezes é que foi ao Papa à Sorda? Tem assim uma ideia?
1: No antigo, no verdadeiro, não sei, mas...
0: Ia lá acho, todas as semanas?
1: Acho que ia pelo menos uma vez por semana. À sexta-feira, ou quinta-feira. Quinta-feira era uma noite que se saía.
0: Uhum.
1: Também tenho ido este novo, mas o antigo de facto tem uma história. E havia um ambiente nessa altura em Lisboa que era... Pronto, as pessoas conheciam-se todas, era muito mais fechado no bom sentido.
0: Sim.
1: Não é que fosse elitista, não era mais... Todos nós nos
0: era mais
1: conhecíamos.
0: Pequeno.
1: Era, sim. Era. E era um ambiente que eu desfrutei muito, felizmente.
0: E destes 50 anos de carreira, quanto tempo é que foi dedicado a almoços e jantares de trabalho?
1: Talvez tantos como as horas que passei em estúdio. Não, estou a exagerar. Mas bastantes. Bastantes. Mas por acaso há uma coisa aqui em Portugal, que é de onde vivemos, e também é a realidade que eu conheço. Havia muito o costume de se falar de trabalho, de negócios à mesa.
0: Uhum.
1: Muito.
0: Pois.
1: Tinha aqui um projeto, vamos almoçar. E era à mesa que se falava. Eu não sei se era para bebermos uns copos e depois sermos convencidos mais facilmente, mas havia muito que esse costume. E eu, infelizmente, embarquei nisso.
0: Acha que houve alguma decisão que tomou erradamente por causa
1: disso? Talvez. Não sei dizer neste momento, mas acredito que sim. Acredito que sim.
0: Falar deste disco, que é uma surpresa de uma carreira que continua viva e intensa, e eu estava a dizer antes de começarmos este jantar que é um disco em que se nota claramente que foi um gosto tremendo para quem o gravou.
1: Passa-me o vinho, se faz favor.
0: Que precisa de vinho para falar
1: não,
0: deste disco.
1: Não, não, mas está-me a apetecer.
0: Mas fala-me um bocadinho deste disco e desse entusiasmo que também é muito seu, não é? Deste projeto.
1: Eu sempre compus. Sim. Durante a minha vida. Muitas vezes era mesmo por estilo, imagino. Quando fazia a Rua Sésamo, tinha N encomendas de músicas incidentais para documentários, por exemplo, estou a dar um exemplo.
0: Sim, sim.
1: Portanto, isso obrigava-me a compor. Sempre compus, sempre gostei. A partir de, não sei, eu sou péssimo em datas, mas talvez há uma década por aí. Fiz o meu primeiro disco, consegui ter algum tempo e fiz o RG.
0: Sim.
1: Foi o meu primeiro disco, que era mesmo meu. E aí, pronto, tive tempo, tivesse a coragem, tivesse a ousadia, não sei como é que dei de chamar.
0: Vontade, mais
1: vontade.
0: Do que tu,
1: mas vontade. E pronto, e fiquei muito contente de ter conseguido fazer. Entretanto, conheci alguém que eu considero que é muito importante na minha vida, que é o Bernardo Fez, que é o baixista que toca comigo, que matura. Que hoje em dia é ele que faz as misturas e porque é uma pessoa melhor do que eu nessa área hoje em dia, estudou muito e praticou muito e dá aulas e de facto é muito bom e eu confio muito nele. E foi uma pessoa que acreditou muito, gostou muito das minhas músicas, do meu trabalho.

0: são bons músicos, portanto têm muito trabalho e trabalham com muitos outros artistas, mas acho que nos faz bem a todos, porque é tudo muito natural, muito espontâneo, e divertimos-nos muito, e eu acho que fazemos uma música que pelo menos nós gostamos.
1: Sim,
0: dá-nos
1: sim.
0: gozo.
1: Já vamos falar, Ramon, mais deste disco. Vamos à primeira canção que escolheu, que é uma canção de uma pessoa marcante do seu percurso, o Rui Veloso. É. Em 1982, A Gente Não Lê, do disco Fora de Moda. Esta canção, além de ser uma bela canção, tenho de lhe perguntar se se lembra de quando é que esta canção foi gravada, até alguma memória.
0: Foi gravada no estúdio da Valentim de Carvalho. O engenheiro de som era o Topinho da Silva. Uhum. O estúdio tinha sido remodelado tecnicamente, não sei se foi quando... Bem, não, já não me lembro se era uma mesa ou se era o gravador 24 pistas. Acho que foi das primeiras gravações na Valentim de Carvalho. 24 pistas, porque antes já o estúdio, que era o grande rival na altura, do Zé Fortes,
1: Zé
0: grande
1: Fortes.
0: Zé Fortes, já tinha. Aliás, foi estreado. O primeiro disco a ser gravado em 24 pistas foi o primeiro disco do Rui Veloso, o Hard Rock.
1: O Hard Rock, okay.
0: Que eu lembro perfeitamente que o gravador e a mesa chegaram na véspera. O Zé Fortes, juntamente com o Zé Vasco, grande amigo meu, e depois trabalhou comigo muitos anos no meu estúdio, e foi uma roadie na estrada também, passaram a noite a fazer cabos, a soldar cabos, a ligar aquilo tudo, e nós chegámos às 9 da manhã e começámos a gravar. Mas voltando ao Gente Não Lê, foi um tema que eu sempre adorei. Mexeu comigo.
1: Sim.
0: E o Top Pinheiro, acho que conseguiu um grande som de bateria. Eu também tinha uma bateria nova. Gostei muito.
1: Sim.
0: E não só o tema em si, porque me toca, como o prazer que eu tive em tocá-lo e em desfrutar de estar ali.
1: E 44 anos depois ainda consegue ouvir a canção e surpreender-se.
0: E continuo a arrepiar-me ligeiramente.
1: Uau.
0: Ela já disse isso muitas vezes ao Rui, dos temas todos dele, que é aquele
1: que gosta mais.
0: É. Pelo menos, pronto, tem mais a ver comigo, a minha sensibilidade.

0: A gente não lê, Rui Veloso com Carlos T, a primeira canção escolhida por Ramon Galarza nesta mesa para dois. 50 anos de carreira e um novo disco, Sonos. Rui Veloso, que fez parte desta carreira, como estávamos a falar antes de ouvirmos a canção. Que Ramon era o Ramon em 1982? Que ambições é que tinha para a sua vida?
1: Sabe, eu nunca pensei muito nas coisas. Eu agi sempre muito espontaneamente. Acho que tive, e digo isto muitas vezes, acho que tive muita sorte na vida, porque se me pararam oportunidades muito boas, acho que tive o mérito de saber aproveitar, mas de facto continuo muito agradecido de ter conhecido grandes músicos, de ter sido desafiado para tocar com eles. Eu gostava muito, era de música, gostava muito de tocar. Depois envolvi-me de tal maneira também porque tinha muito trabalho, que eu não pensava muito nas coisas e as coisas iam acontecendo.
0: Este disco novo, quando o Ramon chega ao estúdio para gravar com a sua Ramon Galarza's Band, o processo é também de aprendizagem e descoberta para si, ou já chega ao estúdio com a ideia muito definida do que quer fazer?
1: Já. Neste caso, por exemplo, é completamente, porque também, repare, eu já tinha este disco composto um ano antes, talvez, de o termos concretizado.
0: Sim.
1: E eu uso muito a tecnologia, portanto eu consigo já fazer uma demo do tema. Depois é humanizado. Porque de facto não há nada que substitua um músico. Por mais instrumentos virtuais XPTO que a gente tenha, não há nada que substitua.
0: Sim.
1: Mesmo com a inteligência artificial, que me anda a assustar imenso. Assustar-me.
0: Não, acho que assustar é um bom termo.
1: É um pau de dois bicos.
0: Sim.
1: Porque de facto tem coisas extraordinárias, mas também põe em causa uma data de outros. Mas isso é um tema por outro. Aí podemos ir a almoçar.
0: Sim, sim.
1: Isso é outra conversa. A propósito, não me passei água. Portanto, neste caso específico, acho que se manteve estruturalmente, em termos harmónicos e em termos melódicos, aquilo que eu já tinha. Mas depois eles tocaram por cima, porque nós temos sempre em estúdio, já temos uma base daquilo que eu trago já feito de casa, e depois vamos acrescentando. Começámos pelo baixo. O Bernardo gravou, foi ele o primeiro a gravar.
0: Por alguma razão específica ou só porque era o mais conveniente?
1: Sim, achámos por bem que... E era uma coisa que também tínhamos a certeza que ia ser assim. Eu já tinha umas linhas de baixo definidas. Estavam escritas também. Mas não há necessidade. O Bernardo é um músico extraordinário, apanhar logo as coisas. E claro que ele melhorou aquilo. E assim eu, egoisticamente, quando fui tocar a bateria, já tinha um baixo como deve ser. Também me ajudou, claro.
0: Então acabou por ser influenciado por isso quando estava a tocar?
1: Sim, claro, me senti mais confortável, mais apoiado. E depois o Diogo, pianista, que é, eles são todos importantes, mas ele harmonicamente, claro que... Porque nós já tivemos um guitarrista da banda, que entretanto desistiu do projeto, ou deixámos de contar com ele. Portanto, o Diogo é o responsável máximo harmónico, digamos assim, e de facto também embeleza muito e enriquece muito as músicas, portanto, devo-lhe isso também. Depois, os outros elementos, o Moisés, trompetista, claro que tem umas melodias que estão definidas.
0: Sim.
1: Às vezes muda-se uma nota a outra, mas isso acontece, é como um cantor que vai gravar um disco, já tem a melodia e coisa, mas chega ao estúdio e muda aquela nota, isso faz parte do trabalho. E a Ryoko, que é uma sorte, uma dádiva que tivemos, que é japonesa, é casada com o Moisés, que é madeirense, portanto é um casal dos ilhéus, como nós chamamos. É um músico extraordinário, ela é percussionista clássica, fez o conservatório no Japão. E depois veio para a Holanda, onde conheceu o Moisés, para um curso de jazz ou de percussão. Portanto, ela toca todas as percussões. E neste caso, eu uso-a muito a tocar marimbas e vibrafone, porque eu tenho uma grande influência do Frank Zappa. E o Frank Zappa usava muitas marimbas, com aquela também fantástica música, Ruth Underwood.
0: Sim.
1: Usava muito, eu sempre gostei imenso. E eu uso-a um bocadinho nesse sentido. E depois é extraordinário, porque eu ponho a partitura à frente, coisas difíceis, muito difíceis. Ela toca aquilo à primeira, eu fico assim a olhar para ela. Só tenho pena de saber falar japonês.
0: Mas ainda vai a tempo de aprender qualquer
1: Talvez,
0: coisa.
1: Sim.
0: Chegou a conhecer o Frank Zappa? Ou não?
1: Não.
0: Mas teria sido incrível, não teria?
1: Teria.
0: É um músico que também me está sempre a surpreender. Há sempre mais qualquer coisa da carreira dele que eu não sabia e qualquer disco, porque ele também tem uma obra inclassificável, incatalogável, não é?
1: Era um tipo genial. As pessoas, muitas pessoas que eu talvez não conhecessem bem, mas ele tinha aquele aspecto assim de freak. De... Uhum. E tinha atitudes, era muito controverso, era muito crítico na sociedade americana. Então. Mas ele como músico, e a base era rock, era muito sofisticado e não era nada baldas, ele era de um rigor.
0: Exatamente.
1: Não havia cá drogas, nem álcool, nem... Aliás, ele despediu vários músicos por causa disso.
0: Exatamente.
1: A única coisa que ele admitia era café e cigarros. Ele fumava.
0: Pois, é compulsivamente. Já vamos continuar a falar deste disco. Agora gostava de ouvir a sua segunda escolha, que é uma canção que já tem 50 anos, impressionante. Elton John, com a autoria também do Bernie Taupin, o seu grande colaborador, o Sorry Seems to Be the Hardest Word. Porquê esta canção em particular?
1: Olha, também vou ser sincero, eu não sou sonso. Quando soube que tinha que escolher três músicas, ia no carro e passou essa música. E é uma música que eu sempre gostei muito.
0: Lembras-te da primeira vez que eu ouvi?
1: Ah, não sei. Deve ter sido na altura, apesar de eu nunca ter sido um grande fã do Elton John, fui, mas nunca não era assim daqueles meus. Não era dos primeiros da minha lista.
0: Sim.
1: Eu sempre gostei muito dessa música e tem uma parte instrumental que eu sempre apreciei imenso. E achei, olha, está aqui uma boa escolha, acho eu, porque gosto imenso da música. Pronto, é verdade. O Elton John também é, claro, é uma figura incontornável da história da música.
0: Exatamente.
1: Que eu, para além da sua inspiração como compositor e bom cantor também, ele introduziu uma forma de tocar piano, de acompanhar-se nas baladas, que marcou, acho que é uma das coisas que marcou a história da música. Aquele estilo de se acompanhar nas baladas, aquele estilo de tocar piano, depois foi influenciado muitos outros músicos.
0: Sim.
1: E é uma das coisas que eu admiro no Elton John.

0: Elton John, na segunda canção escolhida por Ramon Galarza nesta mesa para dois, um músico que é produtor, orquestrador, compositor, letrista e com outras funções no currículo, digamos assim. Tem um novo disco instrumental chamado Sonos, que está disponível nas plataformas digitais. Esta ideia, já agora, pegando nesta parte do disco estar digitalmente disponível, não vai haver uma edição física do disco? Por sua decisão? Ou
1: sim,
0: acha
1: porque... Acho que é mesmo inútil. Eu tive a tentação de fazer uma pequena edição, estilo 50, para oferecer à família e aos amigos. E porque é um registro diferente, pronto, podemos pôr na
0: prateleira.
1: Mas sinceramente eu não... depois dá uma trabalheira. Tem que se fazer uma capa especial, tem que se fazer da EDP, tem que se... Para quê?
0: Portanto, não vai nesta onda do vinil...
1: A venda de CDs praticamente que não existe. Uhum. A que existe é monopolizada. Essa empresa que tem um monopólio praticamente da venda de CDs também se dá ao luxo de escolher, não põe tudo à venda sequer. Uhum. E eu sinceramente não tive para passar por esse processo. Acho que eles não precisam dos meus discos, eu também não preciso deles para nada. Não deixo de ser feliz por causa disso. Sim. Antes do contrário, portanto, achei que era um desperdício. Eu preferi usar esse dinheiro para pagar melhor aos músicos ou para gastar mais na promoção do disco.
0: Que é uma coisa que supostamente as plataformas digitais são um bocadinho, não é?
1: Sim, pois, porque repare, nós não fazemos isto por dinheiro. Aliás, hoje em dia a vida dos criativos das bandas em termos de vendas praticamente que não existe.
0: Sim.
1: Só se ganha dinheiro nos concertos. É a única forma de subsistência dos músicos hoje em dia.
0: Exatamente.
1: A não ser que se consiga um sucesso internacional estrondoso, que também não é fácil, não é?
0: Sim.
1: Mas está, de facto, a vida está muito complicada. Apesar disso, parece-me que, por as informações que tive, acho que são editadas 50 mil músicas todos os dias.
0: E agora com a inteligência artificial, isso ainda vai.
1: Pronto,
0: subir.
1: Isso agora. Por isso, a oferta é tão grande. E em muitos casos de muito boa qualidade. Há trabalhos espetaculares nos países mais estranhos que uma pessoa diz,
0: Sim, é verdade.
1: Por um lado é bom, mas há aqui um bocadinho esse contraditório que é, pois, mas depois como é que essas pessoas vingam? Como é que essas pessoas depois conseguem?
0: Ficam perdidas no marasmo.
1: É isso.
0: E o Ramon só ouve música digitalmente hoje em dia? Não vê na nova febre do vinil também? Não?
1: Nada, não sou. Acho que é uma moda estúpida. Acho mesmo que é quase uma saluíce.
0: Ok.
1: Oh, mas eu respeito.
0: Sim, mas gostava que desenvolvesse um bocadinho mais.
1: Sim,
0: estou curioso.
1: Mas repare, por exemplo, uma das coisas que eu tenho saudades de vinil não é do vinil em si, é das capas.
0: As capas, sim.
1: Porque vi capas lindíssimas, aquelas capas dos Yes, por exemplo, lindas. Que vinham os créditos que nós músicos ou pessoas envolvidas na indústria gostamos sempre de saber quem é que tocou, quem foi o engenheiro de som, em que estúdio foi gravado.
0: Exatamente.
1: É sempre que hoje em dia no digital eles agora estão a abrir um bocadinho, já dá para pôr lá umas referências, mas é muito diferente. Isso tenho saudades. Agora, a trabalheira que é teres de ter um bom giradisco, uma boa agulha, o disco sem riscos.
0: Sim.
1: Teres que o limpar. Ainda ouve-se uns cliques, uns... Mas não.
0: Não foi.
1: E eu, depois, quando comecei a dedicar mais à gravação propriamente dita, nós gravávamos em analógico, às vezes com gravadores e fitas já usadas, e portanto não limiadas suas potencialidades, e vivemos sempre um bocadinho naquela luta da qualidade de relação ruído. E de quando se conseguiu melhorar essa relação, estar a voltar para trás, a mim incomoda-me de certa maneira. Se calhar foi uma paranoia que eu arranjei na minha vida, mas não. Isso eu sou pro digital.
0: Mas talvez este ressurgimento do vinil seja uma resposta a essa impossibilidade da música sobressair no marasmo do digital que estávamos a falar, não é?
1: Sim, mas isso.
0: Pessoas dedicarem-se mesmo a porem o disco, etc. Não é?
1: Não sei. Talvez. Não tenho, mas também não penso muito nisso, sinceramente.
0: Sim. Não foi só
1: muito...
0: por curiosidade.
1: Não, eu acho
0: curiosidade.
1: Muito bem e se calhar vai-me fazer pensar nisso. E por sua culpa, se calhar vou ligar o vinil, o giro que eu tenho, dos giradiscos.
0: Sim.
1: Vou ligá-lo, pá. Se calhar vou ter que comprar um amplificador. Já me está a meter em despesas.
0: Não quero nada disso. O Ramon foi produtor e é produtor e tem uma lista infindável de músicos com quem trabalhou, mas também é produtor deste seu Sonos.
1: Sim.
0: É mais fácil para si produzir-se a si próprio ou mais difícil?
1: igual.
0: É igual.
1: Eu não vejo grande diferença. Tenho uma vantagem, é que discuto comigo próprio. Não, mas felizmente também na minha vida nunca tive assim grandes problemas de divergências, daquelas assim mais chatas, não.
0: Sim.
1: Por vezes assumo que o resultado final não era exatamente aquele que eu gostaria que tivesse sido, porque a pessoa que me tinha convidado para trabalhar com ela tinha outras ideias, e eu acho que as delas é que deviam prevalecer, desde que não interferisse com a minha dignidade, logicamente.
0: Claro. Qual é que, para si, é a resposta para 50 anos de carreira, depois, ainda ter este entusiasmo em relação à música? Porque acredito que, se calhar, muitos dos seus colegas, com a mistura entre o trabalho e o prazer, se calhar tenham perdido um pouco o prazer da música.
1: Sim, acredito que sim, até porque, em muitos casos, há problemas de, até quase muitas vezes, subsistência. As pessoas chegarem a uma fase da vida em que a reforma é muito baixa, que não pouparam durante a vida. Há muito também essa questão.
0: Sim.
1: Não podemos esquecer disso. Eu sempre queria estar aqui a puxar dos galões. Felizmente tive alguma sorte na vida. Fui uma pessoa sempre bastante precavida e vivi sempre abaixo das minhas possibilidades. Por isso tenho o privilégio de poder usufruir destes últimos anos que me restam de vida de uma forma confortável.
0: Não diga o último.
1: Não, não quer ser dramático de maneira nenhuma, mas não tenho grandes preocupações a esse nível, portanto tenho esse privilégio, volto a repetir-me, de poder encarar as coisas com calma e com naturalidade, sem estar preocupado com aspectos de mais-valias financeiras, por exemplo.
0: E por isso pode fazer um disco como o Sonos, e acredito
1: sim,
0: que...
1: Sim, já tenho outro na Forja,
0: é isso,
1: completamente diferente, também já está composto.
0: Vai ser com a sua banda?
1: Não.
0: Vai ser sozinho?
1: Não, vou pô-los a descansar, que eles estão fartos de me aturar. Mas eles com certeza vão lá quase todos tocar. Mas... Não, vai ser um disco de baladas.
0: Ah, ok.
1: Cantado. Mas não é por mim, seja descansado que não é por mim.
0: É por uma série de vozes,
1: Que eu conheço algumas e sei que há aí outras que, por conhecer, de cantores que não são conhecidos, mas com uma qualidade imensa. Eu não quero também, mais uma vez, procurar a parte comercial. Gostaria de procurar a qualidade, independentemente da fama ou não fama. Aliás, eu até, neste caso, até fazia um bocadinho de questão que fossem mesmo nomes não conhecidos.
0: Ok.
1: E pronto, este vai ser o projeto deste ano.
0: Muito bem, muito bem. Ficamos à espera. Perguntar também já agora, tendo produzido tanta gente e também tendo feito talvez muitos trabalhos de produção que foi mais a pensar na remuneração do que no artista em si ou no trabalho em si, nesse aspecto houve algum trabalho que o surpreendeu e que percebeu, não, isto afinal também tem qualquer coisa que me interessa e que eu gosto, para lá do que vou receber com este trabalho?
1: Vou frisar um caso que é um bocadinho estranho, talvez. Eu adorei trabalhar com o Dino Meira.
0: Era o Dino Meira exatamente que eu lhe ia perguntar. Porque
1: eu desconfiei.
0: Só para os nossos ouvintes.
1: Eu desconfiei.
0: Antes de nós começarmos a conversa.
1: Mas vai bater... Não, vai-me ajudar a responder essa pergunta. Porquê? Porque é que eu agora me lembrei dele? Porque era... Foi talvez dos primeiros pimbas. Não gosto muito de ter, mas foi.
0: Sim.
1: Que assumia aquilo que fazia, assumia quem ele era, assumia os objetivos dele, sem qualquer veleidade, sem qualquer pretenciosismo. Era de uma simplicidade e de uma... Era uma pessoa que eu gostava imenso, tinha imenso prazer em trabalhar com ele. A sério, porque
0: sim, ria, acredito.
1: Ria, tem-me imenso, ficava aqui o resto do jantar a contar as histórias dele. As coisas que ele dizia... A maneira, no fundo, que ele encarava a vida e as suas experiências eram muito divertidas, eu gostava mesmo. E pronto, e aquilo foi um sucesso. Os discos dele vendiam 100 e tal mil unidades.
0: Pois, né?
1: Por isso ganha dinheiro com os royalties que recebi como produtor. Por isso, não é? Mas lá está, era uma área musical que a mim não me dizia
0: nada.
1: Tentava fazer o melhor possível, como sempre tentei, de acordo com o que ele me pedia. Ele teve também sempre uma preocupação em cuidar os seus discos, apesar de aquele género de música, porque ele tem músicas mais populares, assim mesmo...
0: Mais
1: assim,
0: pimba.
1: Mais
0: sim.
1: Pimba, de raízes mesmo portuguesas, de folclore, mais coisas. Mas também tem umas versões de temas que ele foi buscar lá fora, que eu lembro que instrumentalmente eram interessantes.
0: Sim, sim, sim.
1: E que eu aprendi e era bom fazer.
0: Mas só para os nossos ouvintes perceberem que antes de começarmos o jantar eu disse ao Ramon que foi um ano e oito meses da minha vida eu trabalhei na Universal Music Portugal e lembro-me de, houve uma altura que tive de passar para o digital os álbuns do Dino Meira e lembro-me de ter as capas dos discos à minha frente e ver o nome do Ramon Galarza, mas que isso de facto também me surpreendeu na altura, é que sendo discos de música pimba, tinham bons arranjos, tinham coisas que se calhar não são muito recorrentes na música pimba, não é uma qualidade como
1: sim,
0: estava...
1: Sim, mais na altura, eu acho que mesmo esse nível, esse género de música melhorou muito. Eu às vezes, a fazer zapping na televisão, vejo algumas produções de acordeonistas de, lá de cima do Minho. Trabalhos bem feitos, com bom som, bem gravados, pelo menos soam bem. Não é a minha praia, mas tenho que reconhecer que são bem feitos. E isso também, por um lado, alegra-me, porque vejo que essa gente também procura melhorar a qualidade dos seus trabalhos.
0: Lembras-te de alguma história do Dino Meira? Estava a dizer que...
1: Muitas.
0: só uma para este jantar, sim.
1: Ele ia muito às comunidades...
0: Dos imigrantes, sim.
1: Uma vez que veio, chegou dos Estados Unidos, entrou em estúdio e disse, vocês não queiram saber, tenho uma doença, apanhei uma doença nova. Uma doença nova, Dino. Apanhaste o estresse. O que é isso? É pá, uma doença nova cá nos Estados Unidos. Acho que apanhei no elevador. Era coisas desse ano.
0: E ninguém lhe foi dizer o que era o estresse.
1: A gente ria-se, depois dizíamos.
0: E enfim, falámos do Dino Meira, mas quer dizer, o Ramon trabalhou com os Chutes e Pontapés, os Afonsinhos do Condado, a Banda do Casaca, Dulce Pontes, o Rão Quial, as Doce, o Carlos Paião. Um dia tem de fazer um livro com estas histórias todas, ou não?
1: Sim, talvez. Já fui desafiado para isso.
0: Foi?
1: Sim, se calhar.
0: Tem de dar asas à escrita nessa... Ah, e sim, muitas memórias talvez. para desvelar.
1: É muita história também.
0: Mas também está a pensar no presente e no futuro, não é?
1: Isso soma um bocadinho já a antecipação, antecipação de, não é da morte, mas é do encostar.
0: Ah, não. Acho que é como eu disse, quando o Ramon há bocado estava a dizer os últimos anos, não pode dizer isso, que o Ramon pode viver até aos 100 ou mais do que isso.
1: Hoje.
0: E depois do disco de baladas, continuar entusiasmado com a música e a fazer coisas novas.
1: Com certeza que vou fazer. Eu quase todos os dias começo uma música... A sério.
0: Sim.
1: É um vício que eu tenho, que é fruto de ter estado muitos anos a trabalhar com muita intensidade. E fiquei viciado. Faz-me imensa confusão estar em casa sem fazer nada. Não consigo. Não consigo passar um dia a ver séries ou. Não. Sou capaz de ver um episódio, depois tenho um estúdiozinho em casa e vou, sento-me ao teclado e o computador e faço qualquer coisa.
0: E tem um estúdiozinho em casa, mas também tem o seu estúdio de chá-chá-chá, que é quarentão.
1: A 300 metros.
0: A 300
1: isso
0: metros.
1: É, isso já é um luxo. Coisa de velho já.
0: Mas de facto é estranho para si o estúdio já ter 40 anos? Ou não,
1: é uma alegria.
0: É uma alegria.
1: Por acaso, olha, como vamos agora fazer os 40 anos e uma das coisas que eu agora também que me entretém ando a fazer vídeos, ando um bocadinho nessa área. E estou a fazer um vídeo precisamente para a comemoração dos 40 anos. E tenho estado aí buscar fotografias de todos os colaboradores. O que me está a fazer reviver aqueles tempos. E as pessoas, as coisas que fizemos, as obras, os remodelamentos, a aquisição de novos equipamentos, sei lá. Toda esta história. E tenho tido muito orgulho. Disso ter acontecido.
0: Então, mas apesar de tudo, tem esse orgulho nas memórias e nesse saber acumulado, não é?
1: Tenho, e repare, e num país como Portugal, com uma indústria musical tão limitada, conseguir que um estúdio dure pelo menos 40 anos, eu acho que é obra. Acho que o único outro caso é o Valentino Carvalho.
0: Sim.
1: De resto, não sei se no Porto talvez haja um. Não sei se é o Rangel, mas haverá em Portugal 2, 3, 4 estúdios no máximo que tenham durado tanto tempo. Isto para lhe dizer que de facto não é fácil investir-se num projeto desses. E quando eu digo investir-se, um estúdio não é um negócio, nunca pode ser visto como porque não é. Você pode me dizer, mas o Ramon tem um estúdio. Sim, tenho um estúdio porquê? Porque eu tinha tanto trabalho que precisava ter os meus meios de produção. Porque o que me levou a fazer isso foi eu às vezes ter que entregar um trabalho, ir marcar estúdio e não ter estúdio disponível a ficar o trabalho comprometido. Portanto, foi esse o principal motivo de eu ter entrado nesta aventura. Felizmente, como disse há bocado, fui sempre uma pessoa precavida e fui investindo à medida que fui faturando. Ou seja, muitas vezes tinha um bom contrato ou fazia um bom trabalho e eu pagava em parte esse dinheiro para comprar um novo gravador, ou para comprar uma mesa, ou para comprar um microfone. E foi assim que a evolução aconteceu.
0: E em 86 achava que o estúdio tinha capacidade de durar este tempo todo? Não.
1: Não.
0: Estava um bocadinho hesitante.
1: Na altura precisava.
0: Sim.
1: E depois, se deixasse precisar, lá haveria de resolver o problema. Felizmente, não, até agora não foi preciso.
0: Sim, e 40 anos depois, ainda cá estamos, não é?
1: Exatamente.
0: Há bocado ouvimos uma canção do Rui Veloso, que é um artista que o Ramon conhece muito bem e com quem trabalhou, mas... costuma voltar a ouvir, para lá disso, costuma voltar a ouvir os trabalhos em que participou ou não?
1: Não, não. Acidentalmente.
0: Uhum. Quando está no rádio, no carro?
1: Ou, por exemplo, num caso como este, pede não sei o quê, depois faz-me pensar, não. Mas normalmente não.
0: Uhum.
1: Normalmente não.
0: É essa a intenção de ir
1: não,
0: para a frente?
1: Não, porque eu também tenho a preocupação de ouvir coisas novas. E não tenho todo o tempo do mundo, portanto, tenho que fazer opções e depois também estar aqui a viver do passado também não é muito.
0: Não, claro, claro. Acho que pode acelerar
1: tenho orgulho,
0: o passado.
1: É. Gostei muito, mas não, isso não alimenta o meu futuro. Tá.
0: Exatamente. E que há assim algum novo ou nova artista que o tenha cativado nos últimos
1: tempos? Há muitos.
0: Tempos?
1: Muitos.
0: Todos os dias.
1: Elas e eles. Não, de facto, há músicos extraordinários. É impressionante. É impressionante. Agora me pergunto nomes que não sei.
0: Sente assim uma inveja positiva em relação aos novos músicos, que, como há bocado estava a dizer, de que há uns que têm a capacidade de à primeira fazerem coisas que o Ramon.
1: É uma inveja muito.
0: É positiva.
1: Muito... É. Por exemplo, eu tinha inveja do meu pai. Uhum. Sabe porquê?
0: Seu pai também...
1: Sim, mas o meu pai, por exemplo, lia música, era um leitor, lia à primeira vista, até me tinha impressão.
0: Uhum.
1: Porque ele, para além do conservatório, dessas coisas todas, também estudou órgão.
0: Sim.
1: E o órgão lê-se 4 pentagramas ao mesmo tempo.
0: Ok, sim.
1: Portanto,
0: sim,
1: isso deu-lhe uma capacidade de leitura. O meu pai lia uma pauta como se estivesse a ler o jornal.
0: Puxa.
1: Eu estudei música, hoje em dia já não leio tão bem, porque isto tem que se praticar, senão perde-se. Mas também lia razoavelmente bem, mas nada que se comparasse com o meu pai.
0: Sim.
1: E, por exemplo, aí tinha inveja. Mas, de resto, eu acho que não sou uma pessoa invejosa.
0: Não, não. Não sou
1: perfeitio. E, falando de outras coisas, não sou invejoso.
0: Que outras coisas é que se lembra assim do seu pai que foram importantes para o seu trabalho e para quem é hoje?
1: Ele é o grande responsável. É o grande culpado de eu estar aqui. Porque eu, desde que nasci em casa do meu pai, não só ele, meu pai era um virtuoso, mas para ser virtuoso tinha que estudar todos os dias, e ele estudava todos os dias, principalmente música clássica, e eu desde que nasci praticamente que já era uma coisa normal lá em casa, de manhã, por exemplo, meu pai estar a praticar. Não é? E depois também ouvia música, foi o gosto, ele vinha ali lá fora, trazia os vinis. Eu punha-me a ouvir muitos discos e foi, ele influenciou-me. Também o ambiente que havia, porque o meu pai também era mestre e fazia arranjos para muitos cantores. E naquela altura, como é que era o processo? Eles iam lá à casa, escolher os tons, falar de como é que queriam um arranjo.
0: Uhum.
1: E portanto o meu pai recebia e recebeu nomes muito importantes, não é, da nossa história da música.
0: Sim.
1: E ver aquele ambiente, tudo aquilo me cativou na altura.
0: Logo desde pequenino, logo habituado desde pequenino. A encontrar.
1: Sim, sim.
0: Isso de facto é uma coisa que ficou logo marcado.
1: Não, marcou.
0: Ramon, não vou tomar mais tempo. Muito obrigado por este jantar. Ah, a sobremesa já está aí a vir.
1: Ah, pronto,
0: o que é que prefere? Mousse de chocolate, baba de camelo?
1: Não, só como fruta.
0: Só como fruta, pronto, pode ser. O disco só nos está disponível nas plataformas digitais. A canção que o Ramon escolheu para a despedida é mesmo para dizer adeus. Rod Stewart, Every Time We Say Goodbye, uma canção do Cole Porter aqui, cantada pelo Rod Stewart. Também
1: não,
0: é um...
1: Achei, não sei se foi por causa de ter lembrado Elton John, mas o Rod Stewart, acho que caiu que nem uma luva neste esse projeto dele, do standard jazz. Sim. Ele, como tem aquela voz um bocado rouca, mas mesmo sendo branco e ser europeu, acho que não foge do espírito do americano e do original dessa música. Acho que até, em alguns casos, até melhora, e os arranjos deste disco que eu enalteço são muito bons.
0: Gostava de ter trabalhado com o Rod Stewart?
1: Ah, não especialmente com ele. Gostava de ter sido a fazer os arranjos que serviram nesse disco.
0: Há algum artista com quem gostava de ter trabalhado? Assim, é o primeiro.
1: Claro que gostava de ter trabalhado com.
0: Com o Zappa, não é? Isso teria sido incrível. Claro.
1: Sim, mas eu, quando era mais miúdo, mais adolescente, eu ouvia muito rock sinfónico. Adorava ter. Eu sabia os discos do Genesis, do Core. Aliás, quando eles vieram cá. Não pergunto o ano, que eu também não sei. Dois concertos. Sabe qual era o meu desejo? É que o Phil Collins, quando estivesse a descer, sair do avião, caísse, partisse na perna, para eu ir substituir. Porque acho que conhecia as músicas tão bem. Por exemplo.
0: E qual é a sua opinião nos Genesis pós-Peter Gabriel?
1: Ah, já não é a mesma coisa.
0: É, não é? Houve ali uma ruptura completa.
1: Sim. Não, acho que se tornaram uma banda mais comercial. E não tão imprevisível como eram. Porque eles de facto faziam coisas imprevisíveis, que não, inéditas, que nunca se tinha feito.
0: Sim. A imprevisibilidade que faz a diferença entre um grande músico e um músico.
1: Eu acho que é importante. Não é fundamental, mas acho que é importante.
0: Que é uma imprevisibilidade que o Ramon também tem, não é? Vamos ficar então com o Rod Stewart. Okay. Ramon, muito obrigado.
1: Eu é que agradeço. Foi um belo jantar.
0: Obrigado.

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0: 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Boa noite, são 9 horas no continente e na Madeira, 8 nos Açores.
1: Já se circula de novo na ponte 25 de Abril em direção a Lisboa. O trânsito esteve cortado esta tarde depois de um acidente grave que provocou um morto. O ministro do Interior de Marrocos acusa as redes sociais e os grupos organizados de tráfico humano de terem provocado a onda migratória em Ceuta.
0: Agora estão 21 graus no Porto, 22 em Coimbra, 23 em Lisboa, 25 em Faro, nas Ilhas, Funchal e Ponta Delgada estão com 23 graus. Edição de Augusto Henriques.
1: Uma pessoa morreu esta tarde num acidente na ponte 25 de Abril, no sentido Almada-Lisboa. O acidente

0: envolveu uma mota e um caminhão e obrigou ao corte de circulação em duas das três vias da ponte no sentido sul-norte para prestar assistência às vítimas. Nesta altura, a circulação já está normalizada em ambos os sentidos na ponte 25 de Abril, bem como na ponte Vasco da Gama, que acabou por acumular também muito trânsito no regresso a Lisboa de milhares de pessoas neste primeiro fim de semana de agosto. O governo de Marrocos calcula que mais de 40 mil pessoas tenham tentado chegar à Espanha através de Ceuta e Melilla. Os números foram avançados pelo ministro do Interior marroquino, que culpa as redes sociais pela divulgação de informações falsas que levaram à mobilização de milhares de pessoas por grupos de traficantes. Nos últimos dias, muitos dos imigrantes de Marrocos que chegaram a Ceuta já regressaram ao país de origem. Marrocos diz também que 11 pessoas perderam a vida nestes últimos dias ao tentarem chegar a Ceuta, números que do lado espanhol foram atualizados esta tarde para 72 vítimas que, de acordo com Espanha, perderam a vida no mar, 72 pessoas perderam a vida no mar na sequência da travessia até Ceuta. Nos últimos dias, muitos dos imigrantes de Marrocos que chegaram a Ceuta já regressaram ao país de origem. Alguns estão ainda no enclave espanhol, apesar de já estar esgotada a capacidade nos centros de acolhimento e assistência. A enviada especial da RTP a Ceuta, Ana Romeu, dá conta do ambiente político que se vive também nesta altura no enclave espanhol, no norte da África, quando a extrema-direita marcou para amanhã uma manifestação.
1: Há uma manifestação que decorre aqui em Ceuta. Como puderam ouvir, de facto, Pedro Sánchez está a ser insultado. É uma manifestação contra aquilo que dizem ser a invasão de Ceuta. Muitas bandeiras espanholas, pessoas que pedem a demissão de Pedro Sánchez, que o culpabilizam por esta entrada massiva de gente. E do outro lado, pequenas manifestações, essencialmente de mulheres muçulmanas, que gritam: Ceuta unida jamais será vencida. O que elas dizem, o que elas sustentam, é que Ceuta sempre foi um lugar de diversas culturas, de muito convívio, e que é essa ideia que tem que ser reforçada. Já sabíamos que seria assim, este palco ideológico, de luta ideológica, que acabou por ser fomentado com esta entrada massiva de migrantes. Migrantes que, como já se sabe, vão regressando, mas ainda assim milhares continuam a circular pela cidade, muitos ainda sem ter onde ficar, alguns ficam albergados em casas de pessoas que aqui vivem em Ceuta, mas a grande maioria não sabe o que fazer, mas também não quer regressar.
0: Para além da questão política e dos imigrantes em Ceuta, há também um outro problema que está a surgir. Os jovens que andam pelas ruas do enclave espanhol, sem lugar nos centros de acolhimento, dormem onde calha e pedem comida, como testemunha também a enviada especial da RTP e da Antena 1 a Ceuta, Ana Romeu.
1: São centenas e centenas. Nós estivemos num local um pouco afastado aqui, é uma zona industrial com muitos barracões, e é lá que estão jovens, raparigas, rapazes entre os 14 e os 17 anos, amontoados uns em cima dos outros, no chão, dormem na rua, também pedem comida, e a verdade é que não têm qualquer lugar no centro de acolhimento para menores. Vão de vez em quando bater à porta, perceber se já têm lugar, mas não existe. Mas a verdade é que também perguntando porquê que não regressam, a maioria diz que não quer regressar, que gostam de Marrocos, mas que Marrocos não gosta deles. Na verdade, esta juventude tem-se manifestado muito nos últimos meses, manifestado contra aquilo que dizem ser a falta de recursos, quer na educação, quer na saúde, não terem perspectivas de trabalho, não terem perspectivas de poderem continuar a estudar. Em 3, 1, jovem marroquino nem estuda, nem trabalha. A geração nem são mais de 3 milhões de pessoas. E, na verdade, o que nos disseram é que viram tudo nas redes sociais. As redes sociais explicavam que aqui havia futuro, em Espanha havia futuro, dinheiro, trabalho e depois mapas de como chegarem até aqui. Mas fiquei com esta frase: nós gostamos de Marrocos, mas Marrocos não gosta de nós.
0: Reportagem de Ana Romeu, a enviada especial da RTP e da Antena 1 Ceuta, com esta questão dos menores que chegaram à cidade autónoma espanhola, no norte da África, nos últimos dias e que não querem agora voltar ao país de origem. Aos 80 anos, Lula da Silva formalizou este domingo a recandidatura à presidência do Brasil no lançamento da campanha para as eleições de outubro na Expo Center Norte, em São Paulo. O líder do Partido dos Trabalhadores declarou guerra à mentira e à realidade moldada pela inteligência artificial, mostrando confiança no trabalho feito e na equipa que o acompanha.
2: Nós temos time, nós temos futebol, nós temos o que entregar, nós temos argumento. Nós não podemos permitir que a essência da mentira utilizada pela inteligência artificial venha ganhar uma eleição nesse país. Esse país, a mentira não prevalecerá. O que vai prevalecer é a entrega que nós estamos fazendo ao povo brasileiro.
0: Lula da Silva comprometeu-se a lutar contra a violência doméstica, um dos principais problemas do país, assumindo mesmo o risco de vir a perder votos.
2: Não tem problema que eu perca algum voto. O cara vai ter que escolher: ou ele vota em mim, ou ele bate na mulher. Se bater na mulher, não precisa votar em mim. Pega a sua mão e vote quem você quiser. A luta contra a violência contra a mulher não é luta das mulheres, é luta de nós homens, que somos os violentos, que achamos que somos donos dela.
0: Lula da Silva recandidata-se a novo mandato como presidente do Brasil, tendo como adversário o filho do antigo chefe de Estado, Jair Bolsonaro, que está condenado a 27 anos de prisão. Trata-se de Flávio Bolsonaro, de 45 anos. De acordo com as últimas projeções, o atual presidente brasileiro tem uma ligeira vantagem. A mais recente sondagem do Instituto Datafolha coloca Lula da Silva com 48% das intenções de voto contra 43% para Flávio Bolsonaro numa possível segunda volta. O grupo Cidadãos pela Cibersegurança pediu à Comissão Nacional de Proteção de Dados que esclareça a forma como são tratados os dados dos cidadãos que utilizam o sistema de reciclagem e reembolso de embalagens de plástico Volta. Em causa está o facto do reembolso do dinheiro, em muitos casos, poder ser reencaminhado para os cartões de fidelização ou contas de cliente de cadeias de supermercados. Rui Martins, da iniciativa Cidadãos pela Cibersegurança, explica que o mercado de dados é muito disputado pelas marcas.
3: Todos sabemos que há uma indústria inteira na internet, não só, mas é os data brokers. São empresas especializadas em fazer perfilagens de pessoas. Isso existe há muito tempo atrás. Em Portugal a legislação não é muito forte nesta área. Na América do Norte começa a haver alguma legislação para regular esta atividade comercial, que é os data brokers, são os negociantes de dados. Estes dados que estão no sistema Volta podem alimentar este tipo de padrão de consumo, que vão enriquecer os departamentos de marketing destas empresas, certamente, vão permitir definir estratégias de mercado, estratégias de marketing, de comunicação, tudo isso.
0: O sistema Volta para a reciclagem das embalagens de plástico, metal ou alumínio permite converter o reembolso em dinheiro, vale de compras, vale de desconto, cartão de fidelização ou pode ainda ser doado a instituições. Este grupo de cidadãos defende que os objetivos ambientais devem coexistir com respeito pelos princípios da minimização dos dados, da limitação das finalidades, da transparência e da proteção dos direitos fundamentais dos cidadãos.
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4: Boa noite, bom resto de fim de semana. Passam 11 minutos das 9.
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4: Será que a solidão se está a tornar um problema de saúde pública? É, pelo menos, o que indica a própria Organização Mundial de Saúde. A amizade é um dos pilares para a saúde física e mental e vai muito para além do convívio. Mas estudos recentes revelam também que temos cada vez menos amigos. A Mónica Amaral esteve à conversa com Maria Luísa Lima, psicóloga, professora universitária e responsável pelo estudo da amizade, para saber que mudanças de comportamentos nos estão a afastar uns dos outros.
13: Num mundo em constante transformação, onde o digital continua a ganhar espaço e onde os ritmos do nosso dia-a-dia continuam acelerados, verificam-se mudanças nas nossas relações interpessoais. Mas as conexões humanas continuam a ser o verdadeiro alicerce da nossa saúde mental e emocional. Ter amigos e partilhar momentos não é apenas uma forma de entretenimento, mas sim uma necessidade psicológica fundamental que combate a solidão, nos protege de momentos difíceis e dá sentido às nossas vivências. Para analisar as mudanças de comportamentos que nos estão a afastar uns dos outros, falamos hoje com Maria Luísa Lima, psicóloga, professora universitária e responsável do estudo da amizade em 2015 e em 2025.
14: As diferenças encontradas neste intervalo de 10 anos são surpreendentes e é exatamente isso que motiva a nossa conversa hoje aqui. Luísa, obrigada por estar aqui na RTP, na Antena 1.
15: Obrigada, Mónica, pelo convite. É sempre um prazer estar aqui a falar consigo e com os nossos ouvintes.
14: Para nós, para a nossa saúde, para o nosso bem-estar, é importante a amizade.
15: É, a amizade faz parte de um conjunto de relações positivas que nós temos a sorte, temos como bem precioso na nossa vida. E é diferente dos outros tipos de relação, nomeadamente das relações familiares, porque as relações familiares, em grande parte, nós não as escolhemos, é o jogo que nos calha, não é?
14: É o que é, temos que saber gerir.
15: A família onde nós nascemos, as pessoas que vêm depois com essa família, a família das pessoas com quem nós escolhemos viver, são tudo relações que, se forem positivas, é ótimo para nós, mas que fazem parte do nosso enquadramento e ao qual nós muito dificilmente podemos escapar. E se as cartas que nos calharem foram boas, temos muita sorte,
14: ótimo,
15: porque temos um grande apoio na vida. Se não, é mais desafiante. Mas as relações de amizade são diferentes porque são aquelas que nós escolhemos, não é? E são relações que nós vamos fazendo ao longo da vida, vamos mantendo mais ou menos, mas se uma relação de amizade começa a tornar-se tóxica, não é? Se aquilo que nós damos é muito menos do que aquilo que nós recebemos, ou se é uma relação que por um lado nos faz, que nós gostamos, mas por outro lado nos faz sofrer muito, não é? E que, portanto, no balanço total é uma relação
14: desequilibrada.
15: Nós tendemos a afastar-nos dessa pessoa, uhum, coisa que não podemos fazer noutras. E, portanto, as amizades que nós mantemos são amizades que são aquilo que... Olha, nós, nesse estudo que fizemos, o último, perguntávamos o que é para si um bom amigo e as pessoas diziam-nos que é alguém que está lá sempre para nós. Portanto, é alguém que nos faz companhia, tem essa dimensão de estar connosco, nos acompanhar, e depois tem essa dimensão de estabilidade, de nós podemos confiar que aquela pessoa está lá.
14: Sentirmos um apoio
15: permanente, sim. E sabemos que, mesmo que não falemos durante uns tempos com essa pessoa, que quando lhe telefonarmos, que se lhe pedirmos ajuda,
14: essa pessoa é receptiva,
15: nós podemos contar com ela.
14: Uhum.
15: E é esta a sensação de que nós temos este apoio, não é? Que torna isto tão importante. Torna importante especialmente em alturas de grande fragilidade. Porque nas relações de amizade nós podemos baixar a máscara, não é? Aquela máscara social que nós trazemos, que está tudo bem, que não se passa nada.
14: E mostrar vulnerabilidade.
15: Porque é uma relação

0: E faz-nos sentir bem e dá-nos mais saúde, mesmo saúde física. Porque as
1: Porque
0: pessoas.
1: evita um bocadinho a sensação de isolamento, de afastamento, de
0: E também de
1: abandono.
0: stress.
1: Exato.
0: Porque em situações de grande stress, se nós soubermos que temos alguém com quem podemos bater bolas sobre o que está a passar connosco e que olhe para a situação e que nos perceba, portanto, saiba quais são as nossas limitações e os nossos
1: E
0: valores,
1: nos conheça,
0: que
1: não
0: nos
1: é? Nos
0: conheça,
1: conheça.
0: portanto, que nos conheça e que perceba porque é que aquilo nos está a transtornar tanto e nos ajude a encontrar um caminho, esse apoio. É um apoio que está muito estudado como um apoio que baixa os níveis de stress. Porque a sensação de stress é um pouco a sensação de que nós não conseguimos lidar com aquilo que está a acontecer. É um overwhelming, é uma coisa que nos está a ultrapassar.
1: E queremos desabafar, mas sem sentir que o outro está a desvalorizar, não é?
0: É isso, e é que nos está a compreender, que nos está a escutar, não é só ouvir, que nos está a escutar,
1: Sim.
0: não é? E que essas pessoas. Nos pode também ajudar a encontrar um caminho naquela situação, não é? Pode ajudar-nos a desvalorizar, se calhar não estás a ver isso bem, se calhar não foi
1: A
0: bem isso
1: ver
0: que a
1: noutra
0: pessoa
1: perspectiva.
0: vê noutra perspectiva, a distanciar-nos um pouco da situação e todo esse trabalho, que é um trabalho cognitivo, que é feito nessa relação porque existe grande confiança, não é? E portanto a outra pessoa percebe o que está a passar connosco.
1: Isso é um amigo. O que é que está a mudar? Porque este estudo da amizade que foi feito agora em 2025 diz que há mudanças, diz que há alterações.
0: Relativamente a 2015, nós encontramos que as pessoas dizem que têm menos amigos do que diziam há 10 anos atrás. Nós perguntámos há 10 anos atrás quantos amigos tinham e quantos amigos íntimos tinham. Quer dizer, destes amigos em que nós podemos confiar coisas íntimas e pessoais. E, portanto, e perguntámos outra vez, 10 anos depois, e em média as pessoas dizem que têm menos amigos do que diziam há 10 anos atrás. E depois perguntávamos outra coisa, que era se as suas relações tinham mudado desde antes da pandemia. Nós não perguntámos há 10 anos, 10 anos em termos de. Às vezes
1: Sim,
0: nos
1: claro.
0: colocar é complicado, mas desde
1: E há aqui
0: antes da
1: esse
0: pandemia.
1: período, exato, há aqui
0: Bem, há
1: esse
0: aqui esse período
1: período
0: que foi
1: que altera
0: marcante, que
1: muito,
0: alterou a nossa vida.
1: claro.
0: E as pessoas acham que não. Acham que já voltou tudo ao normal. Acham que estão como estavam antes. E não é verdade. Não é? E portanto, não, porque nós temos os dados de há 10 anos atrás e agora e vemos que não é verdade. E não é verdade principalmente nos mais jovens, que têm menos amigos e que convivem substancialmente menos com os amigos, portanto, pessoas abaixo dos 35 anos, e nas pessoas com menos capital económico, pessoas mais pobres. Nesses dois grupos é muito clara essa diferença. Esta diminuição do número de amigos é um fenómeno que aparece nos estudos que estão a ser feitos por todo o mundo. Portanto, era estranho que nós não encontrássemos isso. Também encontramos, não é? Essa diferença até se chama recessão da amizade e há muitas teorias sobre porque é que isto está a acontecer. Mas o que me espantou foi a ausência de consciência das pessoas relativamente às suas práticas sociais que estão alteradas e que as pessoas não têm consciência disso. Que não há essa sensação de perda. Porque provavelmente nestes últimos 10 anos mudou muita coisa nas nossas vidas, não é? O digital teve um crescimento muito grande e passou a ocupar muito tempo das nossas vidas.
1: Será que vermos os nossos amigos nas redes sociais, o que estão a fazer, por onde é que andam, o que é que pensam, porque às vezes partilham pensamentos, isso é suficiente para nós dizermos que estamos a acompanhar os nossos amigos e que eles estão presentes na nossa vida?
0: Por um lado, parece que sim, não é? Porque há pessoas que eu quase que não vejo e que se sou amiga no Facebook e que continuarei a não ver, e se sou amiga no Facebook, fico a saber que nasceu um neto, pronto, fico a saber coisas da vida daquelas pessoas. Aquilo que as pessoas partilham nas redes sociais não é uma representação da vida delas. Aliás, as pessoas que consomem muitas redes sociais, se tiverem níveis baixos de autoestima ou tiverem tendências depressivas, aquilo só agrava. Porque nós só definimos aquilo que somos e como é que as nossas, o que é que queremos ser, etc., em comparação com as outras pessoas. Ora, as pessoas normalmente o que põem nas redes sociais são coisas positivas da sua vida. As pessoas estão em férias não sei aonde,
1: Claro.
0: fizeram

0: juntar não sei o que mais, encontraram os amigos, não sei o quê. É raro. Nós...
1: Se bem que já houve uma moda de se publicar vídeos a chorar. Houve uma altura que era, não sei se era para mostrar que as pessoas também têm este lado, mas aconteceu. Mas sim, regra geral não. Regra geral mostra o seu lado mais feliz da vida.
0: Exatamente. E ao compararmos com essas pessoas, parece que nós
1: que a
0: temos
1: nossa vida é
0: infelicíssima.
1: Se as pessoas escolhem o que partilham, se eu vejo só a seleção dessas pessoas, eu não estou realmente a acompanhar a vida dessa pessoa. Essa pessoa não é a minha amiga. Ou isto não é a amizade que faz bem.
0: Não. O que traz bem-estar são as relações em que... podem ser relações superficiais, mas em que nós estamos a fazer alguma coisa com as outras pessoas. Quer dizer, nós num almoço de amigos ou assim... Não temos conversas muito profundas,
1: sim,
0: normalmente.
1: Mas existe, mas estamos fisicamente. Estamos e é aqui a diferença.
0: Não, mas estamos e rimos e partilhamos. Aliás, há... Mónica deve saber isso, que na geração mais nova que a minha, isso é uma coisa, penso que um pouco habitual, de haver daqueles jogos que saem umas cartas
1: sim,
0: que as pessoas têm... acabar de fazer alguns tipos de autorrevelação da sua vida,
1: sim,
0: não é?
1: Sim.
0: Uns jogos em que há uns cartões e tem
1: quase
0: umas perguntas.
1: Como eu nunca.
0: Sim, que obrigam as pessoas a falarem um bocadinho mais do que simplesmente contar uma anedota ou uma coisa, aquele programa que viste, aquela série, não sei o quê.
1: E serve para quebrar o gelo às vezes,
0: sim,
1: não é?
0: Sim, exatamente. Mas normalmente, assim, em encontros de pessoas, pode-se ficar por coisas muito superficiais, não é? E as relações mais profundas vivem de partilhas mais profundas, não é? Que normalmente costuma-se chamar autorrevelações. As pessoas acabam por contar qualquer coisa que é verdadeiramente importante para elas. A outra pessoa também acaba por contar alguma coisa. Cria-se um clima em que as relações se tornam mais profundas, em que as pessoas vão mostrando vulnerabilidades.
1: Para nós conhecermos alguém, para a procurarmos quando não estamos tão bem, tem que haver aqui um laço.
0: E esse uma complicidade laço,
1: não é?
0: Que se
1: essa
0: constrói.
1: Construção, exatamente, essa construção não é feita superficialmente. Não,
0: e é feita muitas vezes de quotidianos, não é?
1: Uhum.
0: Quer dizer, não é preciso as
1: do
0: pessoas
1: dia-a-dia.
0: Do dia-a-dia, as pessoas levantarem-se juntas, tomarem pequeno almoço juntas. Eu antes de tomar o meu café não sou uma pessoa interessante. Depois sou, mas antes de tomar o café preciso da minha calma, é por isso eu levanto-me cedo. Normalmente,
1: muita gente assim.
0: Eu levanto-me cedo, normalmente não está ninguém acordado em casa e eu gosto muito daqueles meus momentos.
1: Um bocadinho.
0: Quando alguém se levanta ao mesmo tempo que eu, não
1: a
0: recebo muito bem.
1: Não é a mesma coisa.
0: Mas quem é amigo percebe que, que é isto. Quer dizer, é as pessoas
1: mas
0: terem
1: saber isso,
0: viajar. É preciso ter passado tempo juntos.
1: Não pode ser uma coisa superficial.
0: Não é pelos contactos esporádicos no Facebook, não é mesmo pelo mensagens no WhatsApp.
1: E agora
0: vamos pôr
1: a hipótese. Tiramos as redes sociais, Instagram, Facebook, onde há essas partilhas, e falamos, por exemplo, de um WhatsApp, querendo incluir na mesma numa rede social, podemos. Onde, imaginando que duas pessoas têm um contacto diário, falam por WhatsApp todos os dias, mas não se encontram. Estas pessoas podem achar que, porque falam todos os dias, já estão a cumprir com o seu papel de amigos e na verdade estão lá.
0: Isso funciona, e aliás nesse estudo nós temos este ano, mostra-se isso, que esse contacto mais regular, que pode ser pelas redes sociais, é muito importante em amizades que já existem, não é? E que, portanto, as pessoas às vezes nem vivem sequer na mesma terra, não é?
1: Exato.
0: Portanto,
1: estrangeiro.
0: Sim, as pessoas têm vidas profissionais complicadas e, portanto...
1: Nesses casos pode ajudar imenso.
0: Ajuda imenso. Claro. Ajuda imenso a pessoa sentir-se acompanhada,
1: próxima.
0: Mesmo em situações difíceis. Isso permite, sei lá, eu estou à espera de ser numa entrevista e estou nervosa e vou trocando bolas com alguém pelo WhatsApp. Uhum. Ninguém está a saber o que eu estou a dizer. E
1: claro,
0: eu posso...
1: e videochamadas.
0: Videochamadas. E as videochamadas e esse tipo de contacto tem sido importantíssimo para manter famílias unidas. Uhum. Quer dizer, nós temos agora avós de pessoas que emigraram e que estão a trabalhar noutros países, claro, da Europa.
1: Ou então basta estar a avó no norte e o neto no sul.
0: No sul, pois. E em que se mantém relações muito próximas.
1: Encurtamos a distância.
0: Encurtamos,
1: não é?
0: A distância, mantemos proximidade, mantemos cumplicidade. Aquelas crianças crescem com aqueles avós, apesar de ser de uma maneira diferente, pois quando eles os vão visitar, conhecem-se, não é? Uhum, não são os desconhecidos, não é? Mantiveram-se. E, portanto, eu não,
1: mas lá está,
0: não sou
1: isto
0: anti...
1: funciona quando já existe,
0: quando já
1: um
0: existe
1: elo,
0: um relacionamento.
1: Um,
0: sim,
1: laço, não é?
0: E com pessoas que sabem que aquilo é uma parte da relação e que há outra parte que tem de ser presencial.
1: Claro.
0: Porque é no presencial, é resolver pequenos problemas, é as pessoas irem, sei lá, fazer uma viagem em conjunto e o autocarro atrasar-se e, portanto, perdem o comboio e o que é que fazem, não é? Como é que lidam com as dificuldades em conjunto, não é? E todos esses episódios constituem memórias que são a nossa vida.
1: Exatamente.
0: A nossa vida passada é um conjunto de memórias que, se nós não as tivermos com outras pessoas, é muito complicado nós depois termos testemunhas de quem nós fomos, porque nós vamos sendo pessoas diferentes, quer em diferentes lugares, quer ao longo da vida. E os nossos amigos e as pessoas com quem nós partilhamos, nossos colegas, as pessoas com quem nós partilhamos esses momentos da nossa vida, são as únicas pessoas que nos podem dizer que isto era real, que essa vida aconteceu.
1: E porque quando nos lembramos da pessoa, lembramos-nos dos momentos e do quão importantes foram naqueles momentos, ou seja, estas pessoas vão tendo mais valor e, ao ter mais valor, nós também queremos mantê-las na nossa vida, não é? Passaram isto connosco.
0: Exatamente.
1: Quando eu estive mal, ela esteve lá. Isto acresce valor à pessoa e isso é, na minha opinião, impensável só numa ligação de redes sociais.
0: E nas redes sociais, não sei se ainda não está muito estudado, mas é possível criarmos relações com as pessoas nas redes sociais, mesmo íntimas, que depois, quando estamos com a pessoa ao vivo, não é a mesma coisa. Parece que até é estranho falar de coisas que se falaram no WhatsApp. É como se
1: fosse uma relação diferente. Ou seja, houve mais à vontade.
0: Há mais à vontade
1: no digital do que
0: depois
1: propriamente
0: ao vivo.
1: Isso também é
0: problema, é complicado,
1: não é?
0: Pois. É como se com aquela pessoa houvesse, sei lá, dois canais de comunicação e nós fôssemos pessoas diferentes, nós e a outra pessoa, não é? Porque fôssemos diferentes nos vários canais.
1: As pessoas ganharam mais à vontade para se mostrar no digital, não tendo que enfrentar o outro fisicamente.
0: O digital dá essa possibilidade de controle, porque eu a qualquer momento posso bloquear a outra pessoa, não é?
1: Claro.
0: Posso desaparecer, posso dar ghost, não é? Que é uma coisa que eu não posso fazer nas relações presenciais e, por isso, de alguma maneira, as pessoas sentem-se protegidas. E eu acho que isso é uma grande questão para os jovens, que estão muito habituados e dominam muito bem
1: o digital
0: e essa forma de comunicar, e de alguma maneira se tornam reféns dessa forma de comunicar. E porque é uma situação em que está tudo sob o seu controle. E na comunicação não verbal, que tem a parte não verbal e que tem a parte verbal, e que nós estamos presenciais com outra pessoa, primeiro não podemos desaparecer.
1: Não é? Quer dizer, poder podemos, não é? Mas não é tão fácil.
0: Não, estamos aqui a falar, pelo menos tenho de ir a correr, fugir para o outro lado.
1: Sim, dá um bocadinho mais de trabalho.
0: Dá mais trabalho.
1: E é mais constrangedor.
0: É mais constrangedor, não. Os silêncios podem ser constrangedores, quando numa comunicação só escrita a pessoa pode demorar mais ou menos tempo a responder, mas pode dizer, olha, não pude, agora tive de atender um telefonema, ou o que seja,
1: claro,
0: mesmo que seja mentira.
1: Sim.
0: E não temos de gerir o silêncio. E eu acho que os jovens têm alguma dificuldade em fazer isso. Eu sinto isso na relação com os alunos da licenciatura, que eu apanho-os no quando eles chegam à universidade, primeiro ano, primeiro semestre. Portanto, alguns ainda vêm com 17 anos, muitos deles com 18. E vêm do secundário.
1: Mesmo no início da fase adulta.
0: Sim, é uma transição muito grande. Sonharam muito. A universidade onde eu estou, no ISCTE, as notas para entrar em psicologia são muito altas e, portanto, os que lá chegam são alunos que tiveram um percurso longo, esforçado, de sucesso. E pronto, eu já faço isto há muitos anos, que dou aulas a alunos de 18 anos. Parece-me que eles estão cada vez mais novos, mas não, eles estão da mesma idade. Eu é que estou cada vez mais velha.
1: Mas não sente, já agora aproveito, não sente que os jovens hoje em dia estão um bocadinho mais imaturos?
0: Acho-os menos à vontade no contacto social.
1: Claramente.
0: Quer dizer, muito, muito bem, muito assertivos, põe o dedo no ar, têm muitas dúvidas, mas quando faço aulas mais práticas, em que depois temos de refletir sobre aquilo que se passou, e mesmo nas dinâmicas sociais, há muitos que estão, que têm dificuldade em exprimir.
1: Estão travados,
0: grupo,
1: bloqueados.
0: Aquilo que sentiram,
1: uhum.
0: aquilo que viram. Se for uma pergunta da matéria, não tem problema nenhum.
1: Uhum.
0: Não é? É isso.
1: Ou
0: se foram treinados, são ótimos alunos.
1: Na teoria?
0: Na teoria, são muito bem.
1: Porque estudaram? Porque
0: estudaram e porque é aquilo.
1: Claro.
0: Agora, refletirem sobre as suas próprias emoções, sobre aquilo que fizeram, aquilo que viram os outros fazer, aquilo que sentiram na dinâmica de grupo. É muito, cada vez mais difícil. Se partilharem o que sentiram, é muito difícil para eles. Também porque eu acho que têm menos hábitos de fazer isso. E todos nós temos, Mónica.
1: Sim, era isso que eu ia dizer. Eu não vejo isso só nos jovens. Eu vejo isso, eu acho que é transversal a todas as idades. Sinto mesmo que as pessoas têm dificuldade em falar do seu lado mais emocional. De confrontar, de dizer eu penso assim, ouvir o outro. Ouvir a outra opinião, chegar a um consenso, trocar bolas. Eu acho que isso é cada vez mais difícil. Será que isto vai acontecer? Vamos tornar, por exemplo, o ghosting ou a não resposta, o afastamento e o desaparecimento das pessoas de um dia para o outro, né? Que é isto que acontece num ghosting. Vamos aceitar isto? Vamos tornar este comportamento aceitável?
0: Eu acho que continua a ser não aceitável.
1: Exato.
0: E acho que falar-se disso é um primeiro passo para se mostrar
1: mudar.
0: Que isso não é aceitável.
1: Exato,
0: mudar-se,
1: não é?
0: E dizer-se isto acontece e não é uma coisa boa.
1: Exato. É quase um limite de
0: é um ato de cobardia. É um ato de cobardia. Continua a ser um ato de cobardia. E
1: eu acho
0: é
1: que não
0: assim
1: podemos que normalizar isto.
0: Não, e as pessoas, porque.
1: Mas cada vez se vê mais.
0: É fácil sair, mas é muito difícil uma pessoa que estava numa interação de repente tentar perceber o que é que fez mal.
1: Uhum,
0: não é?
1: Uhum.
0: Porque eu tenho dificuldade em aprender com alguma coisa que eu não perceba. Se eu não percebi porque é que aquela pessoa desapareceu, se esfumou de nada,
1: claro.
0: O que é que eu aprendo com isso? Que não posso confiar em ninguém?
1: Exato.
0: E que, portanto, que me tenho de fechar cada vez mais em mim. Se nós tivermos alguma confiança em nós próprios, achamos que o problema não é nosso. O problema é se nós não temos confiança em nós próprios.
1: Exato.
0: E achamos que, de facto, nós não somos merecedoras de que a outra pessoa seja pelo menos educada connosco a dizer-nos o que é que...
1: Que é o mínimo, não é?
0: Que é o mínimo.
1: Que é o mínimo.
0: Nas escolas, agora, depois do Covid, há uma grande parte de educação para a inteligência emocional.
1: Acho ótimo.
0: Está no currículo, trabalhar a expressão de emoções, a própria clarificação dos diferentes tipos de emoções que as pessoas sentem, portanto, em princípio,
1: exato.
0: Em princípio
1: estamos a fazer
0: trabalho nesse sentido, porque se percebeu que com o Covid isso podia ter sido uma parte.
1: Lacuna, né?
0: Mas acho que há uma dificuldade em gerir o desconforto da comunicação interpessoal, de gerir o conflito, gerir a troca de ideias, gerir a diferença de opiniões, e de alguma maneira a inteligência artificial protege as pessoas disso, porque nós só somos confrontados com coisas que gostamos, é isso, o algoritmo, a pessoa pesquisa um livro ou uma música e depois dão-nos outras que são parecidas com aquelas que nós gostámos.
1: Porque gostaste disto, espreita
0: então,
1: isto.
0: Então, sim, sugerem-nos.
1: Andamos sempre dentro do mesmo.
0: Andamos sempre dentro do mesmo. Que nos faz viver assim numa espécie de bolha, não é?
1: Sim.
0: E cada vez ser mais estranho aquilo que é diferente daquilo que nós gostamos.
1: Eu achei que nós íamos chegar a uma fadiga digital, digamos assim. Achei que íamos, e já vejo algumas pessoas cansadas das redes sociais e a abandonar as redes sociais e a preferir muito mais o contacto físico e não querer saber das redes sociais. Eu achei mesmo que, porque acho que sempre que há uma explosão de alguma coisa, depois há um afastamento dessa mesma coisa. E achei que as redes sociais iam passar por isso. Mas claramente ainda não estamos aí, pois não?
0: Eu não sei se são só redes sociais, porque é tudo, todo o digital, não é? Por exemplo, há muitas coisas que eu substituí pelo digital, sem serem redes sociais, relativamente
1: coisas.
0: Às 10 anos atrás. Compro coisas online.
1: Exato.
0: Se eu tenho uma dúvida, sei lá, estou a fazer a cozinhar e não sei se aquilo leva queijo ou se não leva queijo, eu antes telefonava a alguém,
1: uhum,
0: a dizer, olha, naquela receita de pões queijo ou não pões queijo. Agora vou à internet.
1: Claro.
0: Se eu não sei como é que se vai para... Olha aqui para o estúdio. Não telefono a ninguém, não telefono à Mónica. Agora vou telefonar à Mónica a saber como é que se vai para lá.
1: E podia.
0: Pois podia, mas não faço. Vou, ponho o GPS.
1: Exato.
0: E das tuas.
1: Não, e que o digital nos ajudou em muita coisa, mas também nos prejudicou em algumas coisas. E essa do contacto físico e lá está, das amizades, das relações interpessoais.
0: E da procura mesmo, vejo em termos cognitivos nos estudantes,
1: sim,
0: quer dizer...
1: Sim,
0: o acesso à inteligência artificial faz com que muitas coisas sejam um pouco mais superficiais, né? Porque
1: é mais fácil chegar à informação e então há mais preguiça mental.
0: É uma informação resumida, mastigada por aquela, por umas máquinas,
1: claro,
0: que de facto são muito úteis e sistematizam, mas aquilo que é o esforço cognitivo da própria pessoa fazer o resumo das ideias principais,
1: uhum,
0: não é? Porque
1: já não faz.
0: Já não faz.
1: Claro.
0: Já tem ali a ideia principal e depois ou decora aquilo,
1: exato,
0: porque é o principal,
1: claro,
0: porque já lá está tudo resumido, ou então ainda resume mais e, portanto, fica,
1: por exemplo,
0: com uma vaga ideia daquilo que é uma coisa que podia ser muito mais profunda. Portanto, há uma parte de motricidade fina que se está a perder, há uma parte de hábitos de leitura de textos mais rápidos que se está a perder, também já está notado que há uma diferente capacidade de concentração por períodos mais longos de tempo.
1: Uma coisa que eu via frequentemente nos jovens era estarem em grupo, todos ao telemóvel, e todos num grupo a falar entre eles.
0: No telemóvel.
1: Eles estavam lá, exato, eles estavam lá, mas falavam através do telemóvel.
0: Mas, portanto, retirar as redes sociais nos jovens e da escola é um sinal de que estamos, se a escola é para ensinar, é para ensinar também a relacionar-se,
1: claro,
0: com as outras pessoas.
1: Exato.
0: E às vezes nas famílias isso não acontece, não é? Às vezes nas famílias as pessoas também estão cada uma no seu telemóvel, cada uma sem interagir, e portanto não, há situações em que nós não podemos esperar que as famílias ensinem isso, e portanto as escolas têm a obrigação de ensinar. E eu penso que se houve toda essa alteração é porque mesmo ao nível cognitivo estas transformações não têm não estão a ir por um bom caminho, não é?
1: Ou seja, vamos culminar na consequência que é desconforto em público, contacto físico, na partilha de emoções.
0: Cognitivamente estamos a que as pessoas se desafiem cognitivamente cada vez menos, não é?
1: Sim.
0: Portanto, cada vez menos pensem menos.
1: E será que não acontece isso também com as amizades? Ou seja, não vamos permitindo que as pessoas que são contra as nossas opiniões ou que pensam diferente entrem nessa bolha?
0: Uhum.
1: E só vamos permitindo as pessoas que nós já sabemos que pensam como nós, ou mesmo que não,
0: sim,
1: pensem também não verbalizam,
0: esta tendência
1: não nos confrontam.
0: Esta tendência sempre existiu, não é? Nós procuramos pessoas que são semelhantes a nós para nos compreenderem melhor. Pessoas que tiveram o mesmo percurso que nós mais facilmente nos compreendem do que pessoas muito diferentes, de culturas diferentes, que não ouvem as mesmas músicas que nós, que não comem as mesmas coisas que nós. Portanto, é mais fácil nós empatizarmos e que alguém nos compreenda e não nos sentirmos compreendidos por alguém que é parecido connosco do que alguém que é diferente. Isso sempre foi assim. Agora, o que está a acontecer é que cada vez as pessoas são menos expostas à diversidade. E as redes sociais e os algoritmos de pesquisa e tudo isso fazem com que as pessoas cada vez fiquem mais fechadas, por um lado. E, por outro lado, o que nós estamos a assistir na sociedade mais geral é a uma normalização da agressão àquilo que é diferente.
1: Uhum.
0: Né? Vemos líderes políticos insultarem pessoas que são diferentes,
1: uhum,
0: de outros países, Trump fala com os iranianos sempre com adjetivos muito negativos,
1: sim,
0: não é?
1: Exatamente.
0: Não era uma coisa que fosse habitual nós vermos líderes a terem discursos de ódio tão
1: Mas
0: claros.
1: Mas hoje parece que se pode tudo. Não é?
0: Exatamente. Ao poder-se tudo e nós estamos cada vez mais centrados sobre nós próprios e pessoas iguais a nós, quase que banalizamos esse discurso, torna-se normal.
1: Uhum. E ninguém faz o exercício de dizer assim, espera, deixa-me colocar nos sapatos do outro. Ninguém faz isto. Isto dá muito trabalho.
0: Dá mais trabalho.
1: E a Luísa disse uma coisa muito importante, é mais fácil. É mais fácil não fazer isto. Nós estamos um bocadinho no facilitismo, até mesmo emocional.
0: Sim.
1: Não queremos ter o trabalho de sentir, de verbalizar o que sentimos, de nos aproximarmos de pessoas que nos fazem sentir o que nos é estranho, mas nós também não queremos saber porque é que é estranho e se, no fundo, até podia ser bom, mas é estranho à partida e então não quero.
0: E se há coisa que é muito clara no desenvolvimento das pessoas, quer quando são crianças, quer quando são adultas, é que o nosso crescimento como pessoas não se faz com a facilidade.
1: Exato. Nós ensinamos às crianças o não.
0: O não.
1: Por alguma razão.
0: Exato.
1: Tem que haver contrariedades na nossa vida para nós também moldarmos a nossa...
0: Tem de haver conflitos, tem de haver desafios, tem de haver coisas que nós fazemos sem nos sentirmos confortáveis. Temos de sair um bocadinho da nossa zona de conforto para ficarmos pessoas um bocadinho melhores.
1: Claro.
0: Há muitas coisas de nós que nós não conhecemos, exatamente porque não nos desafiamos.
1: Não nos permitimos, não é?
0: Porque ficamos naquela bolha de fazer aquilo que já costumamos fazer.
1: Nossa zona de conforto.
0: Nossa zona de conforto.
1: Isso acontece com os amigos e com as nossas relações também.
0: Acontece com... Sim, com tudo.
1: Houve um dia que eu estava a conversar com uma colega que tem, nesta altura deve ter 26 ou 27 anos, e ela na altura... foi há coisa de 2 anos, nós estávamos a falar, porque temos diferença de idades, não é? Estávamos a falar o que é que encontrávamos de diferente neste conflito de gerações. Ela diz-me, olha, o que eu sinto mesmo muita dificuldade hoje em dia é em fazer novos amigos. As pessoas estão fechadas nos seus grupos, era exatamente isso que ela dizia, furar essa bolha dos grupos.
0: Isso acontece, mas também se reparar, há uma ideia muito mais paranoica do mundo que aparece nas redes, nas séries, nas coisas, nos filmes que as pessoas veem, muito mais de um mundo um pouco ameaçador do que se via há uns anos atrás. Quer dizer, os Friends, está a ver aquela série Friends?
1: Sim, que agora está na moda outra vez.
0: Está na moda outra vez, mas o universo dos Friends são todos amigos e vão não sei para onde e vem mais um amigo e está tudo bem e vem a casa.
1: Ninguém tinha más intenções.
0: Não, era outro mundo.
1: E
0: agora as séries...
1: Tudo é uma ameaça.
0: Há muita coisa muito ameaçadora, aquilo que as pessoas andam com sprays para não sei o quê, as pessoas sabem o que é que hão de fazer para... se alguém as atacar na rua. Tenho a certeza que as pessoas acham que o mundo está mais perigoso.
1: E estão cada vez mais cautelosos com
0: isso,
1: não é?
0: E portanto tudo fecham-se mais. Tudo o que é diferente, estranho, novo, é ameaçador.
1: Uhum.
0: E isso é terrível para se fazer novos amigos.
1: Mas também existe outro fator que a Luísa falou no início, que tem a ver com fator económico. Para fazer amigos precisamos de acompanhar alguns planos e os planos estão cada vez mais dispendiosos. E muitas das vezes essa é uma das razões para as pessoas não alinharem.
0: Exatamente.
1: Não há dinheiro extra para fazer esse género de...
0: E há coisas que se podia fazer há uns anos atrás e que não se pode. Os jovens neste momento não têm casa, não é?
1: Exato.
0: Têm casas que partilham, estão em casa dos pais, ou partilham casas com amigos, às vezes não são amigos, às vezes são pessoas que se juntam para alugar em conjunto uma casa.
1: Exato.
0: E, portanto, eu não posso dizer assim, vamos jantar todos juntos, cada um traz o seu e jantamos juntos. Isso era uma coisa que parece normal, que se pode fazer, não é?
1: Sim.
0: Mas se eu não tenho casa para receber,
1: também já não
0: posso fazer isso.
1: Uhum.
0: E há muito poucos lugares públicos onde se possa
1: fazer
0: isso.
1: Estar só por estar
0: e as pessoas confortáveis. Então, numa cidade como Lisboa, em que cada vez há menos árvores e cada vez há menos espaços públicos de qualidade. Há espaços públicos, mas não a pensar em sítios acolhedores para as pessoas estarem sentadas a conversar, não é?
1: Ou há muito poucos, pelo menos.
0: Há muito poucos, sim. E em que possam estar a comer em conjunto ou o que seja. e, portanto, acaba por mais uma vez remeter as pessoas para estarem mais sozinhas e a solidão faz-lhes muito mal.
1: É preciso esse contacto físico, esses laços, essas vivências, não é?
0: Sim.
1: Porque senão...
0: Mas a Mónica tem muita razão nisso que estava a dizer, que é mais difícil as pessoas agora conhecerem outros amigos ou companheiros, não é? O namorado. Mas há ainda formas de se conhecer pessoas de outra maneira, como seja em...
1: Não vai falar do Tinder, não?
0: Não, eu vou falar. Não, isso é um negócio de conhecer pessoas. Mas estou a falar de associações onde as pessoas fazem voluntariado. O voluntariado é uma atividade, normalmente é social, quer dizer, também se pode fazer voluntariado na sua casa a fazer o trabalho de contabilidade de uma empresa, não sei o quê, fazer isso
1: claro.
0: De graça. Mas não é desse voluntariado que eu estou a falar. Estou a falar do voluntariado, sei lá, de apoiar crianças, de passear cães, de...
1: Sim, obrigatoriamente vai conhecer outras pessoas.
0: Vai conhecer outras pessoas que têm os mesmos interesses, apesar de poderem ser pessoas totalmente... De origens totalmente diferentes.
1: Mas deparamos-nos aqui com outro problema, que é as pessoas também estão demasiado ocupadas, com falta de tempo...
0: Eu essa parte da falta de tempo,
1: Mónica...
0: É um
1: bocadinho desculpa, não é?
0: É, eu acho que é desculpa. Se nós formos pensar o que fazemos ao nosso tempo...
1: Sim,
0: honestamente,
1: sim,
0: o que é que nós fazemos ao nosso tempo?
1: Claramente.
0: Quanto tempo é que eu estou nas redes sociais sem fazer nada, verdadeiramente? Quanto tempo é que eu estou a ver séries durante um dia? Se eu puser isso tudo junto, de certeza que me dá 4 horas por semana para eu ir para um lado qualquer fazer uma coisa que eu gosto.
1: Claro. Despender um bocadinho para fazer bem a si, aos outros e ainda conhecer outras pessoas.
0: Sim, porque o voluntariado, há outras coisas, sei lá, fazer aulas de dança, que obriga a sincronizar com outras pessoas.
1: Ah, sim,
0: e
1: a pares.
0: Pessoalmente a pares,
1: sim.
0: Ou o que seja, mas remar em conjunto, um clube de leitura. Portanto, estamos a falar de situações em que as pessoas estão com outras pessoas. O voluntariado tem a vantagem, ao contrário de grande parte das coisas da nossa vida, que nós fazemos porque temos que fazer, porque somos obrigadas a ganhar dinheiro para sustentarmos, para não sei o quê. Isto é uma coisa que é a nossa decisão, portanto, é feito porque nós queremos. Normalmente é feito com outras pessoas, não é? Portanto, tem essa parte. E depois faz-nos sentir parte de alguma coisa maior que nós, não é? Sentimos que estamos a contribuir para alguma coisa que é maior que nós e que é importante para nós. Por exemplo, pode ser ajudar pessoas que não têm casa ou que não têm comer, mas também pode ser ajudar animais, ou também pode ser
1: resgatar,
0: fazer alguma coisa mais pelos direitos dos humanos e pelos refugiados. Depende daquilo que for, todas essas associações precisam de voluntários com pão para a boca.
1: Sim, mas eu acho que fazer o bem
0: e depois
1: sempre...
0: As pessoas, é isso que dizem as pessoas que fazem voluntariado, é que deram muito mas receberam mais.
1: Exato.
0: E recebe-se mais porque se aprende muito, porque se sai da zona de conforto, porque se conhece realidades que não têm nada a ver com a nossa, porque percebemos como temos que estar gratos por aquilo que nós temos, porque entra-se em contacto.
1: Muda a nossa perspectiva.
0: Muda a nossa perspectiva de vida. Percebemos o bem que nós temos. Às vezes estamos na nossa bolha, a achar-nos muito infelizes porque não temos aquele casaco de marca que vimos não sei quem e que é isso, que se nós não tivermos aquele casaco somos super infelizes.
1: E de repente
0: percebemos que aquela pessoa não tem sapatos para andar, ou que não tem dinheiro para comer, ou que não tem uma cama para dormir. E isso... põe-nos um bocadinho em perspectiva,
1: claro.
0: E dá-nos, e faz-nos estar gratos por aquilo que nós temos.
1: Mas, Luísa, o que me parece é que às vezes quanto mais criamos a bolha, mais nos vamos afastando ou mais vamos ficando confortáveis nessa bolha, ou sozinhos, ou ah, não, eu estou bem sozinho.
0: Mas já sabe que mal acompanhar.
1: Exato, essas coisas, essas desculpas que vamos arranjando para fazer de conta que isso não nos incomoda tanto. Mas a verdade é que estamos a contribuir para o nosso isolamento e estamos a prejudicar a nossa saúde.
0: Há muito medo. Principalmente nas pessoas que se sentem muito sozinhas, têm muito medo da rejeição. Sentem-se muito ameaçadas e acham sempre que os outros não os vão aceitar e que e que ainda vai ser pior. E que a bolha em questão, está bem que é uma bolha triste, mas que essas já conhecem, já
1: estão confortáveis ali.
0: E se calhar vai ser mau se saírem. E, portanto, as pessoas que estão com níveis de solidão muito elevados têm dificuldades em sair, não é só por preguiça, porque as pessoas que se sentem sozinhas pensam muito, e pensam muito sobre o seu próprio sofrimento, mas sair da casca é muito, muito, muito ameaçador. E, portanto, às vezes refugiam-se no sofrimento porque têm medo de ainda sofrerem mais. E por isso é que é preciso coragem para sair. Por isso é que, por exemplo, o Serviço Nacional de Saúde inglês e já alguns centros de saúde em Portugal estão a implementar aquilo que se chama prescrição social, que é exatamente isso. Pessoas que estão isoladas e que são identificadas como estando isoladas e infelizes com isso, porque a pessoa pode estar isolada e muito contente.
1: Claro, claro.
0: Mas pessoas que são isoladas e que se sentem infelizes, ajudá-las a encontrarem dessas atividades normalmente comunitárias em que as pessoas possam integrar e ajudá-las a fazer esse caminho.
1: Uhum.
0: Por exemplo, não é só o médico assistente social dizer, vá, mas é para um coro.
1: Sim, claro.
0: Tem de ser uma coisa que tem de ser acompanhada. Claro. O Serviço Nacional de Saúde em inglês faz isso muito bem. Porque
1: os primeiros passos dão trabalho.
0: Dão trabalho.
1: Não é?
0: E ajudam as pessoas a perceber as alternativas que têm.
1: Claro.
0: E a conciliar aquilo com os seus interesses.
1: Mas
0: telefonam,
1: Luísa,
0: a saber como é que correu. E há um acompanhamento.
1: Mas, Luísa, então podemos dizer que é o medo que nos está
0: a
1: travar de praticamente tudo, porque as pessoas que optam pelo ghosting e pelo evitar o contacto físico e o desconforto de ter que lidar com uma conversa ou etc., têm medo do desconforto. As pessoas que se isolam e não procuram remar contra isso e conhecer outras pessoas têm medo de ser rejeitadas. Portanto, o medo é o que está aqui a ganhar.
0: Sim.
1: É isto.
0: É.
1: As pessoas vivem com um medo social,
0: Temos o medo os grupos, mesmo os grupos a que nós pertencemos, quem não está tão isolado, os grupos são cada vez mais normativos e as pessoas, por exemplo, os jovens então têm muito aquilo que eles chamam FOMO, Fear of Missing Out. Que é um bocado ter medo de estar a perder alguma coisa se não estiverem com os outros.
1: Tem que estar até ao fim da festa, tem que estar em todas as festas, tem que estar em todo lado, porque senão vão perder.
0: Porque parece que se não fizerem tudo, também não são tão bem aceitos no grupo.
1: Isso também é um medo.
0: Exato.
1: Obrigada, Luísa.
0: Nada.
1: Obrigada. Nunca estivemos tão digitalmente conectados e, em simultâneo, tão isolados. O fenómeno a que a sociologia e a psicologia chamam de recessão da amizade revela que as redes de apoio pessoal estão a encolher de forma acelerada a nível global. Os indicadores internacionais mais recentes demonstram que a solidão deixou de ser apenas um sentimento individual para se transformar num problema estrutural de saúde pública. Um estudo da Organização para a Cooperação e Desenvolvimento Económico aponta que a solidão e a carência de relações sociais estão diretamente associadas a mais de 800 mil mortes prematuras por ano em todo o mundo. No mesmo sentido, a Organização Mundial de Saúde reforça que o isolamento social é um risco para a saúde pública. Além disso, há dados estatísticos que indicam que o tempo dedicado presencialmente aos amigos tem vindo a decrescer a cada ano. Em contrapartida, a ciência demonstra que manter laços significativos e continuar a relacionar-se com os outros não é apenas um ato agradável, mas sim uma necessidade biológica e psicológica com impactos diretos no nosso bem-estar. Ter amigos reduz a probabilidade de problemas de saúde, aumenta a expectativa de vida, ajuda a combater a solidão e o declínio cognitivo. Com o estudo da amizade, percebemos que passamos por mudanças de comportamento, que a recessão da amizade e o crescimento do isolamento social são reflexo de estilos de vida acelerados e do excesso de tempo de ecrã em detrimento da vida real. Mas continuar a cultivar o hábito de nos relacionarmos, de investir tempo em conversas presenciais e nutrir amizades profundas é, no fundo, o nosso melhor remédio contra a solidão. Olhar e cuidar dos outros
2: é, simultaneamente, a forma mais eficaz de cuidar de nós próprios e de garantir uma vida longa, saudável e significativa.
3: Foi a conversa de Mónica Amaral com Maria Luísa Lima, psicóloga, professora universitária e também responsável pelo estudo da amizade. Estamos a 4 minutos das 10 e das notícias. A seguir, Bárbara Tinoco e Mário Frois têm lá uma tristeza. Boa noite.
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0: Tem lá uma tristeza de Bárbara Tinoco com a participação de Mari Frois. Antes das notícias das 10 da noite. Para amanhã, previsão de céu nublado no continente, com períodos de chuva em geral fraca, mais provável no litoral norte e centro e também durante a tarde. Madeira com céu em geral pouco nublado, previsão para os Açores, a falar em céu muito nublado, com algumas abertas, também com chuva e aguaceiros na previsão para o arquipélago. Quanto às máximas em previsão para amanhã, 33 graus para Beja, 32 para Castelo Branco, 31 para Évora, 30 para Bragança, Santarém e Faro, 29 para Porto Alegre, previstos 28 graus de máxima para Braga, Vila Real, Aveiro e Leiria, 27 para Coimbra, Lisboa e Setúbal, 26 para o Porto, para Viseu e também para o Funchal, quanto a Viana do Castelo, Guarda e Ponta Delgada, 25 graus, 21 para as Penhas Douradas.
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0: Boa noite, são 10 horas no continente e na Madeira, 9 nos Açores.
2: Marrocos responsabiliza as redes sociais e os grupos de tráfico humano pela onda migratória dos últimos dias em Ceuta. A partir de hoje, há regras na União Europeia para o uso da inteligência artificial.
0: Agora estão 20 graus no Porto, 21 em Coimbra, 23 em Lisboa, 25 em Faro, nas Ilhas, 23 graus é a temperatura no Funchal, estão 22 em Ponta Delgada. Edição de Augusto Henriques.
2: Marrocos avança ao primeiro balanço oficial da onda migratória em Ceuta nos últimos dias, admitindo 11 mortos no mar, um número inferior àquele que foi avançado por Espanha, que contabiliza até ao momento 72 vítimas mortais. Em comunicado, o ministro marroquino do interior diz que mais de 40 mil pessoas tentaram chegar a Espanha nos últimos dias, através das cidades de Ceuta e Melilla. As autoridades espanholas apontam para 50 mil imigrantes marroquinos que nos últimos dias tentaram chegar ao enclave autónomo espanhol no norte de África. O governo de Marrocos, neste comunicado publicado este domingo, responsabiliza ainda as redes sociais e os grupos organizados de tráfico humano pela onda migratória dos últimos dias. Entraram em Espanha, vindos de Marrocos, muitos imigrantes. Alguns já regressaram ao país de origem. Muitos estão ainda no enclave espanhol, apesar de estar esgotada a capacidade nos centros de assistência e acolhimento. A questão migratória está também a tornar-se num confronto político. A extrema-direita marcou para amanhã uma manifestação em Ceuta, mas já esta noite, como conta a enviada especial da RTP, Ana Romeu, estão a acontecer alguns protestos nas ruas.
3: Há uma manifestação que decorre aqui em Ceuta. Como puderam ouvir, de facto, Pedro Sánchez está a ser insultado. É uma manifestação contra aquilo que dizem ser a invasão de Ceuta. Muitas bandeiras espanholas, pessoas que pedem admissão de Pedro Sánchez, que o culpabilizam por esta entrada massiva de gente. E do outro lado, pequenas manifestações, essencialmente de mulheres muçulmanas, que gritam Ceuta unida jamais será vencida. O que elas dizem, o que elas sustentam, é que Ceuta sempre foi um lugar de diversas culturas, de muito convívio, e que é essa ideia que tem que ser reforçada. Já sabíamos que seria assim, este palco ideológico, de luta ideológica, que acabou por ser fomentado com esta entrada massiva de migrantes. Migrantes que, como já se sabe, vão regressando, mas ainda assim milhares continuam a circular pela cidade, muitos ainda sem ter onde ficar, alguns ficam albergados em casas de pessoas que aqui vivem em Ceuta, mas a grande maioria não sabe o que fazer, mas também não quer regressar.
2: E entre os muitos migrantes que estão agora em Ceuta, estão jovens, ainda menores, que procuram na cidade autónoma espanhola um futuro que não conseguem perspectivar em Marrocos. A enviada especial da RTP Antena 1, Ana Romeu, visitou um dos locais improvisados de abrigo para estes jovens marroquinos.
3: São centenas e centenas. Nós estivemos num local um pouco afastado aqui, é uma zona industrial com muitos barracões e é lá que estão jovens, raparigas, rapazes entre os 14 e os 17 anos, amontoados uns em cima dos outros, no chão, dormem na rua, também pedem comida e a verdade é que não têm qualquer lugar no centro de acolhimento para menores. Vão de vez em quando bater à porta, perceber se já têm lugar, mas não existe. Mas a verdade é que também perguntando porquê que não regressam, a maioria diz que não quer regressar, que gostam de Marrocos, mas que Marrocos não gosta deles. Na verdade, esta juventude tem-se manifestado muito nos últimos meses, manifestado contra aquilo que dizem ser a falta de recursos, quer na educação, quer na saúde, não terem perspectivas de trabalho, não terem perspectivas de poderem continuar a estudar. Em 3, um jovem marroquino nem estuda, nem trabalha. A geração nem são mais de 3 milhões de pessoas. E, na verdade, o que nos disseram é que viram tudo nas redes sociais, as redes sociais explicavam que aqui havia futuro, em Espanha havia futuro, dinheiro, trabalho e depois mapas de como chegarem até aqui. Mas fiquei com esta frase, nós gostamos de Marrocos, mas Marrocos não gosta de nós.
2: Reportagem de Ana Romeu em Ceuta. A onda migratória que atingiu Espanha levou à convocação extraordinária de um Conselho de Ministros do Interior da União Europeia, um encontro que acontece na próxima terça-feira por videoconferência. E na União Europeia existe a partir deste domingo regras e obrigações para o uso da inteligência artificial. É o primeiro regulamento europeu da inteligência artificial. A jornalista Rita Colasso explica em que consiste este documento e aquilo que vai mudar.
4: A mensagem de Bruxelas é simples. A inteligência artificial pode continuar a avançar, mas já não é um faroeste. Há regras, fiscalização e até multas. Por exemplo, aqueles conteúdos criados por inteligência artificial que possam deixar as pessoas na dúvida, como os chamados deepfakes, esses conteúdos passam a ter de ser identificados como tal. O objetivo é evitar que vídeos, fotografias, áudios ou outros conteúdos sintéticos sejam confundidos com acontecimentos reais. Além disso, passa a haver uma fiscalização mais apertada das empresas que desenvolvem modelos de inteligência artificial, como os chamados chatbots ou geradores de imagens. Vão ter de explicar melhor como funcionam os sistemas, que dados utilizam ou quais os riscos que podem representar. As multas podem chegar aos 35 milhões de euros ou a uma percentagem da faturação anual mundial das empresas que violem as regras. Ora, em nome da transparência e já cumprindo a nova lei, perguntámos ao ChatGPT o que acha destas regras. E ele respondeu com uma voz que não é real.
5: Regras claras dão confiança e confiança ajuda a inovação a crescer com estabilidade.
2: A forma como o ChatGPT interpreta o Regulamento Europeu da Inteligência Artificial que entra hoje em vigor. Aos 80 anos, Lula da Silva formalizou este domingo a recandidatura à presidência do Brasil. No lançamento da campanha para as eleições de outubro, o líder do Partido dos Trabalhadores declarou guerra à mentira e à realidade moldada pela inteligência artificial, mostrando confiança no trabalho feito e na equipa que o tem acompanhado.
6: Nós temos time, nós temos futebol, nós temos o que entregar, nós temos argumento. Nós não podemos permitir que a essência da mentira utilizada pela inteligência artificial venha ganhar uma eleição nesse país. Esse país, a mentira não prevalecerá. O que vai prevalecer é a entrega que nós estamos fazendo ao povo brasileiro.
2: Lula da Silva comprometeu-se a lutar contra a violência sobre as mulheres, um dos principais problemas do Brasil, assumindo mesmo o risco de perder alguns votos.
6: não tem problema que eu perca algum voto. O cara vai ter que escolher, ou ele vota em mim, ou ele bate na mulher. Se bater na mulher, não precisa votar em mim. Pega a sua mão e vote quem você quiser. A luta contra a violência contra a mulher não é luta das mulheres, é luta de nós homens, que somos os violentos, que achamos que somos donos dela.
2: Lula da Silva é desde hoje candidato a novo mandato como presidente do Brasil. O outro candidato já conhecido é Flávio Bolsonaro, filho de Jair Bolsonaro, ex-presidente brasileiro. De acordo com as últimas sondagens do Instituto Brasileiro Datafolha, Lula da Silva aparece com 48% das intenções de voto contra 43% atribuídos a Flávio Bolsonaro numa possível segunda volta das presidenciais.
0: Edição de Augusto Henriques, simultâneo da RTP Antena 1 com a RTP Antena 1 Açores, Madeira, RTP África e RTP Mundo. 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Um bom serão de domingo com a RTP Antena 1. Passam 10 minutos das 10.
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0: Para já com música de Teddy Swims.

0: A cor do teu batom na voz de Samuel Lúria serão de domingo, são 10h20.
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0: E no regresso à música, Amanheça, proposta de Rita Vianne, até à chegada de The Weeknd, In Your Eyes.

0: A canção chama-se Gostas, é de Last. Trouxe-nos até às 10h30 da noite deste domingo, altura para espreitarmos a previsão do estado do tempo para o início de semana, amanhã segunda-feira, dia 3 de agosto, no continente, com períodos de céu muito nublado, também alguma chuva, em geral fraca, mais provável no litoral norte e centro e durante a tarde. O vento a soprar por vezes forte nas terras altas e na faixa costeira sul do Algarve, e ainda previsão de uma descida da temperatura máxima no interior e também no Sotavento Algarvio. E quanto a temperaturas máximas previstas para amanhã segunda-feira, temos então 33 graus para Beja, 32 para Castelo Branco, 31 para Évora, 30 para Bragança, Santarém e Faro, 29 para Porto Alegre, 28 para Braga, Vila Real, Aveiro e Leiria, 27 para Coimbra, Lisboa e também para Setúbal, 26 graus para o Porto, para Viseu e também para o Funchal, 25 na previsão para Viana do Castelo, Guarda e Ponta Delgada e 21 graus temperatura máxima prevista para as Espanhas Douradas.
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0: Vamos com o Sabiá de Tainá. E depois, Bad Liar dos Imagine Dragons. Mais duas propostas para a banda sonora deste domingo à noite.

Chama-se Bad Liar, a música dos norte-americanos Imagine Dragons neste serão de domingo na RTP Antena 1. E agora com Juro, Fernando Daniel.

0: Música para o seu final de fim de semana na RTP Antena 1, Fernando Daniel. Juro, estamos a 18 minutos das 11.
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T-1 de Euclides na RTP Antena 1, a caminho das 11 da noite deste domingo 2 de agosto. Sobre o caso, boas férias, se está a trabalhar, bom trabalho, se anda pela estrada, então, também uma boa viagem. E que viagem fazemos agora no tempo? Com 35 anos, vamos até 1991, álbum de estreia dos Pearl Jam, eles mesmo, o disco Ten, lançado em agosto de 91, portanto está mesmo a fazer 35 anos, e esta canção, Black.

0: recordar a voz de Sara Tavares e o Bom Feeling antes das notícias das 11 da noite. Para amanhã, segunda-feira, conto com períodos de céu muito nublado, também períodos de chuva em geral fraca, sendo mais provável essa chuva fraca no litoral norte e centro e durante a tarde. Na Madeira, céu em geral pouco nublado, nos Açores, céu muito nublado, algumas abertas, mas também chuva e aguaceiros na previsão. 33 graus, temperatura máxima prevista para Beja, 32 para Castelo Branco, 31 para Évora, esperam-se 30 de máxima em Bragança, Santarém e Faro, estão previstos 29 para Porto Alegre, 28 graus, máxima para Braga, Vila Real, Aveiro e Leiria, 27 para Coimbra, Lisboa e Setúbal, 26 para o Porto, assim como para Viseu e para o Funchal, 25 para Viana do Castelo, Guarda e Ponta Delgada, Penhas Douradas, com uma temperatura máxima prevista de 21 graus.
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0: Boa noite, são 11 horas no continente e na Madeira. 10 nos Açores.
2: Marrocos responsabiliza as redes de tráfico humano e a desinformação pela onda migratória que atingiu Ceuta. A União Europeia tem, a partir deste domingo, um regulamento para usar a inteligência artificial.
0: A temperatura agora é de 20 graus no Porto e em Coimbra. Estão 22 em Lisboa, 26 graus em Faro, esta hora 23 no Funchal, 22 em Ponta Delgada. Edição de Augusto Henriques.
2: Marrocos atualizou este domingo, num primeiro balanço oficial, os efeitos da onda migratória sobre Ceuta. Nos últimos dias, em comunicado, as autoridades marroquinas contabilizam 11 mortos no mar, rumo à cidade autónoma espanhola, um número inferior àquele que está a ser avançado por Espanha desde o início desta crise, que contabiliza já 72 vítimas mortais. Em comunicado, o Ministério Marroquino do Interior diz que mais de 40 mil pessoas tentaram chegar à Espanha através das cidades de Ceuta e Melilla. As autoridades espanholas apontam para 50 mil imigrantes marroquinos que nos últimos dias tentaram chegar ao enclave autónomo espanhol no norte da África. O governo de Marrocos, neste comunicado, responsabiliza ainda as redes sociais e os grupos organizados de tráfico humano pela onda migratória. Nos últimos dias, muitos dos marroquinos que chegaram a Ceuta voltaram para trás, para o país de origem. Alguns estão ainda no enclave espanhol, apesar de Ceuta já ter esgotado a capacidade nos centros de assistência e acolhimento. A questão migratória está também a tornar-se num confronto e um conflito político. A extrema-direita marcou para amanhã uma manifestação em Ceuta, mas já esta noite, como constatou a enviada especial da RTP, Ana Romeu, estão a acontecer alguns protestos.
3: Há uma manifestação que decorre aqui em Ceuta. Como puderam ouvir, de facto, Pedro Sánchez está a ser insultado. É uma manifestação contra aquilo que dizem ser a invasão de Ceuta. Muitas bandeiras espanholas, pessoas que pedem admissão de Pedro Sánchez, que o culpabilizam por esta entrada massiva de gente. E do outro lado, pequenas manifestações, essencialmente de mulheres muçulmanas, que gritam Ceuta unida jamais será vencida. O que elas dizem, o que elas sustentam, é que Ceuta sempre foi um lugar de diversas culturas, de muito convívio, e que é essa ideia que tem que ser reforçada. Já sabíamos que seria assim, este palco ideológico, de luta ideológica, que acabou por ser fomentado com esta entrada massiva de migrantes. Migrantes que, como já se sabe, vão regressando, mas ainda assim milhares continuam a circular pela cidade, muitos ainda sem ter onde ficar, alguns ficam albergados em casas de pessoas que aqui vivem em Ceuta, mas a grande maioria não sabe o que fazer, mas também não quer regressar.
2: E entre os que chegaram a Ceuta estão jovens, alguns ainda menores, que procuram na cidade autónoma espanhola um futuro que não conseguem perspectivar em Marrocos. A enviada especial Ana Romeu visitou um dos locais improvisados de abrigo para estes jovens marroquinos.
3: São centenas e centenas. Nós estivemos num local um pouco afastado aqui, é uma zona industrial com muitos barracões e é lá que estão jovens, raparigas, rapazes entre os 14 e os 17 anos, amontoados uns em cima dos outros, no chão, dormem na rua, também pedem comida e a verdade é que não têm qualquer lugar no centro de acolhimento para menores. Vão de vez em quando bater à porta, perceber se já têm lugar, mas não existe. Mas a verdade é que também perguntando porquê que não regressam, a maioria diz que não quer regressar, que gostam de Marrocos, mas que Marrocos não gosta deles. Na verdade, esta juventude tem-se manifestado muito nos últimos meses, manifestado contra aquilo que dizem ser a falta de recursos, quer na educação, quer na saúde, não terem perspectivas de trabalho, não terem perspectivas de poderem continuar a estudar. Em 3, um jovem marroquino nem estuda, nem trabalha. A geração nem são mais de 3 milhões de pessoas. E, na verdade, o que nos disseram é que viram tudo nas redes sociais, as redes sociais explicavam que aqui havia futuro, em Espanha havia futuro, dinheiro, trabalho e depois mapas de como chegarem até aqui. Mas fiquei com esta frase, nós gostamos de Marrocos, mas Marrocos não gosta de nós.
2: Reportagem de Ana Romeu, a enviada especial da RTP e da Antena 1, a Ceuta. A onda migratória que atingiu esta cidade espanhola levou à convocação extraordinária de um Conselho de Ministros do Interior da União Europeia, que acontece na próxima terça-feira por videoconferência. E em Ceuta, o Clube de Natação Cabala anunciou o adiamento da travessia do Porto de Ceuta. É um dos eventos mais antigos de Espanha. Esta prova foi cancelada devido à preocupação de segurança que resulta da chegada de milhares de migrantes marroquinos a Ceuta nos últimos dias. O clube espanhol explica que a decisão de adiar a mais emblemática prova do calendário desportivo da cidade foi tomada por razões de segurança e operacionais, tendo em conta a situação excepcional que Ceuta atravessa após a grave onda migratória dos últimos dias. Este clube de natação de Cabala acredita que esta medida é mais adequada para garantir a segurança tanto dos participantes como de todas as pessoas e entidades que colaboraram na organização deste evento, que estava agendado para a próxima quarta-feira, dia 5 de agosto. A partir deste domingo passa a haver regras claras para a utilização da inteligência artificial na União Europeia. O Regulamento Europeu da Inteligência Artificial define procedimentos para os utilizadores desta ferramenta, mas também para as empresas tecnológicas, Rita Colasso, que pretendam continuar a desenvolver estes modelos.
4: A mensagem de Bruxelas é simples. A inteligência artificial pode continuar a avançar, mas já não é um faroeste. Há regras, fiscalização e até multas. Por exemplo, aqueles conteúdos criados por inteligência artificial que possam deixar as pessoas na dúvida, como os chamados deepfakes, esses conteúdos passam a ter de ser identificados como tal. O objetivo é evitar que vídeos, fotografias, áudios ou outros conteúdos sintéticos sejam confundidos com acontecimentos reais. Além disso, passa a haver uma fiscalização mais apertada das empresas que desenvolvem modelos de inteligência artificial, como os chamados chatbots ou geradores de imagens. Vão ter de explicar melhor como funcionam os sistemas, que dados utilizam ou quais os riscos que podem representar. As multas podem chegar aos 35 milhões de euros ou a uma percentagem da faturação anual mundial das empresas que violem as regras. Ora, em nome da transparência e já cumprindo a nova lei, perguntámos ao ChatGPT o que acha destas regras e ele respondeu com uma voz que não é real.
5: Regras claras dão confiança e confiança ajuda a inovação a crescer com estabilidade.
2: a interpretação de um dos modelos de linguagem da inteligência artificial mais conhecidos sobre o regulamento agora em vigor na União Europeia. O Presidente da República recebe esta segunda-feira à tarde uma delegação do Tribunal de Contas em Belém. A audiência foi pedida pelos responsáveis do Tribunal e divulgada na página da Presidência na internet. O motivo da audiência não foi divulgado. Este encontro de António José Seguro com os representantes do Tribunal de Contas acontece numa altura em que o Governo apresentou uma proposta para alteração do funcionamento deste órgão que, entre outras coisas, visa dispensar de visto prévio os contratos públicos até aos 10 milhões de euros.
0: Edição de Augusto Henriques, simultâneo da RTP Antena 1 com a RTP Antena 1 Açores, Madeira, RTP África e RTP Mundo. 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
0: Seguimos de olhos bem fechados com Rui Alves de Sousa na RTP Antena 1.
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7: E está na hora de viajarmos pelos sons do cinema. Começa agora mais um De Olhos Bem Fechados. Eu sou o Rui Alves de Sousa. Como é costume, na última hora de domingo na Antena 1, trago uma viagem pelo cinema através de bandas sonoras de várias épocas, estilos, nacionalidades. Sempre um cocktail surpreendente, quer-se pelo menos que seja surpreendente, e com muito boa música. E começamos com um filme italiano de 1985, de Lamberto Bava, Os Demónios, em que um grupo de pessoas é convidada para ir ver um filme ao cinema, mas acaba por ficar encurralada na sala com demónios bastante perigosos. Quem fez a banda sonora deste filme foi Claudio Simonetti. Pelo tema dá para perceber que é mais um daqueles casos do cinema italiano em que a banda sonora se calhar até é melhor do que o próprio filme.

0: E avançamos, para já, só um ano à frente no tempo em relação a esta primeira banda sonora que ouvimos. Vamos a 86 e a um filme americano com Arnold Schwarzenegger.
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0: O Massacre, Raw Deal, mais um dos filmes que Schwarzenegger fez na sua época dourada, os anos 80, aqui realizado por John Irvine, feito depois do Exterminador Implacável, do Conan o Bárbaro e também do Comando. Este Raw Deal se calhar não é tão visto ou lembrado quanto isso, talvez por boas razões. É um filme de pancadaria que teve uma banda sonora muito 80s de Chris Boardman.

0: Vamos agora muito para a frente no tempo, até bem perto de nós, 2025, para um filme italiano que estreou entre nós em 26 este ano.
1: Certo, nessuno scriverebbe canzoni d'amore se l'amore non fosse un grande casino. 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
0: Três vezes adeus, Tre Ciotole. Na verdade, o título quer dizer três taças, e há taças neste filme de Isabel Coixet, que é uma adaptação de um livro de contos de Michele Mungia, O Sentido da Náusea, editado em português. Tem dois excelentes atores, Alba Rohrwacher e Hélio Germano, e o final de uma relação, as marcas que deixem ambos e como é que podem seguir em frente, ou então não. É um belo filme que teve banda sonora do espanhol Alfonso de Villalonga.

0: E continuamos no cinema italiano, mas agora com uma comédia que nos faz recuar 60 anos no tempo, 1966, Golpe de Mestre à Napolitana, o título português de Operazione di San Gennaro, filme de Dino Risi, que tem Nino Manfredi, também Totò, como um special guest, mas o Nino Manfredi é aqui o protagonista a tentar arquitetar um golpe para roubar o tesouro de San Gennaro. Há uma cena muito engraçada em que Manfredi vai com a sua pandilha ter com o próprio santo, ao altar do santo, e tenta explicar o bom que será eles ficarem com o seu tesouro, as coisas incríveis que eles podem fazer com ele.
1: E invece com 30 miliardi possiamo fare cose da far schiattare d'invidia a tutti. 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
0: Sim, até prometem ao santo comprar o Eusébio para poderem ganhar a Liga dos Campeões. Golpe de Mestre à Napolitana teve música de um habitué das bandas sonoras do cinema italiano, Armando Trovaioli.

0: Lembram-se de quem matou Laura Palmer? Depois da série, na sua primeira vida, nas duas primeiras temporadas, David Lynch fez um filme em que voltou aos últimos 7 dias de Laura Palmer.
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0: Twin Peaks, Fire Walk With Me, Os Últimos 7 Dias de Laura Palmer, estreou em 1992 e é uma espécie de apêndice da série Twin Peaks, muitos anos antes de David Lynch lá voltar com uma terceira temporada que dividiu opiniões já neste século. Ficamos com um tema da banda sonora de um colaborador recorrente de Lynch, Angelo Badalamenti.

Já vamos sensivelmente a meio da viagem de hoje. Agora temos Joe Hisaishi, uma das várias bandas sonoras que ele fez para filmes que não são muito lembrados, mas em que mostram pelo menos os dotes de Hisaishi para a música para cinema. O filme é de 87, chama-se Koibito Tachi no Jikoku. Não estreou em Portugal. Há um título em inglês que quer dizer O Tempo dos Amantes. É um filme de Shinichiro Sawai e é a história de dois amantes numa intriga rocambolesca que pode resultar em tragédia. Ficamos então com um tema de Hisaishi para a banda sonora desse filme.

Estamos de olhos bem fechados a viajar pelos sons do cinema. Voltamos agora aos filmes italianos, aos Giallos, um filme de 1972, La Dama Rossa Uccide Sette Volte, a Dama Vermelha Mata Sete Vezes. O filme, pelo que sei, não estreou em Portugal e é um exemplo de um certo cinema italiano que já não se faz com tanta frequência, mas que tinha na sua banda sonora um ponto forte, e foi graças à edição em disco da banda sonora deste filme pela Cam Sugar que a pude descobrir e fiquei fã. Ficamos com alguns sons da música que Bruno Nicolai compôs para este thriller italiano de Emilio Miraglia.

0: Vamos agora ao único filme de animação da viagem de hoje.
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0: Já ouvi histórias de quando Fritz o Gato, o filme de Ralph Bakshi de 1972, estreou em Portugal, claro que depois do 25 de Abril, que houve vários pais incautos que levaram os filhos a ver um filme de bonecada e saíram de lá horrorizados. É que isto não é um filme para crianças. O Fritz, criado pelo Robert Crumb, aqui num filme animado que relata as suas aventuras politicamente incorretas e enfim, pouco posso dizer sobre este filme, é melhor vê-lo ou então ouvir a banda sonora. Tem uma ótima banda sonora, vamos ficar com um dos temas dela por Ed Bogas e Ray Shanklin.

0: Se estiverem a viajar enquanto ouvem este programa, tenham cuidado com quem pede boleia na autoestrada.
1: Se você tem alguma ideia de quanto sangue jets de um cara quando a sua cabeça está dormindo?
2: O que você quer?
0: É que ainda se arriscam a ter um encontro indesejável como o que aconteceu com C. Thomas Howell em The Hitcher, o filme de 1986 de Robert Harmon, que regressou aos cinemas há pouco tempo. Eu fui revê-lo no grande ecrã e continua ótimo, tanto no desempenho de C. Thomas Howell como de Rutger Hauer, a ser o verdadeiro terror na autoestrada.

Um dos temas da banda sonora que Mark Isham fez para The Hitcher, Terror na Autostrada, filme que regressou aos cinemas e que continua a assaltar os nossos sentidos, e o último instrumental de hoje leva-nos a 1998. Os Olhos da Serpente, um thriller de Brian De Palma, que contou com Gary Sinise e Nicolas Cage, ouvimos ambos agora, num jogo de gato e rato que tem consequências intrigantes. Não é um dos filmes mais lembrados de nenhum dos intervenientes que mencionei, mas eu acho que vale muito a pena, pelo menos guardo boas memórias de quando vi esse filme há muitos anos na televisão, e certo é que tem uma ótima banda sonora de nada mais nada menos que Ryuichi Sakamoto.

E termino como sempre com uma canção, desta vez de um filme de 1982, uma comédia francesa que eu saiba nunca estreou em Portugal, Les Soudoués en Vacances. É uma sequela de um filme em que seguíamos as aventuras de um grupo de estudantes de uma escola e aqui eles vão de férias de verão e o que é que vai acontecer no caminho. Este filme não é muito lembrado positivamente, mas teve uma canção bastante orgulhuda chamada Destiné, que foi escrita por Guy Marchand e Philippe Adelé, com música de Vladimir Cosma, ele próprio, o senhor orlhudo das bandas sonoras do cinema francês. Ele já apareceu por aqui pelo De Olhos Bem Fechados muitas vezes. Esta canção ganhou vida própria para além do filme e este ano, em junho passado, saiu um remix de Destiné feito pelos DJs Philippe Corti e Les Darons. E é com este tema bastante veranesco que termino a viagem de hoje, desejando-vos boas férias, se for o caso, bons mergulhos também e já agora, pelo menos à noite, bons filmes também se recomendam. Até à próxima! Mas...

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0: Meia-noite no continente e na Madeira, 11 horas nos Açores.
2: A linha do Norte está cortada nos dois sentidos na zona de Vila Franca por causa de um incêndio. Donald Trump anuncia novas conversações de paz com o Irão já esta segunda-feira.
0: Estão agora 19 graus no Porto, 20 em Coimbra, 21 em Lisboa, 25 em Faro, nas ilhas Funchal e Ponta Delgada estão com 22 graus. Edição de Augusto Henriques.
2: A circulação na linha ferroviária do Norte está cortada desde as 10h30 da noite na zona de Vila Franca de Xira, nos dois sentidos, por causa de um incêndio. O corte da linha entre Vila Franca de Xira e Castanheira do Ribatejo. A Antena 1 confirmou esta noite junto da CP que há comboios retidos na linha do Norte, mas não foi possível precisar para já o número de passageiros afetados. Já a empresa Infraestruturas de Portugal também contactou esta noite pela Antena 1, admite que este corte na linha do Norte se prolonga por mais uma hora e meia. O fumo concentrado no local obrigou também ao condicionamento na circulação na ponte Marechal Carmona, também conhecida como ponte de Vila Franca de Xira. É a ponte que une aquele concelho ao de Benavente, já no distrito de Santarém. O incêndio começou por volta das 8 da noite e está ainda em curso. É numa zona de mato e no local estão 97 operacionais e 29 viaturas, de acordo com a página da Proteção Civil na internet. Os Estados Unidos vão retomar já esta segunda-feira as conversações de paz com o Irão. A informação foi adiantada por Donald Trump aos jornalistas a bordo do avião presidencial a caminho da Casa Branca, depois de ter passado o fim de semana em New Jersey. O presidente norte-americano dá como certo um acordo com o Irão sobre o Estreito de Hormuz e admite também um entendimento com o Teherão sobre a questão nuclear. Estas declarações de Donald Trump surgem horas depois de ter cancelado um novo ataque conjunto com Israel contra o Irão. Este recuo norte-americano fez com que o preço do petróleo nos mercados mundiais caísse mais de 6%. Donald Trump confirmou ainda nestas declarações aos jornalistas que os Estados Unidos vão fazer uma intervenção nos mercados financeiros para apoiar o iene, a moeda japonesa. O presidente norte-americano fala de um gesto de amizade entre os dois países que vai também ajudar a economia mundial. O Financial Times cita três fontes anónimas para revelar que a Reserva Federal norte-americana está a preparar uma grande venda de euros para comprar ienes numa decisão inédita nas últimas décadas. Marrocos avançou esta noite o primeiro balanço oficial da onda migratória em Ceuta. As autoridades marroquinas contabilizam 11 mortos no mar rumo à cidade autónoma espanhola, um número inferior àquele que foi anunciado por Espanha, que contabiliza 72 vítimas mortais. Em comunicado, o ministro marroquino do Interior avança ainda que mais de 40 mil pessoas tentaram chegar à Espanha através de Ceuta e de Lila. As autoridades espanholas apontam para 50 mil imigrantes que nos últimos dias tentaram chegar ao enclave autónomo no norte da África. O governo de Marrocos, neste comunicado, responsabiliza ainda as redes sociais e os grupos organizados de tráfico humano pela onda migratória dos últimos dias. E entre aqueles que chegaram a Ceuta estão jovens, alguns ainda menores, que procuram na cidade autónoma espanhola um futuro que não consegue em perspectivar em Marrocos. A enviada especial da RTP e da Antena 1 a Ceuta, Ana Romeu, visitou um desses locais improvisados de abrigo para estes jovens marroquinos.
3: São centenas e centenas. Nós estivemos num local um pouco afastado aqui, é uma zona industrial com muitos barracões e é lá que estão jovens, raparigas, rapazes entre os 14 e os 17 anos, amontoados uns em cima dos outros, no chão, dormem na rua, também pedem comida e a verdade é que não têm qualquer lugar no centro de acolhimento para menores. Vão de vez em quando bater à porta, perceber se já têm lugar, mas não existe. Mas a verdade é que também perguntando porquê que não regressam, a maioria diz que não quer regressar, que gostam de Marrocos, mas que Marrocos não gosta deles. Na verdade, esta juventude tem-se manifestado muito nos últimos meses, manifestado contra aquilo que dizem ser a falta de recursos, quer na educação, quer na saúde, não terem perspectivas de trabalho, não terem perspectivas de poderem continuar a estudar. Em 3, um jovem marroquino nem estuda, nem trabalha. A geração nem são mais de 3 milhões de pessoas. E, na verdade, o que nos disseram é que viram tudo nas redes sociais, as redes sociais explicavam que aqui havia futuro, em Espanha havia futuro, dinheiro, trabalho e depois mapas de como chegarem até aqui. Mas fiquei com esta frase, nós gostamos de Marrocos, mas Marrocos não gosta de nós.
2: A onda migratória que atingiu Ceuta está a provocar protestos contra Pedro Sánchez, o presidente do governo espanhol, e também manifestações da extrema-direita em Ceuta. Por outro lado, muitas mulheres marroquinas repudiam estas manifestações e dizem que o enclave sempre recebeu toda a gente. Também foi convocado para a próxima terça-feira um Conselho de Ministros do Interior da União Europeia, uma reunião extraordinária que acontece a pedido de alguns Estados-membros para refletir sobre esta onda migratória. O Presidente da República vai receber esta tarde de segunda-feira uma delegação do Tribunal de Contas em Belém. A audiência foi pedida pelos responsáveis do Tribunal e divulgada na página da Presidência na internet. O motivo da audiência não foi divulgado. Este encontro de António José Seguro com os representantes do Tribunal de Contas acontece numa altura em que o Governo apresentou uma proposta de alteração ao funcionamento deste Tribunal que, entre outras coisas, visa dispensar de visto prévio os contratos públicos até aos 10 milhões de euros. A partir de hoje passa a haver regras claras para a utilização da inteligência artificial na União Europeia. O Regulamento Europeu da Inteligência Artificial define procedimentos para os utilizadores desta ferramenta, mas também para as empresas tecnológicas que pretendam continuar a desenvolver estes modelos. Rita Colasso.
4: A mensagem de Bruxelas é simples. A inteligência artificial pode continuar a avançar, mas já não é um faroeste. Há regras, fiscalização e até multas. Por exemplo, aqueles conteúdos criados por inteligência artificial que possam deixar as pessoas na dúvida, como os chamados deepfakes, esses conteúdos passam a ter de ser identificados como tal. O objetivo é evitar que vídeos, fotografias, áudios ou outros conteúdos sintéticos sejam confundidos com acontecimentos reais. Além disso, passa a haver uma fiscalização mais apertada das empresas que desenvolvem modelos de inteligência artificial, como os chamados chatbots ou geradores de imagens. Vão ter de explicar melhor como funcionam os sistemas, que dados utilizam ou quais os riscos que podem representar. As multas podem chegar aos 35 milhões de euros ou a uma percentagem da faturação anual mundial das empresas que violem as regras. Ora, em nome da transparência e já cumprindo a nova lei, perguntámos ao ChatGPT o que acha destas regras. E ele respondeu com uma voz que não é real.
5: Regras claras dão confiança e confiança ajuda a inovação a crescer com estabilidade.
2: A interpretação de um dos modelos de linguagem de inteligência artificial mais conhecidos, o ChatGPT, sobre o regulamento agora em vigor na União Europeia.
0: Edição de Augusto Henriques, simultâneo da RTP Antena 1 com a RTP Antena 1 Açores, Madeira, RTP África e RTP Mundo, sempre na internet, a informação em notícias.rtp.pt.

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1: Bem-vindos a mais um debate africano. Hoje vamos olhar para essa linha muito estreita entre o que é o combate à corrupção e a perseguição política. Como sempre, em estúdio estão Sheila Khan, Abílio Neto e Tony Tcheca. A assistência técnica é de Diogo Axel e o apoio de Paula Seixas Nunes. Quem detém o poder enfrenta frequentemente a tentação de instrumentalizar o combate à corrupção para ajustar contas com opositores políticos. Esta prática dilui as fronteiras, muitas vezes invisíveis, entre a verdadeira ação judicial e a perseguição política. O continente africano acumula vários exemplos onde estas duas realidades se fundem. Casos recentes sobre as governações de Macky Sall no Senegal e de João Lourenço em Angola ilustram como a justiça pode ser usada como arma política. Contudo, estes líderes estão longe de ser exceções num cenário regional e também mundial complexo, Abílio Neto.
2: Sim, um cenário mundial complexo. Uma generalizada ofensiva clara contra tudo que possa se assemelhar ao Estado de Direito. Em causa não está só o enfraquecimento das democracias, mas está um ataque claro ao Estado de Direito e a forma mais simbólica de colocar a situação é olhar para aquilo que se passou nos últimos 10 dias com o Tribunal Penal Internacional. Isto só como referência do que está em causa e das razões dos ataques permanentes e normalizados aos tribunais nesta altura. E os ataques dos tribunais fazem-se de forma direta, ou seja, contra os tribunais, e segundo, instrumentalizando-os no sentido de serem uma espécie de correia de manutenção de poder, correia elétrica de manutenção de poder, para aqueles que representam uma espécie de status quo nos seus diversos países e também a um nível internacional, se quisermos colocar assim a questão. Para abordar esse tema, que é um tema muito sensível, e cada vez mais sensível, e muito sensível porque existe hoje, sobretudo na juventude africana, essa ideia de que o combate à corrupção tem que ser central à boa governação. Não sei o que estou a dizer, ainda agora esta semana a Fundação Iscovid da África do Sul lançou um relatório, que é o relatório que eles lançam anualmente, diga-se de passagem, desde 2020, se não me engano muito, que acompanho e que vem fazendo referência a esse relatório aqui no nosso programa, que é fundamentalmente questionar a geração Z no continente, de diversos países no continente, sobretudo os países da SADC, mas também indo um pouco mais acima, enfim, a Nigéria, o Ghana, países da CDAO, países também da África Oriental, Quénia, Somália, Etiópia, etc. E questionam, colocam uma série de questões sobre a governação, boa governação, sobre o multilateralismo, sobre as relações exteriores da África com os grandes poderes mundiais, uma série de questões que são respondidos por jovens entre os 18 e 24 anos. E a verdade é que eles colocam o combate à corrupção como a terceira grande preocupação da sua geração, depois de primeiro, estando em primeiro lugar, naturalmente, a criação de emprego e depois sim a saúde e os serviços do Estado e, em terceiro, o combate à corrupção. Portanto, é uma preocupação que a nova geração tem como estando no centro da sua principal preocupação e determinando, do ponto de vista deles, porque fazem essa ligação, a boa governação com o desenvolvimento e também com a criação de riquezas. Portanto, é a juventude do continente que o diz, que sinaliza aquilo que pretende para o futuro e, de certa forma, explica como é que quer que as coisas funcionem. Resta saber se, ao se instrumentalizar o poder judicial para manter o poder ou para alcançar o poder, se isto não enfraquece o próprio sistema judicial, enfraquece naturalmente o Estado de Direito e enfraquece o regime democrático nos países, naturalmente tendo impacto ou diversos impactos em modelos de desenvolvimento que se pretendam implementar. A questão de fundo é esta, e é uma questão que os próprios africanos voltam outra vez a responder no Afrobarómetro que saiu em junho de 2026. Olhando para esse relatório, 36 países africanos, estão os nossos todos, em que se questiona a credibilidade dos sistemas judiciais dos nossos países. A verdade é que ainda existe uma grande crença no sistema judicial. E isso, do meu ponto de vista, e eu tenho repetido muito isso aqui, até torno-me obsessivo quando, enfim, insisto na questão do Estado de Direito, na questão do sistema judicial e do aparelho judicial em si, algumas vezes dando até demasiado benefício da dúvida e expondo uma espécie de ingenuidade de crença nesses sistemas, mas a verdade é que as pessoas ainda acreditam vagamente na credibilidade do sistema. 51% dos africanos acham que os tribunais ainda funcionam nos seus países. Eu estou a falar da média, porque isto também é muito dispara a abordagem dos africanos relativamente a esse assunto. Vai desde aqueles que descreem totalmente, como é o caso dos DRDC, inclusive também os da Etiópia, e etc., que descreem completamente do sistema judicial, e depois há outros que acreditam bastante no sistema judicial e quase que no extremo das Maurícias, Seychelles, etc. Portanto, nós temos aqui 51% de africanos que acreditam que sim, mas temos, por outro lado, o pior disto, que é 49% que não acreditam de forma nenhuma na performance e na credibilidade do sistema judicial do continente. O que é que isso tem a ver com o tema que nós estamos aqui a querer e a pretender tratar? Isso tem a ver não só com o jogo político em si, em que essa instrumentalização vai sendo usada ou utilizada no sentido de alcançar-se objetivos, mas volto a repetir, insisto, é que essa instrumentalização, que é muito tênue de ser uma instrumentalização e ser um verdadeiro combate à corrupção, depende da credibilidade das respostas que o sistema judicial dá. Isso é fundamental. E depois depende de outra coisa, de saber se aqueles que acusam ou que criam situações para que exista uma intervenção judicial relativamente aos seus oponentes, opositores e até inimigos, sejamos claros, porque essa é a realidade da política, se utilizando o aparelho judicial, eles próprios não estão a dar dois sinais à sociedade e a sua concidadania. Primeiro, que de certa forma controlam os tribunais, e a verdade é que no relatório do Afrobarómetro sobre a credibilidade dos tribunais, grande parte dos africanos, são 68%, acreditam que os políticos controlam os tribunais. É paradoxal que isso seja dessa forma, mas convém reter essa informação. E depois, segundo, é a utilização do sistema judicial para castigar e para afastar oponentes.

0: não pode dizer que está a fazer porque está a combater a corrupção, só pode fazer se efetivamente todo o outro aparelho de prevenção, atos corruptivos, de penalização de pequeno funcionário que trabalha também na base da pequena corrupção, na, digamos que na desmonetarização, de pagamentos ao balcão nos Estados. Pequenos atos de intervenção, de prevenção à corrupção, se não são feitos, isso quer dizer que tudo o resto que é feito no sentido de levar para o sistema judicial problemas que são problemas da política, os jogos que são jogos da política, descredibilizam a ação de quem o faz. Isto é esse tipo, esse nível de complexidade que nós estamos aqui a falar. É evidente que isto tem um impacto. Isto tem um impacto na forma como a própria sociedade olha para aqueles atores políticos que agem desta forma. Tem impacto de como é que os investidores estrangeiros olham para os atores políticos e veem o risco do país a partir de fora. E depois tem impacto porque hoje temos relatórios como da Transparência Internacional, que em fevereiro deste ano, naturalmente, fez o seu habitual index ou índice de percepção da corrupção, enfim, internacional, onde estão os nossos países, não brilhantemente, com performances não muito brilhantes, exceto o caso de Cabo Verde, que finalmente chega ao lugar, ao primeiro lugar no continente africano e está no top 30 e no top 40, se não me engano muito, dos países mais menos corruptos no mundo. Tudo o resto está numa situação demasiado frágil e fraca. Sobretudo porque neste último relatório do CPI faz-se um balanço dos últimos 10 anos da evolução da percepção da corrupção em todos os países que são avaliados. E a verdade é que em todos eles, incluindo as grandes potências e os países aos quais nós habitualmente olhamos como países limpos, países íntegros, países de certa forma probos, o índice e a avaliação vem a cair e vem a cair violentamente, desde os países nórdicos até países no sul global que têm um histórico de integridade, de transparência e também de comunicação livre entre a cidadania e o Estado, e que também veem os seus índices caírem muito nos últimos 10 anos. Portanto, há uma tendência global para a utilização da justiça como instrumento para a opacidade da ação governativa. Existe também a ideia de uma geração mais jovem, resumindo, que pede que nada disso aconteça assim e que se evolua em sentido oposto àquilo que nós vimos como tendência.
1: Muito bem. Sheila, a política utiliza a justiça como um instrumento, mas às vezes os atos da justiça também se confundem com a política, ficando-se com a percepção que a justiça está a fazer política.
2: Bem, antes de mais nada, os meus cumprimentos à equipa do nosso debate e aos nossos ouvintes. Essa é aquela pergunta que todos nós percebemos que a fronteira entre o combate à corrupção e a perseguição política é muito ténue e às vezes muito complexa, como o António Simões disse. Porque a pergunta aqui que nos inspira neste debate é: quando um dirigente ou um partido político ou um movimento cívico é acusado, estamos perante um funcionamento legítimo, legal, judicial, ou estamos no âmbito da utilização desse mesmo as ferramentas para a destruição, deturpação e manipulação dos adversários? Porque a verdade é que a corrupção e toda a lógica à volta da corrupção faz uma coisa que é absolutamente desigual e desproporcional. Protege aqueles que estão, que são o governo dominante, o poder dominante, mas confronta e desafia aqueles que são os opositores e os adversários constantemente na investigação. Eu estava a ouvir o Abílio e o Abílio fez um contexto muito, muito interessante, porque eu própria trabalhei também essa ligação, mas eu lá chegarei. A sua pergunta é interessante e pertinente. Porquê? Porque muitas vezes o combate à corrupção nos empurra para uma justiça seletiva que se torna injustiça. O que é que isto quer dizer? Muitas vezes os poderes que estão a dominar, os partidos que estão a dominar, as redes familiares, empresariais, fazem uma coisa, utilizam todo este capital

0: Pouco a Bill disse bem. Estamos a falar, por exemplo, muitas vezes de sistemas judiciais vulneráveis, poderes centralizados, toda uma rede que se coloca ao serviço da proteção dos seus interesses e muitas vezes a sonegar toda a artimanha e todo aquele calibre à volta disso. E, portanto, utilizam-se ferramentas que torna essa justiça, aparentemente justiça, uma justiça seletiva e, portanto, torna-se desproporcional, como eu disse, e desequilibrada, obviamente. Onde é que nós temos essa situação? Temos a situação nas prisões preventivas, por exemplo, temos, em muitas eleições africanas nós vimos isso. Eu lembrei-me até no caso da Tanzânia, não é? Temos também o Uganda, e há pouco o Abílio falava aqui da questão da geração. E a geração aqui é uma dimensão muito importante, porque este inquérito sobre a juventude africana diz-nos coisas muito interessantes. Primeiro diz-nos coisas que, se nós formos fazer uma espécie de um estado de arte da juventude, percebemos que o poder neste momento é bem pensado, mapeado e, sobretudo, problematizado pelos jovens. Por exemplo, na Tanzânia, porque a presidente está, obviamente, a reduzir toda a liberdade de debate, de questionamento no espaço público, nós vemos os jovens a debater as realidades políticas utilizando os meios digitais e online. Temos também, por outro lado, em Angola, usa-se a rádio, as rádios locais, a música, para poder expor os problemas de alguma forma, dialogar com aqueles que não têm recursos outros para poder também pensar e questionar essas realidades. A Nigéria tem criado vídeos através dos quais se trabalham cenários com sátira e sátira social, e isso é muito importante. E aqui um caso dos camarões. O caso dos camarões é muito interessante, porque os camarões têm um grupo que é um laboratório de ideias e de criação, que tem como nome os Okelians. Okelians vem de Okele, que significa aprender na língua do Ala. E muito interessante, aqui os jovens dizem aprender, mas aprender desde cedo. E, portanto, nós achamos que é importante os jovens mais novos estarem nas escolas e darmos, nesse âmbito, as ferramentas para que eles possam socializarem-se com o quê? Com a transparência, com a integridade, com o questionamento daquilo que é, efetivamente, a corrupção no estado mais maduro, isto é, no estado mais adulto. E, portanto, esta justiça, que muitas vezes é utilizada perante todo este cenário de proteção dos interesses e, sobretudo, preservação e manutenção do status quo, torna-se uma justiça seletiva e, por conseguinte, injustiça. Permitam-me só dizer aqui uma coisa, não querendo complexificar e tornar este debate académico, mas deparei-me esta semana, no âmbito da preparação do debate africano, com um artigo que saiu recentemente de uma professora norte-americana, Wendy Brown, que escreveu um artigo que se chama Reparative Democracy, democracia reparativa. E é um artigo muitíssimo interessante, porque ela faz aqui uma separação entre reparações e o que é a ação reparativa. As reparações têm a ver muito com a questão da colonização, com a questão da racialização dos corpos, etc, etc. Mas a democracia reparativa tem muito a ver com isto que nós estamos a trabalhar, com sistemas de poder centralizados, muitas vezes sob molduras ou dentro de molduras aparentemente democráticas, multipartidárias, mas completamente estagnados, completamente estragados e, sobretudo, e isto é que é importante, com lógicas de apropriação, de despojo de realidade, de direitos humanos, de dar às suas populações aquilo que é importante quando estamos a trabalhar o combate à corrupção. confiança pública, consolidação democrática. E este artigo, se os nossos caros ouvintes, nomeadamente os mais jovens, quiserem ler, basta colocar o Andy Brown, Reparative Democracy. E esta Reparative Democracy tem muito e está muito ancorada a esta questão que o António Simões colocou, que é a fronteira ténue entre, efetivamente, um combate à corrupção que traga resultados concretos, efetivos, e atuam no sentido de apoiar, restaurar as debilidades sociais, culturais, e até realidades que dizem respeito, como disse há pouco a Billy Bay, às vivências humanas e cotidianas dos nossos jovens, e não só. Saúde, habitação, educação e, sobretudo, a perspectiva de um futuro no horizonte mais próximo. E, portanto, depois também o combate à corrupção, e termino para dar, também para dar parte do nosso debate ao Tony Checa, que é esta questão não só da confiança pública, mas também, e aqui eu acho que o conceito de Reparative Democracy funciona muito bem e ajuda a pensar-nos e a problematizar isto, que é a questão da consolidação democrática, porque há sistemas, há países cujas suas democracias são profundamente vulneráveis e são profundamente autoritárias, e que na teoria funcionam como democracia, mas que na prática vão, obviamente, ao abrigo daquilo que eu disse. Para o poder dominante, toda a proteção; para os adversários, todo o tipo de agressão, purga política e, sobretudo, a manutenção do status quo, que resulta de uma série de ações, em que uma delas, obviamente, e como nós vimos, não só na Guiné-Bissau recentemente, mas noutros países, nas prisões preventivas, para quê? Para colapsar e tornar difícil a realização e a concretização daquilo que nós achamos que é a consolidação democrática.
1: Tony Checa, depois destes dois retratos, do Abílio e da Sheila, com o populismo em crescimento, há soluções ou estamos num beco sem saída?
2: Estamos num beco cada vez com a saída, se ela existe,
1: mais estreita,
2: muito estreita e longínqua. Dizia-me um dos nossos jovens ouvintes, que é uma equipa de jovens muito assíduo, que dizia-me que a boa governação incorpora uma mesinha anticorrupção. Eu disse, mas como é que é isto? Ele disse, não. Normalmente, quando há governos bem constituídos, com gente competente, gente séria e honesta, então não há lugar para a corrupção. A corrupção é uma doença, portanto, dizer, daqueles que adoram o poder, mas que são incompetentes e são profundamente corruptos. E, portanto, e essa doença pega. Eu achei interessante, mas, na verdade, fez-me pensar imenso, e realmente esta é que é a questão. Até porque, se nós analisarmos bem todo o nosso processo histórico, portanto, processo histórico à escala mundial, se tivermos em conta as diferenças, né? os vários episódios, né? Os vários níveis em termos de governação, vamos encontrar, de facto, lacunas. Porque, por exemplo, o Ocidente, os países europeus, não dormiram, acordaram e inventaram, portanto, a boa governação, a luta contra a corrupção, não é? De forma nenhuma. Houve todo um processo, não é? Houve um processo, e nós, portanto, a África, e não só, devíamos aprender com essa experiência, com esse legado de como fazer, portanto, de como governar, de como estar na vida, porque, ao fim e ao cabo, é a forma de estar na vida, é a forma como nós nos inserimos na sociedade, como nós nos inserimos, portanto, em todos os processos que têm a ver com a civilidade, com aquilo que é, portanto, a repartição dos bens, a repartição, inclusive, do conhecimento. Porque, por exemplo, no século XIX deu-se a substituição do clientelismo pela burocracia de carreira. Foi um ponto de partida importantíssimo para, de facto, contrariar essas tendências de desmando. Depois houve a introdução de regras escritas também ao serviço público. Portanto, essas regras, essas normas foram sendo acatadas e foram dando resultados em termos de coisas concretas, em termos de respeito por aquilo que é o bem, que é a coisa pública, que não é pertença de ninguém. E depois, já no século XX, nós tivemos a elevação de salários do funcionalismo público porque constataram que havia necessidade de pagar mais e melhor para evitar facilidades de suborno. Portanto, há um conjunto de elementos que fazem parte de uma arquitetura grande que visa exatamente ter um país saudável a partir também dessa capacidade instalada de governação, essa capacidade instalada em termos de responder às necessidades dos cidadãos, no geral. Né? Portanto, isso tudo foram questões, foram pescadas degrau a degrau que os países europeus tiveram que calcular para atingir uma grande parte deles, não são todos, claro está, a situação, alguma estabilidade económica e financeira, mas com base naquilo que se chama, portanto, a base moral, que permite de realmente haver essa possibilidade também de confiança da pessoa, do cidadão, poder entregar o seu dinheiro a um banco, de poder ter a necessidade de fazer poupança, recorrer a fundos de poupança. Tudo isto tem uma lógica, tem uma base, tem um ponto de partida e tem, portanto, vários episódios, vários momentos da vida em que têm que ser feitas. E é evidente que nisso tudo importa também a questão do conhecimento, não é? Investir no conhecimento, na capacidade. Não basta só o indivíduo gostar, por exemplo, do serviço bancário, das finanças, para ser seja o que for. Ele tem que ter uma capacidade instalada, ele tem que ter, portanto, toda uma base forte de nível moral, de conhecimento, para poder, de facto, ser o intérprete daquilo que, do serviço que ele está a prestar. Porque ele está ali como um intermediário. Um intermediário entre a funcionalidade das estruturas, todas elas, independentemente de ser financeira, bancária ou não, mas em todo momento, em cada um desses passos, o que acontece é, de facto, quer dizer, a relação que existe entre o serviço que é oferecido e aquilo que é o destinatário do serviço, que são os cidadãos. Então, são os mais molestados e aqueles que são mais afetados são exatamente, portanto, os cidadãos. E não são só os mais jovens que estão revoltados. Claro. Há muita gente, gente já com muitas experiência de vida, que já passaram por vários episódios e viveram e conviveram com essas situações terríveis de corrupção, de má gestão, de incapacidade, de muitos capatazes da política que fazem a vez de experts, de especialistas e que acabam por danificar, de corroer por dentro todo um sistema que devia estar posto ao serviço da cidadania, dos cidadãos no geral. Portanto, e é isso que faz com que, quando olhamos para os países onde existe mais corrupção, onde existe mais incapacidade, vamos exatamente caminhando para o Sul. E é ali no Sul que moram muito moram essas práticas nefastas e que acabam por impedir, de facto, que os cidadãos possam ter essa confiança e saber que pode, em vez de abrir, meter o dinheiro debaixo de um colchão, pode ir ao banco e fazer ali o seu depósito, fazer ali o seu pé de meia. Mas a maioria, ainda hoje, nos países africanos, uma grande parte, e eu sei do que estou a falar, durante muitos anos trabalhei com pessoas das populações e que punham esse problema, têm medo de ir ao banco, têm medo de entregar o seu dinheiro ao banco, porque receiam que ou um bandido que esteja lá dentro, da mesma forma como lhes pede um dinheiro para fazer qualquer serviço que não é pago, podem exatamente também ir ali aos fundos do banco e subtrair aquilo que não lhe pertence. Portanto, essas questões todas são questões que têm a ver com o nosso dia-a-dia, têm a ver com a nossa forma de estar na vida, têm a ver com a forma como nós queremos também que os cidadãos possam olhar para a vida, olhar para os governantes. Portanto, e essas duas situações moram mesmo. Nós, se olharmos rapidamente, ainda há pouco tempo, num dos nossos debates, falamos da questão da classificação, do posicionamento dos nossos países vis-a-vis a corrupção. E nós hoje, nos 10 países africanos, não quer dizer que só em África que existe.
1: Pois não.
2: Eu estou-me a centrar aqui, porque intencionalmente, nós temos, portanto, temos uma lista de países dos mais corruptos em África, não é? E temos ali, portanto, aqueles que são os menos corruptos e que são exemplos a seguir, como o caso do... Portanto, o Sudão está com 8 pontos, a Somália 9 pontos, a Líbia 13 pontos, no quarto lugar está a Eritreia com 13 pontos, depois temos a Guiné Equatorial com 13 pontos também, o Sudão aparece com outros 15, Burundi com 17 pontos, a República Democrática do Congo com 20 pontos, Zimbábue no 9º lugar, 21 pontos, e a Guiné-Bissau... em 10º lugar, com 21 pontos também, como o Zimbábue. Portanto, isto tudo mostra, de facto, quer dizer, explica porquê que os países não andam, explica também o porquê que a violência consegue estar instalada, porque a ignorância, o desconhecimento, a forma de nós não sabermos lidar com aquilo que é o edifício das leis, isso acaba por facilitar aqueles que gostam de estar à margem do sistema em termos de colher benefícios que não são legais, mas que têm, portanto, têm essa capacidade de manobrar pelos corredores. Portanto, eu penso que aqui o que se coloca é a África, neste momento, neste aspecto, deve olhar um bocado para aquilo que foi, portanto, o percurso dos países europeus também, e não só, né? Mas ver esse percurso e perceber as medidas preventivas que foram tomadas e a forma como o combate foi feito. E uma das formas de fazer isso é a elevação do nível de conhecimentos. Não há voltas a dar. A competência, a capacidade é encontrada exatamente nos estudos. E as pessoas têm que estudar. É um processo contínuo, não tem fim. Não tem fim. Porque está tudo muda, tudo transforma. Há mutações constantes. A noção do conhecimento, o mundo do conhecimento, portanto, tem essas variáveis todas e vai mudando em função das épocas e dos tempos. Aquilo que era verdade há 50 anos, hoje em dia... são peanuts, coisas que não valem, que não contam para nada. Portanto, nós temos essa necessidade de ver se, eu estou a falar em relação à perspectiva africana, se temos a capacidade instalada e se valorizamos mais. Agora, não é tendo as escolas, o ensino que nós temos ou que não temos, que vamos lá chegar. Porque não podemos passar, porque isto também é um sintoma da corrupção, da forma de desrespeitar o outro, de respeitar inclusive os mais jovens, a juventude, é termos uma escola com maus gerentes, maus professores e sem meios técnicos para a elevação do nível de conhecimentos. E precisamos, a África precisa urgentemente de rever esta situação. E
1: claro, Tony Checa, mas diz-me uma coisa. Qual é o ponto de partida? O combate à corrupção tem de partir de onde? Da justiça, da política, da sociedade?
2: A sociedade tem um papel importante a dizer. Mas é evidente que os anais da política têm que funcionar. É tudo uma questão de funcionalidade, porque nós podemos ter o Palácio da Justiça, podemos ter os serviços de inteligência, tudo instalado, teoricamente, no papel e nos relatórios. Agora, em termos de capacidade de trabalho, de responder às necessidades, às carências, às lacunas que existem, nós temos uma falha grave. Não temos essa capacidade instalada. Nós não temos a capacidade de fazer uma prevenção, através de auditorias. As auditorias não funcionam, perderam a funcionalidade em grande parte dos países africanos. Não há uma auditoria, não se faz uma prestação de contas. Isto porquê? Porque há uma ideia que está embranhada, infelizmente, nas sociedades africanas, em que aquele que manda, o presidente, o ministro, é dono, é patrão. a tudo dele. E não é coisíssima nenhuma.
1: Muito bem.
2: E é preciso, portanto, tunificar a sociedade com conhecimento, com investimento, para que ele possa ter uma elevação dos seus conhecimentos. E acredite que ele, sendo portador de conhecimentos e de ideias, não pode ter medo de enfrentar aqueles que são os marginais.
1: Pegando nas palavras aqui do... Sim, sim, Sheila.
0: Não, por favor, eu depois...
1: O
0: Tony Checa disse algo que eu acho que queria aqui algum debate, mas eu vou esperar pelo Abílio.
1: Tá bem. Abílio, pegando nas palavras do Tony Checa, estamos mesmo perante uma doença?
3: Não, estamos com um problema que é um problema estrutural. Os problemas estruturais combatem-se. E há forma de os combater, e nós temos a felicidade, e eu refiro-me só exclusivamente aos países, aos nossos países, nós temos possibilidades, temos potencial para combater a corrupção. Dizer essa barbaridade, essa simplicidade, esse lugar comum, que falta vontade política, é pouco. Mas a verdade é que Exato. Falta mesmo vontade política. E até me custa muito ter que estar aqui a repetir clichês e sair daqui tranquilo com a repetição de clichês. Bem, mas ainda que falte vontade política, há pressão. E há pressão da sociedade civil. Nós temos, em todos os nossos países, felizmente, temos think tanks, ONGs, que trabalham a questão da transparência, a questão da probidade, a questão do controlo das contas públicas, a questão dos orçamentos participativos, mas também a questão de fiscalizar, de certa forma, ou monitorizar e observar a execução dos orçamentos, os atos de corrupção. Tudo isto já temos. Agora, que impactos é que a existência desse quadro societário tem na diminuição da percepção da corrupção?
2: Mas, amigos, desculpa lá.
3: Tem tido pouco.
2: Nós temos estruturas criadas. Agora, a questão de existência na vida real, no dia-a-dia, no combate a esses erros todos.
3: Há
2: espaço?
3: Não, repara.
2: Exemplos?
3: Olhando mesmo para...
2: Só um ou dois casos. Não,
3: sim, e são estes dois casos é que tem que ser, e aqui entrava a minha segunda abordagem, é que os casos de exemplos dentro do continente, nem vale a pena olharmos para fora do continente, mas dentro do continente, porque é dentro do continente onde está o fundamental da complexidade das nossas situações.
2: Temos quatro casos.
3: Sim, eu sei bem que caso é que nós temos como sabes, eu tenho uma obsessão com esse tipo de informação e esse tipo de dados, não é? E trabalho constantemente esse tipo de dados.
2: E fazes bem.
3: Eu sei exatamente quais são os casos, mas sei que eles têm que ser sobrevalorizados. E acontece que no nosso continente eles são subvalorizados, mesmo a nível dos intelectuais e até dos decisores fora do sistema político. Há uma tentação de valorizar aspectos ou casos que não deveriam ser, e sobrevalorizar casos como Cabo Verde, Botswana, Namíbia, como se não fossem Maurícias, Seychelles, como se não fossem países continentais. Alguns intelectuais e gente com poder de autoridade social e cultural acima da média, que simplesmente ignoram a existência desses casos, até se tornam violentamente atacantes dessa realidade, que são alternativas à realidade continental, para manterem uma ideia a deles, que não interessa nada efetivamente às pessoas, e alguém tem que ter a coragem de os dizer e de os dizer isso na cara, que não interessa nada manter e continuar a manter essa ideia obsessiva de que os exemplos não são para serem valorizados, mas sim para serem desvalorizados em determinado sentido. Portanto, esses exemplos têm que ser valorizados. E depois o terceiro aspecto, que é também importante, é a questão da cooperação para a integridade, para a transparência, para a fiscalização e para a observação. Portanto, Checa, pus o dedo na ferida em alguns dos aspectos, mas nós temos que valorizar, por exemplo, também a ação de organizações como a própria LOP, que faz um trabalho tremendo desde que existe em programas específicos ao nível do combate à corrupção, transparência, ao nível da monitorização dos orçamentos inicialmente para o género, tornando-os mais observáveis,
0: visíveis
3: e realizáveis. Quer dizer, também temos esse tipo de acompanhamento que nos ajudam a poder dar o salto. Portanto, as condições estão criadas. A verdade é que as condições estão criadas. Volto eu outra vez ao clichê. Falta mais vontade política para chegarmos lá. E a verdade, e custa-me também outra vez voltar a dizer isto, é que os países que são exceção, alguns são democracias, outros não são tão democracias, mas todos eles fazem um trabalho incrível no reforço das condições do seu sistema judicial. Quando nós olhamos para o Ruanda, por exemplo, há o sistema judicial que é claramente autoritário relativamente ao político, mas que é tremendamente justo do ponto de vista das relações interpessoais e das relações comerciais, das relações, diria eu, que não estão vinculadas ao político. Relações dentro do aparelho judicial que não estão vinculadas ao político e às liberdades, mas que dão um nível de credibilidade ao sistema desse ponto de vista, né? Enfim, nos direitos reais, comercial, obrigacionista, etc., dos contratos, etc., que permite ao país, de facto, ter essa sustentação no sistema, podendo julgar casos de corrupção de forma agressiva, punitiva, severamente punitiva, e obter resultados. Por outro lado, temos casos de sistemas judiciais que já têm tradição de entregar justiça de forma, diria eu, credível, mas também justa, no sentido da igualdade. Que é o caso do Botswana, que desde a independência tem um grande aparelho judicial. Desde a sua independência tem e apostou em ter um grande aparelho judicial. E um sistema judicial que funciona desde o início.
2: Amigo,
3: Eu já te deixo continuar.
2: Só para perceber uma coisa, eu não vim cá plantar a desgraça total. Não vim cá bombardear, palmizar os países africanos, ou se desenvolvidos. Eu fiz uma primeira parte em que citei aquilo que é podre, aquilo que é... Que é mau e que faz mal aos cidadãos africanos.
3: E fizeste
2: faz
3: bem
2: mal
3: fazer,
2: à África.
3: Bem fazer.
2: Porque eu vejo Cabo Verde, Botsuana, Ruanda, Maurícia, Seychelles e quem mais?
3: Não, e há mais alguns a caminhar para lá.
2: A caminhar para lá, no processo.
3: Lá. Sim, no
2: muitos
3: processo.
2: Começaram o processo. Até o meu país começou esse processo e olha como está.
3: Não, mas aqui
2: portanto,
3: entra
2: a questão que se coloca aqui.
3: Não é sermos pessimistas, é sermos realistas
2: e não ter medo de dizer o que está mal e chamando o bicho pelos nomes e o que está bem. Enaltecer.
3: Deixa-me dizer-te o seguinte, porque eu acho isso interessante, é interessante nós olharmos para os relatórios e isso, porque eles dão-nos muitas respostas. E às vezes está-se ali de madrugada a olhar para aqui para os números e a tentar comparar o que está num relatório e está no outro, e há respostas incríveis. No relatório da Fundação Iscovitch, a sul-africana, da geração Z, em determinados momentos pergunta-se aos jovens que eventos foram marcantes nos últimos 5 anos nos seus países e nos países africanos de uma forma geral. Primeiro, naturalmente, a alta de preços, a inflação e o custo de vida que se torna complicado. E depois, logo em segundo, se não me engano bem, não quero abrir agora aqui o documento, o segundo, a instabilidade política. Que não permite fazer reformas. É exatamente essa resposta que eles dão. A instabilidade política que não permite fazer reformas nem transformar país. Portanto, há noção do que está, daquilo que está verdadeiramente em causa nos países. E há noção de que os países estáveis, com regimes estáveis, com sistemas também estáveis, têm muito mais probabilidades de serem bem-sucedidos do que aqueles que são instáveis, com sistemas não estáveis, e com pouca sustentação de legitimidade.
0: Agora no debate.
3: Sim, Shana, por favor, Shana, desculpa lá. Desculpa.
0: Não, eu estava a escutar-vos porque achei que era importante e acho que agora era o momento certo. E que se liga muito com aquilo que tu disseste, Abílio. Obviamente, Tony Checa, tu não vieste aqui propagar a tragédia, tu vieste
3: analisar
0: criticamente as realidades. O que é importante aqui dizer, e se me permitem, é acho que nós temos que partir da sociedade, porque é aí que tudo acontece. Exato. Não é? A política não emerge sozinha, a cultura não emerge sozinha, e a sociedade são muitas múltiplas pequeninas sociedades que nos explicam diferentes realidades concomitantes, mas desiguais. E como dizia há pouco o Abílio, e bem, os exemplos abundam. O problema é perceber porque é que esses exemplos não são tidos em consideração, e mais, o que é que se ganha quando, não se dá valor e protagonismo a esses exemplos? Como é que se realiza esse entendimento e essa compreensão? E ainda às sociedades onde isto ocorre. E eu acho que o grande problema, muitas vezes, daquilo que está a decorrer nos nossos países é que nós temos uma fraca dab início, e tu disseste muito bem, Tony Checa, uma fraca a socialização para o questionamento, para a problematização. E, sobretudo, nós temos uma socialização muito constante com o medo, com a insegurança, com a instabilidade política, com a instabilidade pública, com a instabilidade económica e, sobretudo, e aqui eu acho que é essencial, com a instabilidade até humana, nossa, dos nossos corpos. Muitos dos nossos países, nós não sabemos se amanhã vamos estar vivos, porque a ausência de um Estado protetor é absolutamente avassaladora. E é muito relevante, e cada vez mais eu acho que isso é essencial, olhar para como as sociedades foram evoluindo, os grupos sociais dentro dessas sociedades, como é que eles foram evoluindo, para também compreendermos as várias cenários políticos. De um lado, aqueles que querem manter o seu status quo no poder, e por outro lado, de onde é que vêm os seus opositores e o que é que os seus opositores oferecem para que seja necessária uma espécie de harmonia democrática. E eu acho que isto vem aqui buscar-nos outra vez o inquérito à juventude. O Abílio disse bem, aqui as preocupações, mas também é muito interessante perceber, e aqui só vou fazer aqui uma pausa, que há uma frase aqui do grupo dos camarões do Oquelians, que eles dizem: não olhem para o governo, vocês são a mudança. Para compreender esta frase, é preciso ir ao terreno, é preciso perceber como é que aquela sociedade, e uma das pessoas que eu vi dizia muito interessantemente: já não há um camarões, nós temos que reparar, reconstruir, começar de novo, porque o que está feito foi feito de uma forma feia. Para se perceber estas palavras efetivamente e para ter uma noção daquilo que elas significam, nós temos que ir, obviamente, à sociedade, às pessoas, aos grupos e, sobretudo, à forma como o poder se foi trabalhando e foi dilapidando aqui e acolá. Uma coisa muito interessante neste estudo, e aqui eu gostava de dar os parabéns à equipa da Hora dos Ouvintes, que na quarta-feira dedicou a Hora dos Ouvintes a este tema. E aqui o que é que foi muito interessante? Foi uma das alíneas, uma das conclusões deste estudo, e muito interessantemente há aqui um novo otimismo na juventude africana, que passa de peço desculpa, tenho tantos números aqui, de 37% em 2024 e agora estamos nos 43%. Mas há aqui uma coisa muito interessante, que é o efeito Donald Trump, em que, ao contrário do ceticismo registado, esta juventude hoje demonstrou que a administração norte-americana, neste momento Donald Trump, poderá trazer melhorias ao nível do comércio e o combate ao terrorismo. Ora bem, esta alínea foi muito interessante na Hora dos Ouvintes, porque muitas das pessoas que falaram fizeram, primeiro questionaram logo quem foram as pessoas que foram entrevistadas, e houve até um deles que disse: e qual foi a metodologia que eles usaram para chegar a esse resultado? E depois, obviamente, o David Ochoa disse, e bem, isto, eles não estão a falar do momento, estão a dizer o horizonte e aquilo que esperam e aquilo que pensam que vai acontecer. Mas aqui o que é muito interessante é que, efetivamente, há aqui um frisson, e é preciso olhar escutar as pessoas, e eu estava a escutar estas pessoas que estavam a participar na hora dos ouvintes, e muitas delas estavam a pôr em questão aqueles outros que também são jovens como eles, dizendo: não, não é bem assim, não pode acontecer isto, eu não posso acreditar que a nossa juventude acredite que a administração de Donald Trump vai trazer-nos melhores perspectivas.
1: Para terminar, Sheila.
0: Sim, sim. Eu acho que é muito importante aqui, mais uma vez, olhar, e eu não estou a desmerecer as palavras do Tony Checa, mas é importante olhar para as sociedades para compreendermos hoje o que elas são e o que elas podem querer no futuro. Porque está tudo, eu acho que está tudo interligado. E a mudança começa por aí, as tais ações reparativas e não reparadoras também começam por aí, para nós também percebermos efetivamente e de uma forma muito mais clarividente porque é que estes exemplos tão luminosos e tão bons tendencialmente são sonegados ou maltratados e colocados na prateleira.
2: Oh, Sheila, eu sou também um ouvinte assíduo desse programa e sempre que posso isso. Agora, inclusive, ainda aqui há pouco tempo surgiu também uma questão, portanto, a nível de uma outra estação de rádio, neste caso Voz da América, que dizia o seguinte: Cabo Verde é o melhor do grupo dos PALOP, dos 5 países, e é o segundo de toda a África subsaariana, atrás apenas das Seychelles. E depois dizia assim: a Guiné-Bissau é o país mais corrupto dos países africanos de língua oficial portuguesa, PALOPs, revela o estudo anual da percepção de corrupção da Organização da Transparência Internacional. A organização mede, eu estou a ler exatamente o que a BBC disse, o que a Voz da América disse, a organização mede a percepção da corrupção de acordo com 13 dados diferentes, provenientes, entre outros, do Banco Mundial, Fórum Económico Mundial e companhias privadas de risco e consultoria. Aos países é atribuída a classificação de acordo com pontos, sendo 100 o menos corrupto e o 0 o mais corrupto. E depois ia para aí a frente. Então eu contactei com o meu colega da Voz da América e disse: mas vamos lá, desculpa lá, a Guiné-Bissau é um país corrupto, agora o ser o mais corrupto de todos será mesmo? E aí, pronto, apresentou uma série de outros dados que não tinha ainda divulgado e que me convenceram imediatamente. Portanto, eu não tenho nenhum prazer em apontar os podres. Eu apontei, portanto, a parte das nossas mazelas, que são muitas.
0: E entrar
2: exatamente, se o tempo me permitisse, a enaltecer as partes boas e quem são esses protagonistas, os construtores da parte boa.
1: Já não temos tempo para mais, temos de avançar. Vamos para as sugestões culturais. Sheila?
0: Bem, as sugestões culturais estão muito ligadas ao nosso debate hoje. Pierre Charbonnier, que é um filósofo francês.
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